0: gente estranha é o Palmeiras ter empatado com o Juninho 1-1 no primeiro jogo, né, da Libertadores, na primeira fase, né, do turno e retorno dos grupos. Isso que a gente estranha, porque assim, a discrepância, a diferença técnica entre os times, entre os elencos, é uma enormidade. Primeiro tempo, o Palmeiras vacilou muito defensivamente, tomou muitos contra-ataques. Com 15 segundos de jogo, o Juninho podia ter feito 1-0. Mas aí o Palmeiras, quando atacava, colocava a bola no chão, Flaco jogando uma barbaridade, né? O Arias também jogando muito bem. O Alan é um moleque promissor, esse moleque vai ter um futuro enorme pela frente. Esse pode até passar, sim, depende muito de treinador, é claro, mas pela renovação da seleção brasileira para 2030. Então, assim, o Palmeiras tem do meio campo, a gente fala pouco do Marlon Freitas, mas como ele simplifica o jogo, né? A bola vem no pé dele, às vezes ele dá um tapa só na bola, às vezes ele segura, observa e faz o melhor passe, ou um, dois tapas na bola, mas o que joga a bola é o Marlon Freitas, também é uma barbaridade. Eu teria o Andrés Pereira no meus 26, confesso a você, quando ele estava fora ele vinha, depois que ele veio pro Palmeiras, achei que ele ia ficar mais fácil a vaga na seleção, parece que ficou mais difícil, joga no Brasil, fica mais difícil a vaga, mas enfim, depois de aqueles sustos que teve no primeiro tempo com alguns contra-ataques, tomou conta, fez o quarto gol com 5 minutos e abdicou do jogo e tal, enfim, uma vitória muito fácil dentro da capacidade. Eu tava vendo aqui, né, Independiente Rivadavia venceu 5 dos 6 jogos, mas também não é um adversário a ser difícil, é o primeiro colocado do seu grupo, né? Aí você tem o Coquimbo, você tem a LDU, com todo respeito, tirando Corinthians e Flamengo, que seria clássicos, que o Palmeiras não deve nada, o Palmeiras é muito superior, para mim, ao Corinthians, mas o Corinthians já mostrou que no mata-mata ele é bom com o Palmeiras. Mas tirando Corinthians e o Flamengo, por ser um clássico nacional, aquela coisa toda, e se tiver um Cruzeiro em primeiro, também um Cruzeiro, que é aquele clássico nacional e tal, com todo respeito, os outros primeiros colocados também, se eu sou palmeirense, eu falo assim, viu, Weber? Não tô nem aí!
1: Tá certo, o Independiente Rivadavia é realmente uma das surpresas aí da Libertadores da América, né? O segunda melhor campanha vai ficar apenas atrás do Flamengo e por muito pouco, né? Se o Flamengo jogasse com o Independiente Medellín da Colômbia, o Independiente Rivadavia poderia sim ser a melhor campanha nessa fase de grupos da Libertadores, mas realmente os outros times... são times que o Palmeiras, o Corinthians é clássico, né? Mas são times que o Palmeiras pode enfrentar. Só o Independiente Rivadavia, que realmente do futebol argentino, uma surpresa, eu acho que poderia ser uma dor de cabeça. O time argentino sempre dá dor de cabeça.
2: Ele jogou com quem, ué?
1: Jogou com o Fluminense, com o Bolívar e com o Laguaira fraquinho.
2: Adversário qualificado somente o Fluminense.
0: Ele só tinha o Fluminense.
2: Não é problema dele.
0: É. Exatamente.
2: Ele foi lá e cumpriu o seu papel. Agora.
1: Não, e outra. E outra jogar. É que não jogou na altitude. É que não jogou na altitude contra o Bolívar e venceu, né? Atropelou o Bolívar no finalzinho do jogo. Mas o Fluminense atrapalhou com o Bolívar, né? O Fluminense tomou de 2 lá no Hernando Siles e não conseguiu bater o Rivadavia, né? O Fluminense não conseguiu bater o time argentino. Inclusive perdeu no Maracanã por 2-1, Hugo.
2: Mas eu quero ver agora, que é mata ou morre, né? Não tem chance de recuperação. Como vai se comportar o Rivadavia? Porque ele é um ponto de interrogação.
1: Sim.
2: Isso é indiscutível. Ele é um ponto de interrogação.
1: É o melhor ataque dele até agora.
2: Na história da Libertadores. Vem de um título argentino. É a escola argentina que tem que respeitar, mas agora a pegada é outra. Um ouvinte nosso participou durante a transmissão do segundo tempo. Ela disse que o importante é classificar. Agora é outro papo, é outra conversa. Se o Rivadavia cair no caminho do Palmeiras, ele vai ser atropelado nos dois jogos. Não tenho dúvida disso.
1: Eu acho que esses times que aparecem assim, eu acredito que aparecem, começam bem assim na competição, algum trabalho vai dar. É diferente do LDU. LDU eu sei que o Palmeiras não terá problemas, como não terá problemas com o Independiente del Valle, Cerro Porteño, Universidad Católica, se realmente for o primeiro colocado, mas o time argentino eu colocaria um pé atrás, até porque neste momento se Independiente Rivadavia tem o melhor ataque e também uma das melhores defesas da competição é do Independiente Rivadavia. Não, eles já tomaram 6 gols ali, deixa eu ver, o Fluminense tomou 7 no grupo. O Palmeiras, vamos dar uma olhadinha no Palmeiras aqui, o Palmeiras levou 5 gols, quer dizer, é uma defesa também equilibrada o time argentino. Bom, mas a gente vai descobrir isso amanhã a partir do meio-dia, o sorteio lá na Comembol, lá em Luque, no Paraguai, na sede da Comembol, a gente vai descobrir o chaveamento e os 16, os 8 confrontos dos 16 que avançarão às oitavas de final da Libertadores. Só lembrando, né, que agora só faltam 2 vagas, só restam 2 vagas que serão disputadas por 3 clubes: Cruzeiro, Boca e Universidade Católica, partidas que começam em instantes. Edson Rufino, o seu destaque em relação a essa vitória, atropelo do Palmeiras, 4-1, Rufino.
3: O Palmeiras está classificado em segundo lugar no grupo, confirmando amanhã por volta de meio-dia começa o sorteio da fase oitavas de final e o Palmeiras vai conhecer então o seu próximo adversário. Nesse momento, a Arena Palmeirense, o torcedor já saiu, o torcedor saiu rapidinho, inclusive torcedor visitante também, que ocupou todo o espaço reservado a ele. O torcedor colombiano tinha até um amigo do nosso Cuca Labareda lá no meio da torcida colombiana. Por quê? Porque a esposa dele é colombiana. Então ele estava marcando presença na galera, mandou foto para o Cuca Labareda. Enfim, realmente fazendo sucesso por aqui o nosso técnico de som. O próximo jogo do Palmeiras vai ser no Campeonato Brasileiro. Ele está rindo aqui, mas é verdade. Ele realmente fazendo muito sucesso. Aonde ele chega, ele esquenta o pedaço, viu, o Weber Lima? É o Cuca Labareda mesmo. Mas o torcedor fez festa, já saiu. E eu falei a respeito do Davidson, ele até postou foto ao lado da Leila, né? Presidente do Palmeiras. Ele foi recepcionado aqui com muito carinho, veio torcer para o Palmeiras. Ele fez, segundo o Botelho, um bom jogo na partida de ontem também pela Libertadores da América. Estamos por aqui para acompanhar detalhes e informações, e assim que pintar informações estaremos passando para o ouvinte e também o telespectador do Nova Brasil em Campo. Confira comigo no replay nesse momento, né, Weber?
1: Exatamente. Eu não duvido, não. Eu tô aqui de olho. É que a Leila me bloqueou. Leila Pereira me bloqueou no Instagram. É o seguinte, vocês puderem olhar aí a página da Leila, que eu não tenho mais acesso. Vê se ela não gravou o videozinho falando, vocês estão mais calmos? Falar, palmeirense, vocês estão mais calmos, que classificou e tal. Então, vocês ficam de olho aí, porque ela gosta, né? De quando acontece esse tipo de coisa, ela gosta de fazer uma graça, né?
3: O
1: então...
3: estádio todo, viu, Weber? O estádio todo, no momento que Palmeiras veio a campo, gritou o nome do Abel Ferreira, menos a torcida organizada. A torcida organizada não gritou o nome do técnico, mas os demais torcedores gritaram bastante. O Abel agradeceu, batendo palmas para o torcedor que gritou o nome dele. Hugo não, Weber.
1: Tá certo, Rufino. Daqui a pouquinho a piada do nosso Rufino. E a gente vai curtir a partir de agora os gols da partida. Os gols de Verdão 4, Júnior Barranquilla 1, na voz de Hugo Botelho. 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
4: Dominou, arrancou na esquerda, tocou lá dentro da área para Alan, vai marcar na área, é gol!
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0: Solarias, 11 a camisa dele. Ah, o Júnior Barranquilha. Tava botando pressão, tava criando oportunidade, tava ameaçando fazer o primeiro gol. Aí no primeiro ataque do Verdão, Flaco Lopes recebeu pela esquerda, fez a finta, saiu da marcação, lado esquerdo, campo de ataque, ele olhou lá dentro. Vinha de frente pro lance, desesperado, esperando o toque, esperando a assistência de Omarias. E ela veio, e ele de frente pro gol, com o lado de dentro do pé direito, tocou no canto esquerdo do goleiro Mauro Silveira, fazendo o primeiro gol do jogo. Arena Verde treme, a casa do Palmeiras viu o primeiro gol do Verdão. O Palmeiras abre o placar com Omarias. 6 minutos de bola rolando no primeiro tempo. Põe lá dentro o Palmeiras, põe lá dentro o Omarias, põe lá dentro o Palmeiras, põe lá dentro o Omarias. 11 a camisa dele, é gol verde. Agora, Palmeiras 1, Júnior Barranquilla não tem nada. Edson Rufino.
1: Andrés Pereira.
0: Ele vai inverter o jogo da esquerda para a direita, ele toca a bola por centro para o Rivas. O Rivas faz boa abertura de bola lá na direita para Edwin Herrera. Chega, deu Júnior Barranquilla, bola cruzada na área, batida para o gol. Luiz Muriel.
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0: Que começou na quarta zaga com Monzon. Aí o Rivas se apresentou lá na direita, corria livre, pedia a bola e desesperadamente o Fabiano Angel. A bola foi tocada para ele, ele bateu cruzado na marca penal. Luiz Muriel soltou o pé direito na bola. Empata o jogo, Júnior Barranquilla. 35 minutos e meio de bola rolando no primeiro tempo, tá tudo igual no placar. A zaga do Palmeiras se parecia não acreditar, o time todo meio paradão no momento em que o Júnior Barranquilla aproveita e Luiz Muriel só. É para responder imediatamente, o placar não está nada legal, está 1-1 o placar do jogo, bela tabela, Flaco Lopes vai marcar um golaço, fintou o primeiro, fintou o segundo, fintou o terceiro, Alan solta a canhota na bola de Omarias. E foi o Alan mesmo.

0: Palmeiras! 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Aos 39 minutos e meio, Alan se apresentou no bico da pequena área pelo setor direito. Depois de uma bela jogada do Flaco Lopes. E no finalzinho deu uma exagerada. Mas a jogada foi bonita do ataque do Verdão para o segundo gol. Respondeu imediatamente. Teve calcanhar, teve domínio, teve finta. Teve jogador sentado, caído no gramado. Teve bola espirrada que parecia que ia para uma zona morta. Mas por lá, na direita, no bico da grande área, ele encontrou a canhota de Alan. Ele não perdoou, soltou o pé esquerdo na bola indefensável para o goleiro Mauro Silveira. Alan, 40, camisa dele. Alan, 40, camisa dele. É mais um gol verde.
1: Tem o Palmeiras para sair do terceiro gol, bola dentro da grande área, dominada pelo Flaco Lopes, levou no fundo, bateu cruzado, John Arias tocou pro gol, é gol!
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1: De bola rolando no finalzinho do primeiro tempo. A jogada começou na direita com André Alça Pereira. Ele passou para Flaco Lopes. O Flaco veio fazendo fila. Meteu uma diagonal da direita para a esquerda. Invadiu a grande área. Chegou no fundo. Olhou para trás. Viu John Arias. Livre de marcação. Ele com a canhota tocou para John Arias. E John Arias com o lado de dentro do pé direito. Tocou pro fundo do gol do Mauro Silveira. É o terceiro do Verdão no jogo. Bonito Palmeiras. Beleza, Verdão. Bonito Palmeiras.
3: De bola rolando no Paraguai.
1: Bola tocada na esquerda para Andréa Pereira. Dominou, puxou para canhota, bateu pro gol. É gol!
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0: pra gente ouvir. Tá vazando algum áudio aí de fundo, algum microfone aberto. E aí eu não sei se é a coletiva do Abel, se não é.
1: Tô fechando ele aqui.
0: Ah, boa, boa. 9 horas.
1: Eu não fiz o cursinho, Weber, desculpa. Aquele de fechar a chavinha.
0: Exatamente. 9 horas e 17 minutos. Movimentação aí na Arena do Verdão, Rufino.
2: Tranquilo, tranquilo aqui no Verdão, na zona mista, não passou ninguém ainda. Também não tivemos o início da entrevista coletiva do técnico Abel Ferreira, principalmente. Vai ter muita coisa para falar, principalmente coisas boas. A impressão que não vai estar nervosinho hoje, vai estar tranquilo. O time conseguiu um bom resultado, jogou bem e conseguiu também a sua classificação à próxima fase da Libertadores da América. Tranquilidade. Estádio vazio, mas a zona mista bastante movimentada, com a galera esperando personagens do jogo e o início da entrevista coletiva do técnico Abel Ferreira.
0: E o pior é o seguinte, Rufino, às vezes nesses dias que ele ganha, do jeito que ganhou, é que ele vem com as pedras na mão, viu? É nesses dias, às vezes, que ele costuma fazer isso. É o dia que deveria ser mais tranquilo, ele vem cheio de pedra. Ah, uma mala esse português. 9 horas e 18 minutos, Luiz Alemar.
1: Português do Brasil, rapaz. O Brasil ama o Abel Ferreira.
0: É uma mala. E não é porque é português, não, porque eu sou de família portuguesa. Eu quero ver ele em outro clube. Eu quero ver ele dirigindo o Ceará para ver se ele vai. É bom mesmo. É o seguinte, Luiz Ademar, em relação à sequência do Palmeiras, não é? O Verdão tem. Até nisso eles são largos, Ademar. Vão pegar a Chapecoense desfalcada, Ademar.
3: Cara, eu vou falar uma coisa para você, né? Eu tava vendo aqui, tava conversando com o Hugo. O Santos é tão azarado, que já tem aqui. O Santos vai pegar o playoff ou o Cruzeiro ou o Boca. Eu falei, cara, esse Santos é muito azarado, viu, cara? Não é possível, viu, cara? A fase não tá boa. Se não tá boa pro Santos, pro Palmeiras é uma maravilha, cara. Agora você vai lá, joga com a molecada sub-20 lá e ganha da Chape, cara. A Chape se eliminou o Novo Horizontino, né? Tá na final da Copa Sul-Sudeste aí. É o ano dela. É o ano dela, né?
1: Ninguém nem sabia que existia.
3: Ela já tá na final, eliminou o Novo Horizontino, tá na final, ganha um título e fica sossegada, né? Foi vice-catarinense. O Campeonato Brasileiro já era pra Chape. Já era. Tanto que ela tá procurando um treinador, o Botafogo de Ribeirão Preto, pra quem não sabe, já até hoje renovou o contrato, mesmo estando na zona do rebaixamento, o Botafogo de Ribeirão Preto, porque o treinador tava na coisa da Chape. A Chape agora tá conversando com o Alex, que tá bem no Atlético, e já planejando a Série B do ano que vem. Então a Chape tá atrás de um treinador pra planejar a Série B do ano que vem. Então, por isso, o Tencati ficou no Botafogo de Ribeirão Preto. O Roger, que estava no São Paulo, falou não para a Chape. Falou que quer trabalhar fora do país. Ele falou não para a Chape. Então, agora está com o Alex Cabeção.
1: Interessante quando o cara fala assim, eu quero trabalhar fora do país. Mas ele não fala qual país.
3: Então. Mas assim, até pela fase, por tudo que aconteceu no São Paulo. Exatamente. Mas por
1: Luxemburgo.
3: Então, a Chape, eu estou contando da Chape, porque a Chape é adversária do Palmeiras. A Chape já está conversando com os treinadores, e os treinadores que estão conversando estão falando para a Chape, olha, você sabe que você já caiu, né? Você não vai querer que eu chegue para escapar. A gente pode ter uma reação espetacular, de repente você contrata meio time aí pra janela, e aí, beleza. Se não, vamos planejar a Série B do ano que vem. E a Chape está com isso. Ó, vamos ser o campeão aqui e tal, e vamos preparar a Série B do ano que vem. Então, até nisso, o Palmeiras está com tranquilidade. Se o Palmeiras colocar o time em reserva, ganha da Chape. Em casa, ganha da Chape. Então vai terminar tranquilo, classificado. E se amanhã pegar um time, que a maioria dos times, né, que não seja Corinthians, Flamengo ou um Cruzeiro, que se é cair clássico, é aquela coisa de mata-mata, qualquer adversário que vier, tô nem aí, eu sinceramente. Então o Palmeiras vai entrar em férias feliz da vida, mas muito feliz, a não ser que tenha um Flamengo, um Cruzeiro, um Corinthians, que daí sempre é aquela dor de cabeça, que você não precisa passar com férias com dor de cabeça. Então, tirando isso, olha que coisa maravilhosa. Se eu sou palmeirense, eu tô sorrindo à toa, viu, Weber?
0: Realmente, Palmeiras.

0: Agora aguardo o sorteio que acontecerá amanhã lá na sede da Conmebol em Luque, às 12 horas, meio-dia, né, horário de Brasília, e a gente vai ver o chaveamento, ver quem vai ficar de um lado, quem vai ficar de outro, quem vai se enfrentar nas oitavas de final. Deixa eu mandar um abraço aqui, ó, pro Mário Soares de Oliveira, de Belém do Pará, o Mário e Alice, falando, vai meu Verdão, obrigado. O Denis Santos, é o Denis Salustiano, foi ele que mandou o áudio da bruxa do Jaspion, tá vendo? Lá do Itaim Paulista, eu falei pra vocês, eu lembrei quando ele falou o Kiribicam Catabanca lá, eu lembrei na hora, rapaz.
1: Meu Deus.
0: 9 horas e 22 minutos. Fala,
1: Hugo. Só aproveitando dois ganchos, né, que eu brinquei aqui quando o cara fala que quer ser técnico fora do Brasil, mas não especifica qual país. O Felipe Luiz sonhou com Chelsea. Abraçou o Mônaco. Foi contratado pelo Mônaco, vai trabalhar na Europa.
2: Mas vou te falar, eu conheço o Mônaco, né? Porque na Copa de 98 eu fiz um dos jogos lá em Mônaco. Rapaz, ele vai para um país. Tudo bem com o time. Ali é PSG e de repente um Lyon.
1: Mas ele vai morar mal.
2: Mas vai morar mal pra caramba. Viu? Mônaco, meu Deus do céu. É feio, dois demais. Aninhos em Mônaco, ganhando em euro. E tranquilo, sem ter obrigação, porque lá não vai ter obrigação de título, você concorda? É buscar copas, aquelas coisas e tal.
1: Da altura do Mônaco.
2: Exatamente, né? Do Mônaco. Ele vai pelo tamanho do Mônaco, então ele não vai ter preocupação nenhuma, vai ganhar muito e vai morar mal, viu? Vai morar mal.
1: E para falar do Remo, né, já que tivemos a participação diretamente de Belém no Pará, o Remo contratou o Paulo Henrique Ganso, né?
2: O Ganso tá livre, tá liberado. E aí, dizem que ele tem acerto com algum time, estão cogitando o Remo. Hoje eu vi falando que ele tá no Santos. Hoje eu vi falando que São Paulo tá na parada. Mas.
1: É que hoje à tarde eu vi falando que.
2: Eu escrevi no Twitter: foi São Paulo, o São Paulo é brincadeira.
0: Não, São Paulo tá
2: pode. Só,
0: sacanagem.
2: Eu tô torcendo pro Remo. Eu sou Remo e não abro, porque não é possível.
0: E o Remo contratando muitos jogadores de uma idade muito avançada.
2: Exatamente.
0: Né? Já tem lá o Patrick. Engraçado que é o Léo Condé que tá lá, e o Léo Condé costuma fazer bons trabalhos, mas com essa turma aí não tem milagre, que são jogadores com idade muito avançada.
2: Oficialmente, não dá, não, viu, não dá, não. Assim, oficialmente o Ganso não revelou pra onde. É que uns falaram que era pro Remo, né? E
1: porque ele é paraense.
2: É paraense, exatamente, família e tal, exatamente. E assim, a única certeza é que ele anunciou...
1: A família paraense torceria pelo Remo e dizem que ele é paysandu.
2: E aí dizem também que ele poderia jogar com o Gabigol e Neymar de novo e tal. E aí eu vi também falando que o São Paulo estava na parada. Daí eu até escrevi, falei, não é possível. O São Paulo teve tantas experiências com o Oscar recente, com o colombiano lá, o... Como chama o... Tá na Copa aí?
1: Qual deles?
2: Esse que tava agora no São Paulo aí recentemente, o camisa 10. Que
0: tá... O James Rodrigues.
2: James Rodrigues. O São Paulo já perdeu tanta... Com todo respeito, né, cara? Com todo respeito.
0: Olha, o coração seguinte, tá batendo mais forte
1: agora, viu? Obrigado, Gabriel Petras, que mudou o monitor aqui, colocou o cabuloso. É a coisa mais linda do mundo, gente.
0: Boa. Pô, eu também tô acompanhando aqui o cabuloso que entra em campo em 5 minutos. Bom, mas é o seguinte, ó, hoje tivemos a convocação da Argentina para a Copa do Mundo. A Argentina tá no grupo J, pega Argélia, Áustria, Jordânia, e a estreia é dia 16 de junho, às 10 horas da noite, em Kansas City, contra os argelinos. E teve a convocação, e o Flaco Lopes, né, apareceu como atacante, lógico, do Palmeiras, como atacante, um dos nomes do ataque da Argentina. Goleiros, o Dibu Martínez, o Jerônimo Rulli, do Olympique Marseille, o Juan Musso, do Atlético de Madrid, o Balerdi, do Olympique de Marseille, os defensores, né? O Taliafico, do Lyon, Montiel, do River Plate, Lisandro Martínez, do Manchester United, Cristian Romero, do Tottenham, Nicolas Otamendi, do Benfica, Facundo Medina, do Olympique de Marseille, o Nahuel Molina, do Atlético de Madrid, no meio de campo, Leandro Paredes, do Boca, o Depou, da Inter de Miami, Valentim Barco do Strasbourg, Giovanni Lo Celso do Real Betis, o Palacios do Bayer Leverkusen, o McAllister do Liverpool e o Enzo Fernandes do Chelsea. No ataque, o Messi do Inter Miami, Julián Álvarez do Atlético de Madrid, Nico Gonzalez também do Atlético, como o Thiago Almada, Juliano Simeone também do Atlético, Nicolas Paz do Como, Flaco Lopes do Palmeiras e Lautaro Martínez da Inter de Milão. É um time, Ademar, muito parecido com o da última Copa, né? Muitos nomes e um time mais envelhecido. Por isso que eu não coloquei a Argentina na briga por essa Copa, não, Ademar.
2: Ah, eu coloco, hein? E você viu que é o Di Maria que estava cotado. Claro, acho que não ia ser mais, evidentemente, mas o Di Maria não está nessa. Ele até tirou alguns veteranos aí, mas acho que é uma base fortíssima, viu, cara? Uma base fortíssima. Eu sempre passo parte daquele premissa. Dentro do que eu defendi do Messi, que na minha expectativa que ele seria convocado, porque ele pode potencializar o time, pode fazer a diferença, o Messi pode fazer a diferença. Já não é o mesmo Messi, tá machucado também, né? Machucou, não sei até se a lesão dele é grave, então confesso que eu não me aprofundei no assunto. Mas assim, eu acho que é um time que eu gosto de muitos jogadores, né? Você vê que o Atlético de Madrid não é um time vencedor, né? Então até que o Simeone já tem lá 30 anos, 20, 10, 15 anos lá, né? E não ganha nada. Não ganha absolutamente nada. Que
1: 3 ou 4 jogadores então, do Atlético.
2: Você vê que
1: do
2: Atlético, né? De Madrid, né? Que foi semifinalista.
1: Inclusive, o Musso é goleiro reserva.
2: Que foi semifinalista da Liga dos Campeões. Mas não ganha absolutamente nada. Mas na seleção eles formam um conjunto. É aqueles caras que. Eu gosto da garra, da gana, da vontade de vencer dos argentinos. Sei que exageram às vezes, dão pontapés, às vezes tal, tal. Mas aquela gana, se o Brasil tivesse a gana dos argentinos, com o que é que a gente tem mais de talento? A gente tem mais, você pega um Estevão que não vai, um Rodrigo que não vai, esses caras, os argentinos não têm o que eles têm, né? Aquela ginga nos pés, o próprio Hendrick, mas a gana faz com que eles equilibrem as forças e eu gosto desse time, cara, eu gosto desse time. E vou dizer mais, como o Weber é contra Brasil e Argentina da final.
0: Ah, isso daí esquece, isso daí. Até porque eu já fiz o chaveamento. O Brasil ficando em primeiro no seu grupo, a Argentina também e Portugal também, eles se enfrentam antes da final da Copa do Mundo. Eles caem todos do mesmo lado, né? E aí tem mais aí. Se a Argentina e Portugal ficarem em primeiro, eles se enfrentam em uma quartas de final, se não me engano. Se enfrentam nas quartas de final, poderemos ter Messi contra Cristiano Ronaldo em uma quartas de final da Copa. Fala, Ademar.
2: Não sei se você tem essa impressão. Se o Brasil não fosse campeão, se você me perguntar, eu adoraria que o Portugal fosse campeão, né? Pelas minhas raízes portuguesas, de avós e tal. Mas
1: nós, então.
2: O Cristiano Ronaldo merecia mais do que ninguém, como o Messi mereceu a última, né? Esse cara é um espetáculo, né? Um cara que aprendeu a jogar futebol. Porque você pega o Cristiano Ronaldo do começo de carreira, o que esse cara cresceu, o que esse cara aprendeu, o que esse cara treinou, o que ele se aperfeiçoou, porque ele era um robozão mesmo, um robozão, cara. E o cara virou um cracaço de primeira linha, né? Mas com treino. O Messi é natural dele, é dom. O Neymar é natural dele, é dom. O cara não. O cara foi aprender a jogar futebol, foi aprender a cabecear, foi aprender a cobrar pênalti, foi aprender a cobrar falta.
1: E é difícil, viu, Luiz?
2: E Neymar, é difícil um cara aprender, né, cara?
1: Eu posso falar assim, experiência própria, que eu tentei fazer tudo isso
2: e deu tudo errado.
1: Não aprendi, não.
0: Maravilha, 9:31, estou contando aqui, ó. A zaga praticamente da Argentina é a mesma da última Copa do Mundo, né? Tem uma coisinha ou outra diferente, mas a turma é praticamente a mesma. Eu estou dando uma olhada aqui nos meio-campistas, ó. Depô, Paredes, McAllister, Enzo Fernandes, Palacios, não mudou muito também não, gente. McAllister, não mudou praticamente nada a seleção argentina da última Copa do Mundo. O Di Maria realmente ficou de fora, o Dybala, o Nicolas Gonzalez tá, né, tá. E o Joaquim Correia também ficou de fora, não ficou? É, então, só esses, mas olha o time muito parecido realmente com o time que conquistou o título mundial da última vez. 9 horas e 31 minutos, nada ainda na coletiva de Abel Ferreira? Hein, o Edson Rufino?
3: Por enquanto, nada. O técnico Abel Ferreira deve estar conversando com a galera... Ou comendo uma pizza. Será que está comendo uma pizza nesse momento no vestiário?
1: Está comendo um bacalhau.
3: Entendi. Eu vejo que alguns jogadores já deixaram o vestiário do Palmeiras. Já estão caminhando, deixando a Arena do Verdão. Mas o técnico Abel Ferreira ainda não apareceu para a entrevista coletiva.
0: Tá certo, começou lá no Mineirão, 1 minuto e meio de jogo, Cruzeiro e Barcelona de Guayaquil, 0-0. O Cruzeiro tentou um ataque logo de cara ali, mas bola enfiada muito na frente, perde uma oportunidade boa do lado esquerdo do seu ataque. E lá em La Bombonera... Cuide da sua vida. E lá em, lá em La Bombonera, vamos dar uma olhada aqui como é que tá lá. Boca Juniors e Universidade Católica do Chile. Vamos ver, lá também já começou. Lá na Argentina também já começou. 0-0, 2 minutos de jogo. 9 horas e 33 minutos. Você participa conosco através do WhatsApp 11 943 805 100. 11 943 805 100. Você participa, manda a sua mensagem e ela vai pro ar. Antes disso, Hugo Botelho, a gente não ouviu a sua opinião, foi tema do nosso programa de hoje. Inclusive, se tiver na agulha aí a fala do Rodrigo Lasmar, médico da seleção brasileira, seria legal, vocês me avisam aqui, se tiver ok, para a gente colocar o médico da seleção brasileira. A Nova Brasil está presente em Teresópolis, região serrana do Rio de Janeiro, aqui na Granja Comaria, acompanhando a preparação da seleção brasileira para a Copa do Mundo dos Estados Unidos, México e Canadá. E lógico que a gente esteve presente hoje pela manhã lá na Granja Comari, para ouvir o médico da seleção brasileira no caso Neymar. Tá na agulha aí? Se tiver, vamos lá então com o médico Rodrigo Lasmar, que falou hoje na abertura das entrevistas coletivas, que teve na sequência o Casimiro e também o Everton. Daqui a pouquinho então, para a gente falar dessa questão do Neymar, que não era um edema, né? Não era um edema, não era uma coisa simples, e a coisa era mais grave, a situação era mais grave de Neymar, e o Rodrigo Lasmar falou sobre isso na entrevista coletiva de hoje. É só uma informação, né? Acabou de chegar a programação aqui da seleção brasileira para amanhã, acabei de receber, que o Brasil amanhã, portanto, a imprensa, né, entra às 8h15 da manhã na Granja Comari, coletiva de Matheus Cunha, do futebol inglês, às 9h15, do Rayan, às 9h30, o treino às 11 horas e a saída da imprensa às 11h15, né? Eles dão esses 15 minutos para a captação de imagens, né? Do aquecimento dos jogadores. Inclusive, hoje tivemos a presença de Luiz Felipe Scolari conversando com Carlo Ancelotti. Filipão, que conquistou a última Copa do Mundo pelo Brasil, fez ótima campanha também por Portugal, mas foi o último, né? 24 anos, portanto, tivemos Luiz Felipe Scolari dirigindo a seleção brasileira, que ganhou a Copa do Mundo na Ásia. Bom, vamos lá então ouvir o Rodrigo Lasmar, médico da seleção brasileira. Vamos lá.
4: Bom dia a todos. Bom, atualização sobre o jogador Neymar. Ele se apresentou ontem aqui na Granja Comari, ele fez todos os exames médicos, os exames complementares, e terminamos com uma ressonância magnética que identificou uma lesão muscular grau 2 na panturrilha, não apenas um edema. Tá? O atleta, ele segue em tratamento. A nossa expectativa é que num prazo de 2 a 3 semanas ele esteja liberado. Claro, conosco ele está em tratamento intensivo, a gente tem condição de avaliar dia a dia essa evolução, mas a expectativa a princípio é essa.
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0: Portanto, aí o Rodrigo Lasmar tem gol lá no Mineirão. O Matheus Pereira abre o placar. Agora Cruzeiro 1, Barcelona de Guayaquil 0. Com resultado de momento, o Cruzeiro vai chegando ao primeiro lugar do seu grupo, né? O Cruzeiro com essa vitória está caminhando aí para... Ah, não, neste momento não. Né, o Cruzeiro, ah não, tá sim, 11 pontos. O Cruzeiro, ah não, mas
1: ele
0: aí
1: perde
0: o
1: confronto direto.
0: Perde no confronto direto, é.
1: Cruzeiro então, realmente fica em muito primeiro difícil, se ele vencer o jogo
0: se o Boca,
1: e o Boca vencer.
0: O Boca ganhar, né? É. E aí, Hugo, do que você ouviu do Rodrigo Lasmar, aí o Neymar 21 dias fora, quer dizer, a gente está aí a 14 dias do começo da Copa do Mundo, para o Brasil não, né? O Brasil estreia dia 13, vamos dizer aí que o Brasil tem ainda 15, 16 dias, agora 15 dias aí à frente, Hugo. O que você acha de tudo isso que está acontecendo em relação ao Neymar, grau 2 de lesão, 21 dias de recuperação, Hugo?
1: Agora, para eu entender direito, 21 dias a partir de hoje ou 21 dias a partir do dia que se manifestou a contusão? A partir de hoje?
0: Não, a partir, acho que de ontem, né? Quando descobriram a lesão grau 2, né?
1: Tá, aí o Neymar ficaria fora da estreia. Seria,
0: sim,
1: mesmo que a recuperação estivesse em 14, 15 dias. Ele, só para eu terminar rapidinho aqui, porque sim, eu acho que já tem a coletiva do Abel. Eu acho que deve tratar, segurar, não usar no primeiro jogo se necessário. Evitar que ele participe também do segundo jogo, que é contra o Haiti, não vai ser preciso. E aí contra a Escócia ele vai estar inteiro e servir a seleção na Copa do Mundo. Não tem que cortar, não.
0: Tá certo, portanto aí o Hugo,
2: a
0: opinião de que o Neymar deve ir para a Copa do Mundo. Fala, Demar.
2: Rapidinho, você já pensou se você é o técnico, nós somos o médico do Santos. Você avisaria a seleção, olha, o cara tem uma lesão grave e só vai poder jogar na terceira rodada da Copa e de repente, com essa informação, o técnico não convoca e você, o médico do Santos, tirou o cara da Copa do Mundo? Ou você falava, ó, tem um edema, depois vocês dão uma olhada aí, viu? Eu falaria isso fácil, viu?
0: É difícil, é uma decisão difícil, é uma decisão complicada, até porque, pelo menos assim, só se foi muito bem ensaiado, mas o Cuca disse há pouco tempo, a semana passada, o Cuca disse que dava para contar com o Neymar até no jogo contra o Deportivo Cuenca. 9 horas e 39 minutos, vamos então para a coletiva do técnico Abel Ferreira, vamos ouvi-lo.
5: Acho que foram 7 ou 8 convocados. Essa é a minha função também. Às vezes quando perguntam porquê que o treinador de Palmeiras... há muitos clubes que querem o treinador de Palmeiras, porquê também? É por isso. Eu quando cheguei aqui falei-vos a vocês, que estão aqui à minha frente, que e quando o Palmeiras me quis contratar e tivemos das 3 reuniões que tivemos, uma delas expliquei-lhe qual era a minha filosofia e não foi por acaso que o Palmeiras foi à procura de um treinador como eu. E se vocês prestarem atenção, em todos os clubes por onde eu fui, na maioria não ganhei títulos, mas os clubes venderam muitos jogadores. E a minha função é exatamente essa. É uma das funções. Um clube como o Palmeiras tem que ganhar títulos. É muito difícil num clube como o Palmeiras formar e ganhar. Vocês não veem isso nos outros clubes, não veem isso no Flamengo, não veem isso... no Atlético Mineiro, não vê isso no Botafogo, vê isso no Palmeiras. E isso é preciso, uma coisa que todos nós temos pouco hoje, é paciência. Paciência de quando as coisas correm mal, ensiná-los, paciência de quando joguem mal, continuar a insistir. E o Flaco López, podia falar do Flaco, podia falar de outros aqui. Portanto, essa é uma das minhas funções, é potenciar e valorizar ativos do Palmeiras. É ver quanto é que estes jogadores custavam quando nós chegámos em 2020 e quanto é que custam hoje, quanto é que valem hoje. Entendem? É a valorização dos ativos do Palmeiras. Essa é uma das minhas funções. Outra das minhas funções é valorizar o futebol brasileiro através de metodologia de trabalho, através de uma forma de jogar, através de processos, através de continuidade. Outra, que tem a ver com a cultura do clube. A única solução que temos é ganhar. Porque quando não ganhamos parece que está tudo mal. Felizmente, o treinador do Palmeiras não teve muitos clubes enquanto treinador, nem teve muitos clubes enquanto jogador. é um treinador de projeto. E quando tu estás em clubes que pensam da mesma maneira, é muito mais fácil tu conseguires não só ganhar títulos, como é que é uma obrigação, mas também valorizar os jogadores como o Flaco Lopes, e, porque essa é a minha função, mas quero também deixar aqui uma anotação muito clara que o maior responsável por isto acontecer é o Lopes. Não sou eu que corro por ele, não sou eu que chuto por ele, não sou eu que marco por ele. Eu sou responsável é quando ele não ganha ou quando falha golos no final, a culpa é minha. Aí sim, aí a única responsabilidade que eu tenho é quando o Palmeiras não ganha, ou os jogadores de Palmeiras não jogam bem, ou porque falharam faltas, ou porque falharam penaltis, ou porque falharam golos, eu sou responsável. Agora, quando as coisas correm bem, quando ganhamos e quando os jogadores são valorizados, os protagonistas e os responsáveis são eles, certo? E a outra era, desculpa, da entrevista, um dos teus colegas fez...
0: Portanto, é a coletiva do Abel Ferreira. É, vamos ver se a gente consegue ouvir, mas tem que tomar cuidado aí com essa coletiva, hein? Que eu já peguei falas, comentários acima aí. É, tem vários canais que transmitem isso aí, ESPN. A ESPN transmite isso daí, entendeu? É, 9 horas e 43 minutos, se não pega a página de cara que está falando em cima, aí lasca mesmo. Aí ficou o Abel e o Carlos, comentários de outro lugar. 9 horas e 43 minutos, vamos voltar então para a coletiva do Abel Ferreira, que fala neste momento na Arena do Verdão. Vamos lá. Daqui a pouco, então, a entrevista coletiva do Abel, vai ver que não deu tempo, né? 9 horas e 43 minutos no Futebol da Nova Brasil, você curtindo a nossa transmissão e daqui a pouquinho a gente volta para a entrevista coletiva do Abel. É o seguinte, vamos lá, vamos aqui com o pessoal, rapaz, vou te falar, viu? Denis Santos, um abraço para você, já li aqui, a Camila, na Cidade de Deus, um beijão para você, curtindo o futebol da Nova Brasil, vamos lá, tem aí a coletiva do Abel, vamos lá? Vamos ouvir.
5: Nossa comissão fala com muitos daquilo que são os selecionadores, e sabíamos que o GI podia ser, que ia entrar num contexto diferente, mas que sabíamos que o Flaco ia ser convocado, sim. Não lhe disse, porque às vezes, como te disse, às vezes lidar com estas emoções todas não é fácil, e acabei sempre por dizer-lhe que a seleção dele era o Palmeiras, e se queria ir à seleção tinha que estar bem no Palmeiras, senão podia ser mais difícil chegar à seleção.
6: Boa noite, Abel. Anderson Correa, do Verdazo. Queria perguntar agora um pouco sobre a formação da equipe. Nos últimos jogos, o Emiliano Martínez tem ganhado um pouco mais de minutos em campo, numa formação nova aí no meio campo, com o Marlon Freitas e o Andreas Pereira um pouco mais avançados. Talvez até seja uma das melhores partidas do Andreas Pereira nessa nova função. Primeiro, você tem gostado dessa nova formação e pode ser uma tendência também para o restante da temporada, principalmente quando voltarem os jogadores lesionados?
5: É, se for essa tendência, vocês vão começar a dizer, pois, mas porquê que não joga com dois centravantes? Para jogar com dois centravantes, um dos médios tem que sair. Portanto, o que é que aconteceu? Em função das lesões que tivemos, eu tive que me adaptar às necessidades. Começou a jogar, vocês viram, o Roque e o Lopes, e nós a jogar só com dois médios, e sobrou para o Emiliano, que era um jogador que entrava e ia entrando. Mas fico feliz porque... Volto aqui a falar, futebol e vida são coisas que eu não separo e que falo muito com eles. Um atleta que não jogou muito comigo, não seguramente aquilo que ele queria, mas é um atleta que acaba por ser um exemplo para todos os outros. É um atleta que planta todos os dias, esteja chuva, esteja sol, esteja frio, esteja calor, que trabalha para melhorar. E quando tu plantas, tu mais cedo ou mais tarde colhes. Eu não conheço nenhum jogador, não conheço nenhum jogador que todos os dias seja profissional a 100%, que trabalhe sério, que respeite aquilo que são as opções do treinador, que seja profissional, que mais cedo ou mais tarde não acabe por jogar ou ser renovado o contrato ou ser vendido. E foi o caso dele. Foi chamado à seleção. Mas volto a dizer, foi a mesma equipa que todos criticaram quando perdemos aqui em casa contra o Serra, a mesma. E agora eu tenho que ter o mesmo equilíbrio, como não éramos os piores quando perdemos contra o Cerro aqui em casa, também não somos os melhores porque ganhámos ao Flamengo e ganhámos aqui ao Júnior Barranquilha, porque a equipa é exatamente a mesma, aliás o treinador também é o mesmo, não mudou, é exatamente o mesmo, entendem? Então cabe-nos a nós ter cabeça e paixão pelo Palmeiras. Eu não jogo contra o Palmeiras, eu não jogo contra o Palmeiras. Quando nós temos cabeça e paixão pelo clube que nós representamos, as coisas, quando se trabalha de forma séria, quando se trabalha de forma honesta, quando se anda aqui sem interesses nenhuns, mais cedo ou mais tarde nós conseguimos dar a volta a momentos difíceis, como eu disse em alguns momentos. Mas quem é que está no Brasil a jogar espetacularmente bem? Com 2 meses de jogos atrás de jogos e viagens. É difícil, sem lesões, nenhuma equipa. Portanto, agora o que temos que continuar a fazer é pegar no puzzle, ver quantas peças temos e a ver se consigo ter peças para montar o puzzle para domingo, porque mais uma vez eu não consigo acreditar, não consigo, é sério que não consigo acreditar, porque acho que nós enquanto futebol brasileiro estamos a cometer um erro que eu não acredito que o vamos cometer.
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0: Palavras do Abel Ferreira em entrevista coletiva aí na Arena do Verdão. Luiz Ademar, para a gente caminhar para a reta final do nosso Confira Comigo no Replay. O mundo gira em torno dele, Luiz Ademar.
2: Eu acho que eu não sei porque que ele vai para o confronto, né? Hoje é um dia tão fácil de você explicar, olha, fizemos isso, o jogo, transformamos o jogo fácil e tal. Lamento da gente classificar em segundo, nós vacilamos sim, perder do Cerro em casa é inadmissível, empatar com o próprio Cerro lá, empatar com o Júnior. Vacilamos, mas classificamos e temos totais condições. Estamos mostrando no Brasileiro, mostramos contra o Flamengo, temos totais condições de brigar por esse título. Tá muito fácil de explicar, cara. É, não precisa desse confronto, isso e aquilo e tal, mas faz parte do show do Abel. E para finalizar minha participação, estava vendo uma matéria do Estadão aqui, da última Copa para essa, o Neymar jogou 66 jogos, 16 jogos por ano, cara. É pouco, hein? Pouco mais é 16, né? Mas assim, 66 jogos de uma Copa para outra e teve 8 lesões graves, né? Que você tem mais de um mês para se recuperar. Ou seja, esses 4 últimos anos do Neymar foram terríveis e a gente espera que na Copa tudo seja diferente, viu, Weber?
0: Maravilha! Luiz Ademar, o seu destaque final, um grande abraço. E até a próxima, Ademar, até amanhã.
2: Amanhã eu estou no programa. O meu destaque é o seguinte: o Palmeiras é muito, mas muito favorito para brigar por título da Libertadores, gente. O Palmeiras, quando aperta o jogo, tudo bem, não vou classificar o Juninho como um grande time, mas a gente percebe, né, o Palmeiras quando troca a passe, com aproximação, o Paulinho voltando depois da Copa do Mundo vai estar tinindo, certamente. Se o Danilo não for para outro clube, vai reforçar esse time também, o Danilo, que está na Copa do Mundo. Ele já acertou verbalmente com o Palmeiras, eu tenho dito isso aqui para vocês. O staff dele já acertou com o Palmeiras, a não ser que um Barcelona, um Real Madrid e tal, buscar depois da Copa, de repente ele faz uma tremenda Copa, né? Tô vendo que no time de domingo ele não está no time titular, então aparentemente ele não vai ser titular do time, mas nos treinos tudo pode acontecer. De qualquer maneira, esse Palmeiras ainda vai vir mais forte, liderando o brasileiro, e com totais condições de brigar pelo título da Copa do Brasil e da Libertadores, com o elenco, mesmo sem testar muita molecada, mas se precisa da molecada, eu acredito que dá resultado. O Palmeiras é fortíssimo, viu, Weber?
0: Legal, Ademar, um grande abraço. Amanhã estarei junto do Luiz Ademar para mais um Nova Brasil em Campo, às 5:30 da tarde, gente falando com mais tranquilidade, que hoje realmente programa muito corrido, para a gente falar um pouco mais da seleção brasileira. Amanhã as entrevistas com o Matheus Cunha e Rayan, a gente vai trazer aqui no Nova Brasil em Campo. Hugo Botelho, seu destaque final diferente, Hugo. Como é que comente o jogo aí de Cruzeiro e Barcelona de Guayaquil? Como é que tá?
8: Só da Cruzeiro, né? Já temos 20 minutos, o Cruzeiro fez 1-0, já perdeu 2 claras oportunidades, acabou de perder uma agora com o Christian.
1: É, não pode desperdiçar oportunidades igual está desperdiçando, porque no último jogo do Campeonato Brasileiro poderia ter liquidado a Chapecoense do primeiro tempo e tomou sufoco no segundo. Mas está caminhando bem. E sobre o Palmeiras, a meta foi atingida, a classificação. O objetivo era a primeira posição, não foi atingido. Problema de quem está no pote 1, porque pegar o Palmeiras na Libertadores, do jeito que esse time joga, do jeito que esse time encaixa o jogo, é difícil, hein? Concordo com o Luiz Ademar. O Palmeiras é muito favorito na Libertadores.
0: Valeu, Hugo. Um grande abraço.
1: Abraço, Weber.
0: Edson Rufino, seu destaque final, Rufino, e a piada do dia.
3: Ah, confirmando, Palmeiras classificado, segundo do grupo, amanhã, conhecendo seu próximo adversário, Campeonato Brasileiro, terá novamente aqui em sua arena a partida, contando com o apoio de seu torcedor. Chapecoense será adversário do Palmeiras, que é líder do Campeonato Brasileiro. Júnior de Barranquilla, Atlético Nacional será adversário, está na decisão do campeonato colombiano, o Ever Lima.
0: Vamos lá, e a piada, Rufino?
3: Dois amigos, há muito tempo não se encontravam, não se viam, e aí se encontraram. Aí o cara falou pro amigo: vamos lá em casa, vamos almoçar lá em casa com a gente. A minha mãe tá com saudade de você, vamos lá? Aí ele topou, foi. Quando ele chegou lá, o Ever, ele viu a irmã do cara. É linda, maravilhosa.
0: Linda, avião.
3: Aí ele ficou olhando pra ela e ela olhando pra ele também. Mas ele teve que ir embora, coisa e tal. Ele voltou na véspera do Natal. Aí quando ele chegou, ela já bateu o olho, ele também. E aí ele deu um perdido com a irmã do cara. Quando ele voltou, o cara todo feliz: olha o que eu ganhei, ganhei um iPod. Você ganhou alguma coisa? Ah, ganhei isso aí também. É, quem te deu? A sua irmã. Sério? É, a gente tava lá na cachoeira e ela estava olhando assim a paisagem. E aí eu cheguei por trás assim, dei um abraço, né? Ela falou: não pode. Aí ele ficou frente a frente com ela e abraçou. Ela falou: aí pode.
0: É que essa piada foi boa, Rufino. Mas no meio do caminho você já dá pra entender. No meio do. Dá.
3: Então você acha que aí pode?
0: É, aí pode. Rufino, um grande abraço. Até amanhã.
3: Beleza, o Lucas Labareda. Não, Luca. Eu pus um S. Pode pôr alguma coisa? Não. O Luca Labareda. É,
0: Cuca, que Luca, tá louco?
7: Ai, Luca, que burro, dá zero pra mim.
3: O Cuca, Labareda, na assistência técnica por aqui. Beleza? Até mais, um abraço, amigo.
0: Aí um pode, abraço. Né? Aí pode. É, maravilha. Você curtiu o futebol da Nova Brasil com a narração de Hugo Botelho, os comentários de Luiz Ademar e as reportagens de Edson Rufino nos trabalhos técnicos lá na Arena e também com a participação na nossa abertura da jornada, o nosso Cuca Labareda de Carlos Marafante. Na técnica do YouTube, Ricardo Simões, Lucas Monteiro, Gabriel Petraço, Cezinha Martins. Na mesa de som, Celcinho Roberto, na produção de Antônio Lima. A gente fica por aqui, comigo Weber Lima, voltamos amanhã às 17h30 com o Nova Brasil em Campo. Obrigado pela audiência, pelo carinho, voltamos amanhã com pão de alhozinho da jogo. Fique com os gols do Verdão, na voz de Hugo Botelho. Fiquem com Deus, tchau.
9: Dominou, arrancou na esquerda, tocou lá dentro da área para Alan, vai marcar na área, é gol!

0: Jomarias 11, a camisa dele. Ah, o Júnior Barranquilha. Tava botando pressão, tava criando oportunidade, tava ameaçando fazer o primeiro gol. Aí no primeiro ataque do Verdão, Flaco Lopes recebeu pela esquerda, fez a finta, saiu da marcação, lado esquerdo, campo de ataque, ele olhou lá dentro. Vinha de frente pro lance, desesperado, esperando o toque, esperando a assistência, Jomarias. E ela veio, e ele de frente pro gol, com o lado de dentro do pé direito, tocou no canto esquerdo do goleiro Mauro Silveira, fazendo o primeiro gol do jogo. Arena Verde treme, a casa do Palmeiras viu o primeiro gol do Verdão. O Palmeiras abre o placar com Jomarias. 6 minutos de bola rolando no primeiro tempo. Põe lá dentro o Palmeiras, põe lá dentro o Jomarias, põe lá dentro o Palmeiras, põe lá dentro o Jomarias. 11 a camisa dele, é gol verde. Agora, Palmeiras 1, Júnior Barranquilla não tem nada. Edson Rufino.
1: A Andrés Pereira.
0: Inverte, vai inverter o jogo da esquerda para a direita, ele toca a bola por centro para o Rivas, faz boa abertura de bola lá na direita para Edwin Herrera. Chega, deu Júnior Barranquilla, bola cruzada na área, batida para o gol! Luiz Muriel!
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0: Que começou na quarta, a zaga com Monzon. Aí o Rivas se apresentou lá na direita, corria livre, pedia a bola e desesperadamente o Fabiano Angel. A bola foi tocada para ele, ele bateu cruzado na marca penal. Luiz Muriel soltou o pé direito na bola. Empata o jogo, Júnior Barranquilla. 35 minutos e meio de bola rolando no primeiro tempo, tá tudo igual no placar. A zaga do Palmeiras parecia não acreditar, o time todo, meu pai. Paradão no momento em que o Júnior Barranquilla aproveita e Luiz Muriel só. É para responder imediatamente, o placar não tá nada legal, tá 1-1 o placar do jogo, bela tabela, Flaco Lopes vai marcar um golaço, fintou o primeiro, fintou o segundo, fintou o terceiro, Alan solta a canhota na bola de Onária. E foi o Alan mesmo.

0: Oliveira. Brasil. Aos 39 minutos e meio da camisa dele, é mais um gol verde. Tem o Palmeiras para sair do terceiro gol, bola dentro da grande área, dominada pelo Flaco Lopes, levou no fundo, bateu cruzado, John Arias, tocou pro gol, é gol!
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0: de bola rolando no Paraguai.
1: Bola tocada na esquerda para Andréa Pereira, dominou, puxou para canhota, bateu pro gol. É gol!

0: é do Palmeiras.
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1: A dor de cabeça faz parte da rotina de muita gente e na maioria das vezes está ligada a situações do dia a dia, como estresse, noite mal dormida ou alimentação irregular. Mas se a dor aparecer com frequência, ficar intensa e atrapalhar seu dia a dia, pode ser um sinal de alerta. No geral, elas são divididas em dois grupos: as cefaleias primárias, quando a própria dor é o principal problema, e as secundárias, quando ela aparece como sintoma de outra condição de saúde. Algumas dores podem melhorar com mudanças de hábitos, enquanto outras precisam de investigação e acompanhamento médico.
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1: Boa noite.
2: Boa noite para você que nos acompanha em todo o país.
1: Quinta-feira, 28 de maio de 2026.
2: Vamos ao destaque do dia. Emprego.
1: Brasil tem o menor desemprego para o trimestre encerrado em abril desde 2012.
2: Em abril foram geradas mais de 85 mil novas vagas de trabalho formais. Luana Karen.
3: O Brasil encerrou abril com mais de 47 milhões e 800 mil empregos com carteira assinada.
1: E ainda, presidente Lula sanciona projeto que cria a Universidade Federal Indígena.
2: Será a primeira instituição de ensino superior do país voltada aos povos originários.
4: Aos poucos a gente vai ensinando o mundo a compreender que é possível, de forma civilizada, a gente garantindo a todos aqueles que habitam o planeta até os seus direitos.
1: Você vai ouvir também combate ao crime organizado.
2: Nova operação avança na asfixia financeira e no fim das fraudes no setor de combustíveis.
1: Ação também impede que gasolina adulterada seja repassada aos consumidores.
2: Na apresentação da Voz do Brasil hoje, Mariana Jungmann e Luciano Seixas.
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2: O emprego no Brasil continua em crescimento.
1: No mês de abril, foram criados quase 86 mil postos de trabalho com carteira assinada.
2: E a taxa de desocupação no país é a menor desde 2012.
3: Em abril, a atendente Willy da Silva conseguiu uma posição em um restaurante no centro de Brasília. Ela estava desempregada há 6 meses e buscava uma oportunidade de trabalho que permitisse que ela tivesse mais tempo com os filhos.
5: Porque eu curto muito as crianças agora, né? Final de semana eu estou em casa com eles, é feriado, eu não trabalho. É uma coisa garantida, né? Eu tenho um emprego fechado. Com a carteira assinada e tudo, eu vou ter todos os meus direitos, um dia eu sair e tudo mais.
3: Assim como Willy, milhares de brasileiros conseguiram uma emprego no país este ano. Cenário captado pela Pesquisa Nacional por Amostra de Domicílios. De acordo com a PNAD Contínua, a taxa de desocupação no trimestre encerrado em abril foi de 5,8%, o menor nível da série histórica iniciada em 2012 para o período. No mesmo trimestre do ano passado, o percentual de pessoas procurando emprego no Brasil estava em 6,6%. A taxa de desocupação calculada pelo IBGE inclui apenas pessoas desempregadas que estão disponíveis para trabalhar e tentando encontrar uma posição. A coordenadora de pesquisa por amostra de domicílios do IBGE, Adriana Beringui, comentou o resultado.
6: O nível da ocupação segue em patamares elevados, né, mostrando que a capacidade de geração de trabalho e renda no mercado brasileiro segue de forma sustentada.
3: Outro dado que mostra o bom momento por que passa o mercado de trabalho no Brasil é o Cadastro Geral de Empregados e Desempregados, o CAGED, que mede a quantidade de trabalhadores com carteira assinada. Segundo o CAGED, em abril, foram criados no país 85.888 empregos formais. 3 dos 5 grupos da atividade econômica monitorados tiveram saldo positivo: serviços, construção e indústria. Já entre as unidades da federação, 24 das 27 criaram empregos em abril, com destaque para São Paulo, Rio de Janeiro e Minas Gerais. O ministro do Trabalho e Emprego, Luiz Marinho, destacou que o país deve continuar gerando empregos formais.
7: O potencial da economia brasileira é de crescimento. Ele vai continuar crescendo, portanto, creio que nós teremos mais de 1 milhão de empregos gerados como positivo esse ano.
3: De acordo com o CAGED, o Brasil encerrou abril com mais de 47 milhões e 800 mil empregos com carteira assinada. O salário médio de admissão em abril foi de R$ 2.386,56. Reportagem Luana Karen.
1: Em suas redes sociais, o presidente Lula destacou a aprovação na Câmara dos Deputados do fim da escala de trabalho 6x1, sem redução de salário.
2: Segundo ele, as 2 folgas semanais significam mais tempo para estudar, se divertir, cuidar da saúde e ver os filhos crescerem.
1: Hoje, o presidente comemorou a aprovação durante encontro com a presidente do Suriname e disse que é uma conquista da sociedade brasileira.
4: Quem sabe um dia a gente consiga fazer com que as pessoas trabalhem o suficiente para sobreviver, o suficiente para enriquecer.
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2: Durante o programa Bom Dia Ministro, produzido pela Empresa Brasil de Comunicação, Paulo Pereira, do empreendedorismo, da microempresa e da empresa de pequeno porte, comentou o impacto sobre as mulheres.
9: Vou pegar um exemplo, as trabalhadoras domésticas, né, que vão ser muito afetadas pela escala 6x1. Nós temos 1,5 milhão de trabalhadoras domésticas. A mulher trabalha 6 dias, chega em casa, vai fazer o quê? Trabalhar, cuidar dos filhos, cuidar da família. Então, o impacto sobre as mulheres, sobre os setores menos escolarizados, sobre os setores de menor renda é muito grande para que essas pessoas possam ter uma vida melhor, cuidar melhor das suas famílias e, como eu estava dizendo, estudar mais, empreender mais. É importante ressaltar isso, o impacto econômico vai ser bom para muitos segmentos. E aqueles segmentos que podem ter um impacto diferente, nós vamos cuidar, nós vamos achar soluções.
1: A proposta do fim da escala 6x1 segue agora para avaliação do Senado Federal.
2: Um passo inédito para o futuro dos povos indígenas no Brasil.
1: O presidente Lula sancionou agora há pouco a lei que cria a Universidade Federal Indígena, a primeira do país.
2: Com sede em Brasília, a nova universidade terá camping em diferentes regiões e vai oferecer cursos de graduação e pós-graduação.
10: Prevista para entrar em atividade no próximo ano, a UNIND, Universidade Federal Indígena, será destinada a valorizar os saberes dos povos originários e práticas ancestrais. O ministro dos Povos Indígenas, Eloy Terena, é formado em Direito e diz que a Universidade Federal é um sonho de lideranças indígenas visionárias. Ele relata que a iniciativa será o maior investimento na escolarização dos povos indígenas.
11: A universidade será composta por indígenas em seus quadros e irá retratar essa pluridiversidade étnica que é o nosso país.
10: A Universidade Federal Indígena atenderá inicialmente 2.800 estudantes. A sede será em Brasília, mas unidades descentralizadas serão construídas em outras regiões do Brasil de acordo com a demanda e concentração dos povos indígenas. O ensino será voltado para a formação nos níveis de graduação e pós-graduação. Os cursos terão ênfase em gestão ambiental e territorial, políticas públicas, sustentabilidade socioambiental, línguas indígenas, saúde, direito, agroecologia, engenharias e tecnologias e formação de professores. Para o presidente Lula, o Brasil não pode abrir mão dos saberes milenares dos indígenas.
4: Aos poucos a gente vai ensinando o mundo a compreender que é possível, de forma civilizada, a gente garantindo a todos aqueles que habitam o planeta a ter os seus direitos. E a gente não pode prescindir do conhecimento milenar que os povos indígenas acumularam ao longo de tanto tempo nesse país e no mundo. Cabe agora ao Estado brasileiro pegar o prédio, prepará-lo para que a gente possa, no menor prazo de tempo, fazer uma festa com os novos alunos que vão entrar.
10: A UNIND vai contribuir para a formação de profissionais especializados em educação intercultural e garantir a preservação das 274 línguas faladas pelos 305 povos indígenas do Brasil. Reportagem Graziele Bezerra.
2: O presidente Lula recebeu hoje a presidente do Suriname, Jennifer Gerling Simons.
1: No encontro, os dois líderes assinaram acordos de cooperação e se comprometeram a estreitar laços entre os países.
12: Durante visita oficial, a presidente do Suriname, Jennifer Gerling Simons, chegou ao Brasil acompanhada de mais 5 ministros. Durante encontro com o presidente Lula, os líderes assinaram 13 acordos de cooperação em áreas como defesa, segurança pública, comércio, energia e proteção da Amazônia. O Suriname vive um momento de crescimento econômico após a descoberta de grandes reservas de petróleo e gás natural. Lula afirmou que o Brasil quer ampliar ainda mais o comércio bilateral. Mesmo com um crescimento de 25% desde 2023, o presidente afirmou que ainda existe potencial para esse aumento.
4: Como vocês agora vão se transformar em grandes produtores de petróleo, a Petrobras pode trabalhar com vocês, aí a gente vai poder equilibrar a balança comercial, porque nós vamos importar um pouco de petróleo de vocês para compensar a nossa colaboração com o Suriname.
12: Na área ambiental, os dois países pretendem ampliar ações conjuntas de combate ao desmatamento e ao crime organizado na Amazônia, como afirmou o presidente Lula.
4: Estamos unindo esforços regionais no enfrentamento ao narcotráfico, ao tráfico de drogas, pessoas e armas de fogo. O novo acordo com a Polícia Federal vai ampliar nossa cooperação no combate a ilícitos transnacionais, com destaque aos crimes ambientais e de mineração.
12: Os governos também assinaram acordos para ampliar as conexões aéreas e marítimas entre os dois países e avançar no chamado Anel das Guianas, projeto de integração regional que liga o norte do Brasil aos países vizinhos da região amazônica. Reportagem Raquel Mariano.
2: Quase 60 mandados de busca e apreensão foram cumpridos hoje na Operação Fluxo Oculto.
1: A ação conjunta entre o governo do Brasil e estados tem como objetivo desmantelar fraudes e lavagem de dinheiro no setor de combustíveis.
13: Nesta nova fase da Operação Carbono Oculto, foram cumpridos 59 mandados de busca e apreensão em 5 estados: São Paulo, Paraná, Mato Grosso do Sul, Minas Gerais e Rio de Janeiro. A ação, batizada de Fluxo Oculto, contou com a participação de órgãos federais e estaduais. O alvo é um esquema criminoso no setor de combustíveis, envolvendo fraudes, sonegação e lavagem de dinheiro. As investigações identificaram 6 novas fintechs, empresas voltadas para serviços financeiros digitais, que, na verdade, operavam como bancos paralelos das organizações criminosas. O ministro da Fazenda, Dario Durigan, destacou a grande movimentação financeira das fintechs no esquema.
14: Uma movimentação total de R$ 26 bilhões em 6 fintechs nos últimos anos, o que acende o sinal de alerta para os órgãos de inteligência, que a gente espera avançar no combate ao crime organizado, da maneira que encorpa, da maneira inteligente, que é fazendo asfixia financeira.
13: Em outra frente de atuação, os agentes cumpriram mandados contra empresas e pessoas que atuavam na adulteração de combustíveis. Somente com o

0: trabalho de hoje, a gente impede de outro quantitativo igualmente danoso chegar ao consumidor, chegar à sociedade, em fraudes que envolvem qualidade, dano ao consumidor, dano ao erário, lavagem de dinheiro e vários outros danos à sociedade.
1: Participam da Operação Fluxo Oculto 135 servidores da Receita Federal, além de dezenas de servidores dos órgãos parceiros. Com locução de Graziela Mendonça, reportagem Gabriela Noronha.
2: Em 2015, com o rompimento da barragem do Fundão em Mariana, Minas Gerais, despejou-se resíduos tóxicos e lama no Rio Doce, contaminando a água em Minas Gerais e no Espírito Santo.
3: Desde então, a água do rio vem sendo monitorada. Inicialmente, esse trabalho era feito pela Fundação Renova, que foi extinta em 2024.
2: Agora, com o novo acordo do Rio Doce, o monitoramento passa a ser feito pela FUNASA, a Fundação Nacional de Saúde, ligada ao Ministério da Saúde.
3: Esse mês, a FUNASA começou a segunda etapa de verificação e testagem da qualidade da água em 173 pontos dos dois estados.
2: Mais cedo, nós conversamos com Lenildo Moraes, presidente da Fundação, sobre esse trabalho e também sobre a segurança hídrica proporcionada pelo programa Cisternas, na região do semiárido brasileiro. Acompanhe.
3: Presidente Lenildo Moraes, um prazer ter o senhor com a gente aqui na Voz do Brasil. Vamos começar falando do trabalho que a FUNASA vem desempenhando no monitoramento da qualidade da água do Rio Doce. Isso é necessário ainda por causa das consequências do rompimento da barragem do Fundão em Minas Gerais em 2015. Como é que é feito e onde é feito esse monitoramento?
4: Boa noite a todos os ouvintes da Voz do Brasil. Boa noite, Mariana. Boa noite, Luciano Seixas. Olha, a Operação FUNASA presente no Rio Doce começou com três frentes simultâneas. De monitoramento da qualidade da água em 32 municípios de Minas Gerais e do Espírito Santo. A operação começou com 173 pontos de monitoramento ao longo da bacia do Rio Doce. É importante dizer que a primeira frente foi no município de Mariana e no Vale do Aço. A segunda percorreu cidades do médio Rio Doce e da divisa entre Minas Gerais e Espírito Santo, incluindo Governador Valadares, Conselheiro Pena, Resplendor e Aimorés. E a terceira e última frente foi nos municípios capixabas, lá no Espírito Santo, com coletas em Aracruz, Linhares, Colatina, São Mateus, Conceição da Barra e Marilândia. A FUNASA disponibilizou a nossa equipe, três unidades móveis, junto com as equipes, para coleta da qualidade, identificar a qualidade da água, além de carros, apoio de equipes técnicas especializadas. Os laboratórios móveis permitiram a realização de análises físicas e químicas e microbiológicas, Isso foi importante, porque a partir daí nós podemos identificar a real qualidade, e necessidade de futuras ações que a gente precisa fazer a partir dessas análises.
2: Presidente, quando é que os resultados desse monitoramento serão divulgados, especialmente para as comunidades atingidas pela contaminação lá de 2015?
4: As análises já estão em fase final de análise, devemos entregar nos próximos dias. Mais tardar, a próxima semana, nós já estaremos com todos esses dados monitorados para que a gente possa apresentar para toda a sociedade.
3: E esse monitoramento, ele vai ser permanente, presidente? Como é que vai ser a periodicidade desse acompanhamento?
4: Vai ser permanente. Nós já temos um acordo de cooperação técnica assinado com a AGESUS, que é a Agência Brasileira de Apoio à Gestão do SUS, e ele vai permitir que o governo, através da FUNASA, Fundação Nacional de Saúde, através de seus técnicos, possa fazer esse monitoramento de forma permanente.
2: E existe um outro trabalho desempenhado também pela FUNASA em relação à segurança hídrica, que é o programa Cisternas. Como é que ele atua para garantir água para as famílias de regiões secas ou semiáridas?
4: A iniciativa permite acesso regular à água potável para consumo humano por meio da captação e armazenamento da água da chuva. É importante que as populações do semiárido que estão nos escutando já sabem como funciona. Então, na realidade, na prática, o programa ele funciona como uma instalação de reservatórios, Os reservatórios têm capacidade de 16 mil litros conectados aos telhados das residências, Então, nos períodos das chuvas, a água é captada, filtrada e armazenada para ser utilizada nos meses de estiagem.
3: O presidente, quantas famílias já são atendidas pelo programa atual?

0: Realmente, há previsão dele ser ampliado?
1: Olha, nós estamos atendendo agora 20.976 famílias, quase 21 mil famílias. E a ideia é que a gente faça essa ampliação ainda, tá certo? Os estados beneficiados nessa primeira etapa são Bahia, Ceará, Minas Gerais, Paraíba, Pernambuco, Piauí, Rio Grande do Norte e Sergipe, né? Os investimentos chegam a 250 milhões de reais.
2: E quais são os critérios de seleção das famílias atendidas pelo programa de cisternas?
1: Olha, boa pergunta, Luciano. Olha, o edital estabelece alguns critérios obrigatórios para participação. Por exemplo, as famílias precisam viver em comunidades rurais do semiárido, não ter acesso regular à água potável, por rede de abastecimento, e não ter sido atendido por programas de cisternas. Além, é claro, das residências ter as condições mínimas para instalação do equipamento. Telhado adequado, a captação da água e da chuva, é importante que se tenha espaço suficiente no meio do terreno, né, para poder ter essas condições técnicas necessárias. Outro dado importante é que os critérios são situação de vulnerabilidade social, a pessoa tem que estar inscrita no CAD único. As famílias chefiadas por mulheres têm prioridades. A presença de pessoas com deficiência também. Se é um deficiente na família, um deficiente físico, no núcleo familiar, tem prioridade também. E, obviamente, e um dado muito importante, que está se dando como prioridade também as populações de comunidades quilombolas.
0: Agora, presidente, as famílias que tiverem interesse em receber esses equipamentos, elas devem fazer o quê? Procurar a prefeitura, a FUNASA diretamente, preencher um cadastro? Como é que funciona?
1: Olha, essas 20.976 cisternas já foram feitas a partir de um critério já estabelecido pela FUNASA. A prefeitura fez o levantamento inicial e encaminhou a superintendência, né, da FUNASA, e as pessoas agora devem procurar a prefeitura para poder saber quais os locais. A prefeitura previamente já tem todas as comunidades que vão ser beneficiadas. E nós da FUNASA também. Nós vamos divulgar todas as comunidades que foram pré-selecionadas pelas prefeituras.
2: Muito bem, nós conversamos com o presidente da FUNASA, a Fundação Nacional de Saúde, Lenildo Moraes. Muito obrigado por sua entrevista aqui, a Voz do Brasil.
1: Obrigado, Mariana. Obrigado, Luciano. Boa noite a todos os ouvintes da Voz do Brasil.
0: O Ministério da Previdência Social e o INSS realizam nesse fim de semana um grande mutirão para atendimentos em diversas regiões do país.
2: São mais de 59 mil vagas destinadas a perícias médicas e avaliações sociais do INSS. As etapas obrigatórias para concessão de benefícios previdenciários e assistenciais.
0: O secretário de Regime Geral de Previdência Social, Benedito Brunca, disse que o tempo de espera vem caindo e destacou a importância do agendamento.
3: No Brasil, o tempo médio de espera no mês de abril estava em 40 dias. Na parcial que tiramos esta semana, esse tempo médio já caiu para 30 dias, o que é uma evolução de 10 dias. É importante que as pessoas que estão aguardando os atendimentos possam entrar em contato ou com o 135 ou no próprio aplicativo do meu INSS para poder fazer a confirmação e antecipar seu atendimento, porque isso vai abreviar o tempo da decisão do seu benefício.
2: Hoje, dia 28 de maio, é comemorado o Dia Internacional da Dignidade Menstrual.
0: No Brasil, dados do IBGE indicam que 15% das adolescentes deixaram de ir ao menos um dia na escola por falta de absorvente.
2: Para tentar mudar essa realidade, o governo do Brasil promove o Programa de Proteção e Promoção da Saúde Menstrual.
0: Em 2 anos, mais de 3 milhões de pessoas foram beneficiadas com itens de higiene e ações educativas.
4: A mineira Mariana Soares conta que menstruou pela primeira vez aos 13 anos de idade e desde então sintomas como fortes dores e enjoo são comuns para ela. Hoje, aos 22 anos, ela luta para que mais mulheres possam falar sobre saúde menstrual.
5: Eu sei que tem muitas vozes de meninas que sofrem como eu, mas não têm a oportunidade de às vezes saber que ela pode viver melhor. Isso é um direito nosso.
4: Combater preconceitos e tabus é um dos objetivos objetivos do Festival Alana Ideia Fest 2026 para tratar sobre dignidade menstrual e proteção de meninas e adolescentes, como explica a diretora executiva do Alana, Flávia Dória.
6: 6 entre cada 10 meninas têm a rotina escolar abalada por essas dores menstruais e 4 em cada 10 meninas chegam a faltar na escola pelo menos uma vez por mês por causa dessas dores, que muitas vezes são incapacitantes. A gente precisa falar sobre isso.
4: A programação faz parte das ações do Dia Internacional da Dignidade Menstrual, comemorado nesta quinta-feira. Desde 2023, o governo do Brasil distribui de forma gratuita absorventes por meio do Programa de Proteção e Promoção da Saúde Menstrual. Em 2 anos, mais de 500 milhões de unidades já foram distribuídas, de acordo com a Coordenadora Geral de Atenção à Saúde das Mulheres do Ministério da Saúde, Mariana Seabra, além do fornecimento de produtos, ações educativas.
7: O programa tem o eixo de dispensação desses absorventes, né, através do programa Farmácia Popular. E hoje é possível retirar essas autorizações para os beneficiários que são inscritas no CadÚnico através do aplicativo Meu SUS Digital. A segunda forma é através do programa Pé de Meia. E a terceira forma é justamente na Unidade Básica de Saúde, onde além da autorização, ela vai poder também ter todo o leque de informações.
4: Lembrando que o absorvente é distribuído de forma gratuita e o benefício é destinado a pessoas com idade entre 10 e 49 anos, inscritas no CadÚnico e com renda mensal de até R$ 218,00, estudantes da rede pública de baixa renda e pessoas em situação de rua. Reportagem Gabriela Noronha.
2: Amanhã é o último dia para fazer a declaração do Imposto de Renda.
0: A Receita Federal já recebeu mais de 37 milhões de declarações e a expectativa é chegar a 44 milhões de documentos.
2: Quem entregar fora do prazo estará sujeito à multa.
0: E essas foram as notícias do Governo do Brasil.
2: Uma realização da Secretaria de Comunicação Social da Presidência da República.
0: Com produção da empresa Brasil de Comunicação.
2: Fique agora com as notícias do Poder Judiciário e do Congresso Nacional. Boa noite.
0: Boa noite para você e até amanhã.

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2: STF homologa acordo para viabilizar operação de crédito ao BRB.
3: STJ define que qualificadora de violência de gênero também se aplica a agressões contra a mulher em relação homoafetiva.
2: Semana na conciliação. Trabalhadores de empresa de tratamento de água e saneamento de Campinas fecham um acordo de mais de 7 milhões de reais.
3: Boa noite, eu sou Marcela Luiza.
2: E eu sou Walter Lima.
3: O Supremo Tribunal Federal homologou nesta quinta-feira um acordo entre a União, o Governo do Distrito Federal, o Banco Central e o Banco de Brasília para viabilizar uma operação de crédito destinada ao reforço financeiro do BRB.
2: A decisão foi tomada durante a audiência de conciliação conduzida pelo ministro Luiz Fux. Marcelo Della Libera.
4: O acordo permite que o Distrito Federal contrate um empréstimo junto ao Fundo Garantidor de Crédito para capitalizar o banco. A operação terá garantia de um sindicato de bancos e contragarantia vinculada às verbas do Fundo de Participação dos Estados e do Distrito Federal e do Fundo de Participação dos Municípios.
3: O Comitê Nacional de Inteligência Artificial no Judiciário aprovou duas medidas para ampliar a segurança da inteligência artificial usada pela Justiça.
2: Coordenada pelo Conselho Nacional de Justiça, a manifestação técnica validou os riscos de inserção de comandos escondidos em documentos processuais e instituiu um Programa Nacional de Segurança para capacitação e com suporte e prevenção de riscos.
3: A manifestação técnica é a primeira medida nacional de orientação sobre o tema e deve ser submetida ao plenário do Conselho.
2: As medidas fazem parte das prioridades definidas pela gestão 2025-2027, coordenada pelo presidente do CNJ e do STF, ministro Edson Fachin.
3: Qualificadora de lesão corporal praticada contra a mulher pela condição do sexo feminino também se aplica em relação homoafetiva entre mulheres.
2: Essa é a conclusão do STJ. Fátima Uchoa.
5: Uma mulher foi acusada de insultar e agredir fisicamente a ex-companheira por ciúmes. O Ministério Público ofereceu denúncia por lesão corporal qualificada, considerando que a agressão foi cometida contra a mulher pela condição do sexo feminino e no âmbito doméstico. A Justiça de Santa Catarina condenou a acusada só pelo crime de lesão corporal em contexto doméstico. Já a sexta turma do STJ deu provimento ao recurso especial do MP. Segundo o ministro relator Rogério Schietti Cruz, basta o vínculo doméstico familiar ou de afetividade e a condição de mulher da vítima para aplicação do sistema protetivo, sendo presumidas a vulnerabilidade e, consequentemente, a motivação de gênero.
3: Trabalhadores de empresa de tratamento de água e saneamento de Campinas fecham acordo de mais de 7 milhões de reais.
2: A conciliação foi fechada durante a Semana Nacional da Conciliação Trabalhista. Rafael Oliveira.
6: O acordo encerra uma ação coletiva de 2018 sobre gratificação paga a motoristas da Sanasa, empresa de economia mista de tratamento de água e saneamento de Campinas. 54 trabalhadores vão receber mais de 7 milhões de reais em valores líquidos. O acordo também prevê o recolhimento de 600 mil reais em FGTS e 2 milhões de reais em encargos previdenciários para a União. As negociações vinham sendo realizadas desde o início do ano.
3: Justiça recebe denúncia contra organização criminosa internacional por garimpo ilegal em Roraima.
2: Na ação, o MPF pede a condenação dos 6 integrantes do grupo e fixação de, no mínimo, 200 mil reais em multa por danos morais coletivos. Vanessa Pereira.
7: Segundo a denúncia, o grupo negociava ouro e diamantes extraídos ilegalmente no Brasil e no exterior, usando contatos e negociações no Peru para comercializar os minerais sem autorização. As investigações apontam investimento de 350 mil reais na compra de ouro e negociações de pedras avaliadas em mais de 100 mil dólares. O MPF pede a condenação dos 6 acusados por exploração ilegal de recursos minerais da União, organização criminosa transnacional, contrabando e lavagem de dinheiro, além de multa mínima de R$200 mil por danos coletivos e sociais.
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3: Uma boa noite.
2: E até amanhã.
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1: Eu sou Paula Groba.
2: E eu sou Ricardo Nakaoka.
1: E estes são os destaques de hoje do Jornal do Senado, que começa agora.
2: Senado aprova retomada de benefícios fiscais para o terceiro setor e isenção de IPI para pessoas com deficiência.
1: Escala 6x1, Senado vai analisar proposta aprovada pela Câmara.
2: Segue para sanção presidencial política nacional para estudantes com superdotação.
1: Boa noite.
2: Boa noite.
1: Hospitais filantrópicos, entidades assistenciais e organizações sociais podem voltar a ter acesso a benefícios tributários suspensos nos últimos anos. O Senado aprovou um projeto que retoma incentivos fiscais para instituições do terceiro setor e também garante a isenção do IPI na compra de veículos por pessoas com deficiência.
2: A proposta segue agora para análise da Câmara dos Deputados. Mais informações com o repórter Alexandre Campos.
3: Os benefícios referentes ao Imposto sobre a Renda das Pessoas Jurídicas, Contribuição Social sobre o Lucro Líquido e COFINS, atualmente assegurados por uma lei complementar apenas às organizações da sociedade civil de interesse público e organizações sociais, vão se estender também a todas as entidades do terceiro setor, como afirmou a relatora do projeto, senadora professora Dorinha Seabra, do União do Tocantins.
4: Infelizmente, no formato que está hoje, a PAES e outras instituições já consolidadas na área social perderiam esse benefício.
3: O texto aprovado ainda reverteu outras reduções de benefícios. O incentivo que passará a valer se a proposta virar lei será o referente à doação ou destinação para patrocínio de parte do imposto de renda devido por empresas para projetos esportivos, culturais e sociais, como os voltados para crianças, adolescentes e idosos. Também foi retomada a isenção total de IPI na compra de veículos por pessoas com deficiência.
1: E os municípios com pendência fiscal já estão autorizados a receber recursos de emendas parlamentares. A publicação que garante essa mudança já saiu no Diário Oficial.
2: Esse e outros dispositivos tinham sido vetados pelo presidente Lula, mas o veto foi derrubado pelo Congresso. Repórter Marcela Diniz.
5: Com a promulgação de 4 dispositivos da Lei de Diretrizes Orçamentárias de 2026, que tiveram veto presidencial derrubado pelo Congresso, ficam permitidas doações de bens e valores no chamado defesa eleitoral, que começa 3 meses antes e vai até o final das eleições. Outro dispositivo autoriza municípios de até 65 mil habitantes que tenham pendências fiscais a celebrar convênios com o governo federal, receber recursos de programas e ter acesso a emendas parlamentares. Na sessão que derrubou o veto, o presidente do Congresso, senador Davi Alcolumbre, assinalou que essas demandas fizeram parte da marcha dos prefeitos à Brasília.
6: São estradas, são rodovias, são escolas, são unidades de saúde, são creches, são praças, enfim, são obras muito relevantes para os municípios brasileiros.
5: As outras 2 regras reinseridas na LDO autorizam o uso de recursos da Lei Orçamentária Anual em despesas que estão fora da competência da União e são relativas à malha hidroviária brasileira e à construção e manutenção de rodovias estaduais e municipais destinadas à integração de modais de transporte ou ao escoamento produtivo.
1: Você sabe o que é ludopatia?
2: Ludopatia é o vício em jogos de azar. Essa compulsão provoca perda de controle, endividamento e impactos graves na vida familiar e emocional dos apostadores.
1: Muita gente vem se conscientizando de que essa atividade pode ser destruidora. Em meio ao avanço das bets no país, mais de 570 mil brasileiros já recorreram à plataforma de autoexclusão criada pelo Ministério da Fazenda para bloquear voluntariamente o próprio CPF em sites regularizados.
2: O crescimento do endividamento de famílias por conta do vício em jogos acendeu o alerta no Senado. Os detalhes com o repórter Rodrigo Rezende.
7: Pelo menos 570 mil pessoas já fizeram cadastro na plataforma de autoexclusão para acesso a sites de apostas. O sistema do Ministério da Fazenda traz a possibilidade do bloqueio voluntário em todas as bets legalizadas no Brasil. De acordo com o Ministério, do total de cadastrados, 207 mil usuários apontaram a perda de controle sobre o jogo e os impactos na saúde mental como principais motivos para a autoexclusão. O vício em jogos de azar, conhecido como ludopatia, atinge milhares de brasileiros, como alerta o senador Humberto Costa, do PT de Pernambuco.
8: Dados da Organização Mundial da Saúde apontam que a taxa de dependência em jogos de azar pode variar de 1 a 3% da população adulta. Se aplicarmos essa proporção ao Brasil, estamos falando de até 4 milhões de brasileiros já em situação clínica de vício.
7: Caso você deseje bloquear o seu próprio acesso aos sites e sistemas regularizados de apostas no Brasil, basta acessar autoexclusãoapostas.fazenda.gov.br. Lembrando que o exclusão é sem o tio. Você deve ter uma conta gov.br para fazer a solicitação e seu CPF será bloqueado em todas as casas de apostas.
1: Secas mais severas, chuvas intensas e eventos climáticos extremos podem marcar os próximos meses no Brasil com o fortalecimento do fenômeno El Niño.
2: Diante do risco de impactos na agricultura, no abastecimento de água e até no aumento de desastres naturais, o Senado reuniu hoje no plenário autoridades e especialistas para discutir medidas de prevenção e preparação. Os detalhes com o repórter Márcio Maturana.
9: O climatologista Carlos Nobre alertou que para este ano se espera uma intensidade maior.
10: Agora, maio, junho, julho, já temos 92% de probabilidade de começar um El Niño. E outubro, novembro e dezembro desse ano, a probabilidade é 98% desse El Niño ser forte ou muito forte. Então, nós temos que nos preparar muito.
9: O senador Hamilton Mourão, do Republicanos do Rio Grande do Sul, disse que é preciso aprimorar o Plano Nacional de Proteção e Defesa Civil de 2012, tornando obrigatórias simulações anuais nos municípios.
11: Se não treinar, nós não vamos conseguir executar na hora que a catástrofe acontecer.
9: O senador Hermes Klan, do PL de Santa Catarina, acredita que o trabalho do Senado para fortalecer o planejamento dos municípios em áreas de risco é fundamental, mas não é suficiente.
12: Muitos municípios brasileiros, especialmente os menores, não têm estrutura técnica, equipe permanente ou capacidade de acessar recursos federais com rapidez. O município sofre a tragédia, mas o sistema público só chega depois da água baixar. Enquanto isso, seguimos repetindo o ciclo. Desastre, reconstrução, novo desastre.
9: A sessão de debates foi pedida por todos os líderes partidários, com primeira assinatura de Esperidião Amin, do PP de Santa Catarina.
1: E a proposta que acaba com a escala 6-1 foi aprovada na Câmara dos Deputados na noite de ontem. O próximo passo agora é a análise dessa PEC pelo Senado.
2: Senadores, no entanto, divergem sobre a PEC, que garante aos trabalhadores 2 dias de descanso semanal remunerado. A proposta divide opiniões entre parlamentares e setores da economia. O repórter Douglas Castilho tem mais informações.
13: Uma das vozes contrárias à redução da escala 6-1 para de 5-2 foi o senador Oriovisto Guimarães, do PSDB do Paraná. Segundo ele, trata-se de uma medida demagógica.
14: O Brasil já tem o maior Bolsa Família de toda a história. Já tem auxílio gás, já tem benefício de prestação continuada. Não tem cabimento. Não houve aumento de produtividade. Não houve investimento em máquinas.
13: Mas o senador Irajá, do PSD do Tocantins, destacou que a nova jornada é uma tendência internacional fruto justamente da modernização tecnológica.
15: Se a tecnologia já flexibilizou a jornada de 40 horas para os setores corporativos de tecnologia, é um contrassenso condenar o trabalho do comércio a um modelo rígido de aprisionamento de 6 dias por semana.
13: O senador Hamilton Mourão, do Republicanos do Rio Grande do Sul, considera a medida uma intervenção indevida do Estado.
16: Então, se eu vou trabalhar 1 dia, 2 dias, 3 dias, 4 dias, 5 dias, 6 dias, 7 dias, é uma decisão minha numa negociação com aquele que está me contratando.
13: O senador Rogério Marinho, do PL do Rio Grande do Norte, concorda com a livre escolha e apresentou uma nova PEC que será analisada pelo Senado em conjunto com o fim da escala 6-1. A proposta prevê a negociação entre trabalhador e patrão quanto à quantidade de horas trabalhadas e o pagamento proporcional às horas efetivamente cumpridas.
2: Com edição de Paula Groba e trabalhos técnicos de João Lira, o Jornal do Senado fica por aqui. Acompanhe agora as notícias da Câmara dos Deputados. Boa noite.
1: Boa noite e até amanhã.
17: Jornal Câmara dos Deputados. Parlamentares reduzem a jornada de trabalho semanal para 40 horas.
18: Proposta votada estende imunidade tributária de entidades religiosas.
17: Plenário amplia incentivos para a indústria brasileira de fertilizantes.
18: Cobertura de mais doenças com teste do pezinho avança na Câmara.
17: Boa noite. A Câmara examina projeto que organiza a ampliação do número de doenças que poderão ser detectadas pelo teste do pezinho. Vamos ouvir a reportagem de Maria Neves.
19: A Comissão de Saúde da Câmara dos Deputados aprovou o projeto que estabelece os prazos para a ampliação dos problemas de saúde incluídos no teste do pezinho. Uma lei de 2021 lista 13 doenças a serem detectadas no exame. A legislação determina ainda que o Programa Nacional de Triagem deve ampliar a testagem em 5 etapas, mas não estabelece a data para início de cada fase. Hoje, o Sistema Único de Saúde testa os recém-nascidos apenas para 7 condições previstas na primeira fase, que inclui hipotiroidismo, toxoplasmose e hiperplasia adrenal. Pelo texto aprovado, a segunda etapa de ampliação do teste do pezinho, que inclui a detecção de doenças raras genéticas e metabólicas, deverá estar em vigor até 2027. As demais etapas deverão ser implantadas a cada 2 anos depois de concluída a segunda fase. A relatora, a deputada Rosângela Moro, de São Paulo, ressalta que a triagem neonatal é uma das formas mais eficazes de prevenção em saúde infantil. Ela lembra que a detecção precoce de enfermidades permite intervenções terapêuticas antes da manifestação de sintomas.
20: A triagem, ela faz o diagnóstico de doenças antes mesmo delas se manifestarem. É extremamente importante que as mães exijam, levem os seus neonatos para fazer a triagem neonatal. Quanto antes diagnosticado, você trata, até impede o desenvolvimento da doença. Um dos exames, por exemplo, ele impede o retardo mental das crianças, se for diagnosticado e tratado dentro do devido prazo.
19: Ao apresentar o projeto, o deputado Eduardo da Fonte, do PP de Pernambuco, afirmou que as doenças raras atingem cerca de 13 milhões de pessoas no Brasil. Segundo o parlamentar, 75% dos acometidos por essas enfermidades são crianças e 30% delas morrem antes dos 5 anos de idade. Na opinião do deputado, ainda que as doenças raras não tenham cura, a detecção precoce é importante porque permite o tratamento adequado que reduz as complicações e o risco de morte. A proposta que estabelece datas, finanças e tributação e de Constituição e Justiça. Da Rádio Câmara de Brasília, Maria Neves.
17: Saúde.
18: Hugo Leal, do PSD do Rio de Janeiro, critica o entendimento da Justiça Federal, que, segundo ele, pode dificultar a avaliação de pessoas com autismo leve e restringir o reconhecimento de direitos. Para ele, a medida contraria avanços aprovados na proteção às pessoas com deficiência.
17: O deputado também manifesta preocupação com possíveis impactos no acesso a benefícios sociais por famílias atípicas. Hugo Leal informa ainda que solicitou audiência pública para discutir os efeitos da medida e cobrar esclarecimentos sobre o tema.
21: Direitos Humanos.
18: Em defesa do Bolsa Família, Benedita da Silva, do PT do Rio de Janeiro, afirma que o programa é um instrumento de dignidade e combate à fome. Segundo a deputada, a maioria dos beneficiários conseguiu deixar o auxílio ao longo dos anos por meio da inserção no mercado de trabalho.
17: Benedita da Silva também aponta contradição em setores da elite que criticam investimentos sociais à população mais pobre, mas silenciam diante de subsídios e isenções concedidos a grandes empresas. Ela ressalta que as políticas de transferência de renda foram fundamentais para retirar o Brasil do mapa da fome.
21: Economia.
18: Câmara estende imunidade tributária das igrejas para a compra de bens e serviços destinados ao funcionamento das entidades. O repórter Marcelo Larcher tem as informações.
22: O plenário da Câmara aprovou proposta de emenda à Constituição que amplia a imunidade tributária das igrejas de qualquer culto para alcançar também a compra de bens e serviços necessários ao funcionamento das entidades religiosas. Imunidade tributária é quando o governo fica proibido de cobrar um imposto. A imunidade sobre patrimônio e renda já está assegurada às igrejas por diversas leis. A proposta aprovada deixa claro na Constituição que a imunidade tributária vai valer também para a aquisição de bens ou serviços necessários para a implantação, manutenção e funcionamento das entidades religiosas e templos de qualquer culto. A imunidade é estendida ainda para as creches, comunidades terapêuticas, mosteiros, seminários, conventos, serviços de acolhimento institucional, atividades sociais e assistenciais e demais atividades sem fins lucrativos. As condições e critérios de habilitação terão de ser definidas por lei complementar que ainda vai ser aprovada. Relator da proposta, o deputado Dr. Fernando Máximo, do PL de Rondônia, diz que a proposta dá mais segurança jurídica para a imunidade já prevista na Constituição. Deputados da base do governo disseram que a proposta amplia um privilégio e permite que entidades ligadas à igreja sejam também beneficiadas por uma renúncia fiscal que será paga pelos demais contribuintes. Foi o que disse o deputado Pedro Kzai, de Santa Catarina, líder do PT.
0: Três leis e a Constituição deixa claro o apoio, a isenção tributária, a imunidade. Agora, o que se quer é extrapolar por várias modalidades de imunidade tributária, como alguém dá uma palestra, ganha 200 mil, alguém compra um avião de 20 milhões, porque vai ser para atividade religiosa.
22: O autor da proposta, deputado Marcelo Crivella, do Republicanos do Rio de Janeiro, diz que a imunidade prevista na Constituição para as igrejas não existe na prática.
3: É só isso que nós queremos. Que a imunidade prevista na Constituição aconteça na prática. Eu já paguei imposto sobre tudo. O dinheiro que eu dou para a igreja não é para pagar imposto de novo. E outra coisa, se comprar um avião, um helicóptero, o senhor acha que a Receita Federal vai devolver isso?
22: A proposta de emenda à Constituição que amplia a imunidade tributária das igrejas de qualquer culto seguiu para análise do Senado. Da Rádio Câmara de Brasília, com informações de Daniele Lessa e Antônio Vital, Marcelo Larcher.
4: Justiça. Para Rogério Correia, do PT de Minas Gerais, o suposto uso de fundos de previdência estaduais, como o Rio Previdência, em instituições privadas, levanta suspeitas de favorecimento político. Ele alega que as denúncias sobre o Banco Master revelam uma relação que envolve integrantes da oposição.
18: Rogério Correia cobra a responsabilização de todos os envolvidos no caso e exalta a atuação das instituições de controle e do judiciário. O deputado espera

0: que as investigações alcancem todos que desviaram os recursos de aposentados.
1: Marcon, do PT Gaúcho, denunciou supostos esquemas ligados ao Banco Master. Ele alega que o senador Flávio Bolsonaro teria visitado o banqueiro Daniel Vorcaro em busca de repasses para despesas do ex-deputado Eduardo Bolsonaro nos Estados Unidos e formação de Caixa 2 para campanhas eleitorais.
0: Marcon exigiu também explicações do presidente nacional do PL, Valdemar da Costa Neto, e da liderança da legenda no Rio Grande do Sul sobre as graves acusações de desvios e benefícios financeiros ilícitos.
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3: Votação.
1: A Câmara aprovou um projeto que cria incentivos para a indústria nacional de fertilizantes. A repórter Daniela Lessa explica que a intenção é tornar o Brasil menos dependente do mercado externo.
4: O plenário da Câmara aprovou o projeto que prevê diversos benefícios tributários, ou seja, descontos no pagamento de impostos para estimular a produção de fertilizantes no Brasil. O projeto cria o Programa de Desenvolvimento da Indústria de Fertilizantes, o Profert, que concede até 10 bilhões de reais em subsídios em 5 anos para fábricas de fertilizantes. Hoje o Brasil importa mais da metade dos fertilizantes e fosfatos utilizados na agricultura, principalmente de países como a Rússia, a China e os Estados Unidos. A proposta, já aprovada pelo Senado, está baseada em renúncia de receitas, ou seja, o governo deixa de cobrar impostos para estimular o setor. O texto final, apresentado pelo relator, deputado Júnior Ferrari, do PSD do Pará, limita essas desonerações em 2 bilhões de reais por ano e fixa prazo máximo de 5 anos para os benefícios. O projeto beneficia empresas com projetos aprovados pelo Ministério da Agricultura. Além disso, obriga a mistura obrigatória de fertilizantes nacionais no produto consumido e comercializado no país, começando com 2% ano que vem e chegando a 30% em 10 anos. O argumento é que o Brasil precisa ficar menos dependente do mercado externo. As medidas foram criticadas pelo deputado Gilson Marques, do Novo, de Santa Catarina.
5: Ele trocou a antiga forma de lidar com o problema, que era a desoneração tributária de IPI, COFINS, e ele abandonou essa forma de incentivo para ter uma outra forma de incentivo, que na verdade é uma reserva de mercado, ou seja, beneficiar poucos indicados. E além disso, ele se apoia em pilares que nós não concordamos, por exemplo, a mistura obrigatória de fertilizantes nacionais. Isso não faz sentido nenhum.
4: A proposta também permite que o governo federal crie linhas de financiamento a projetos de produção, pesquisa e infraestrutura, o que ficará a cargo do BNDES. De acordo com o relator, Júnior Ferrari, a dependência de fertilizantes de outros países deixa o país vulnerável.
6: Esse projeto, ele é de suma importância, porque o Brasil, ele é um dos maiores produtores de alimentos do mundo. E hoje importamos cerca de 85 a 90% dos fertilizantes. Então corremos o risco de falta de alimento no Brasil e no mundo. Daí a importância desse projeto, porque é uma questão econômica, mas muito mais, e principalmente, é uma questão de segurança alimentar.
4: Como foi alterado pela Câmara, o projeto que cria o Programa de Desenvolvimento da Indústria de Fertilizantes, com benefícios tributários para aumentar a produção nacional, voltou para análise do Senado. Da Rádio Câmara de Brasília, com informações de Antônio Vital, Daniele Lessa.
3: Agricultura.
0: Emidinho Madeira, do PL de Minas Gerais, denunciou o desvio de 850 milhões do Fundo de Defesa da Economia Cafeeira, principal aporte do governo federal ao setor. O parlamentar afirma que os recursos devem ser utilizados exclusivamente no fortalecimento da produção.
1: Emidinho Madeira cobrou ainda a redução imediata das taxas de juros do Funcafé para aliviar os custos dos produtores que enfrentam instabilidade de preços e sequelas de anos de seca, especialmente no estado mineiro.
3: Turismo.
0: Uma parcelar do PV celebra o desempenho da Bahia na atração de turistas internacionais e atribui o avanço do setor, entre outras coisas, à ampliação da conectividade aérea. O deputado também faz críticas à condução da política de turismo durante a gestão anterior.
1: Bacelar lembra ainda que o aumento da chegada de visitantes estrangeiros e a relevância econômica da atividade têm impulsionado a expansão do setor. Segundo ele, tudo isso reflete políticas públicas de incentivo ao turismo nacional.
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7: Trabalho.
0: Câmara aprova a redução da jornada semanal para 40 horas e 2 dias de descanso remunerado. O repórter Antônio Vital acompanhou a votação.
8: A Câmara dos Deputados aprovou por 472 votos a favor e apenas 22 contrários a proposta de emenda à Constituição que reduz a jornada normal de trabalho para até 40 horas semanais e garante 2 dias de repouso semanal remunerado aos trabalhadores. Horas antes, o texto apresentado pelo relator, deputado Léo Prates, do Republicanos da Bahia, foi aprovado em uma comissão especial por 34 votos. A 4. No plenário, o texto aprovado foi uma emenda apresentada pelo líder do PT, Paulo Pimenta, do PT do Rio Grande do Sul, praticamente idêntica ao aprovado na comissão e resultado de um acordo entre a maioria dos partidos. A aprovação desse texto alternativo impediu que fosse votada, a pedido do PL, outra proposta de emenda à Constituição apresentada pela deputada Érica Hilton, do PSOL de São Paulo, que reduzia a jornada de trabalho para 4 dias por semana e foi analisada junto com o texto aprovado. Além da jornada de 40 horas semanais, o texto aprovado, conhecido como PEC do fim da escala 6x1, prevê que um dos 2 dias de descanso deverá ser preferencialmente aos domingos. A redução da jornada e a ampliação do descanso devem acontecer sem qualquer tipo de redução nos salários. Essa garantia também vale para os pisos salariais. A adoção da medida será gradual. 60 dias depois da publicação da emenda, a jornada normal não poderá passar de 42 horas semanais. Depois de 1 ano, deverá cair para 40 horas. A proposta foi criticada por deputados da oposição, inclusive do PL, que tentou aprovar proposta que não tinha sido objeto de acordo no plenário. Para o deputado Bibo Nunes, do PL do Rio Grande do Sul, a medida proíbe as pessoas de trabalharem.
9: Estão querendo proibir de trabalhar nesse país. Não tem lugar no mundo que proíba de trabalhar. A esquerda só sabe viver de bocas e tetas. É com o trabalho que se vive. Trabalho honra, dignifica.
8: O deputado Carlos Aratini, do PT de São Paulo, criticou a tentativa de aprovação de texto que não tinha sido objeto de acordo.
10: Um destaque fake. Por que fake? Porque a maioria do PL atuou o tempo todo contra a PEC que acaba com a escala 6x1 e coloca a jornada de 40 horas. Chegaram a apresentar aqui uma emenda onde teria um prazo de implantação dessa modificação de 10 anos. Mas agora eles dão uma de radical.
8: A proposta foi criticada por outros deputados da oposição. O deputado Kim Kataguiri, do Missão de São Paulo, considerou a aprovação da proposta uma medida eleitoreira que não trará benefícios reais ao trabalhador.
11: Aliás, o melhor cenário para mim era nem ter transição, era começar agora. Quanto antes começar, antes as pessoas vão saber que é uma farsa, que a vida delas não mudou, não melhorou, que elas não vão estar trabalhando menos.
8: O texto permite que convenções ou acordos coletivos estabeleçam regime de compensação, inclusive para categorias com jornadas diferenciadas. Outro trecho prevê que lei complementar estabeleça medidas de transição para microempreendedores individuais, microempresas e empresas de pequeno porte. A proposta também permite que empresas que prestam serviço de mão de obra terceirizada para o serviço público por meio de licitação reduzam a carga horária dos funcionários após a alteração do contrato. Ao defender a importância de mais tempo livre para os trabalhadores, o autor de uma das propostas que deu origem à mudança, deputado Reginaldo Lopes, do PT de Minas Gerais, destacou as consequências de jornadas extensas para a saúde mental do trabalhador.
12: Nenhum setor econômico perde, muito pelo contrário. O que prejudica uma economia, uma empresa, é o seu trabalhador, seu colaborador adoecido. E hoje nós temos uma pandemia de doença mental no país.
8: O presidente da Câmara, Hugo Mota, classificou a aprovação como histórica. Depois de aprovada em dois turnos de votação, a PEC do fim da escala 6x1 seguiu para análise do Senado. Da Rádio Câmara de Brasília, com informações de Daniele Lessa, Antônio Vital.
1: Padre João, do PT de Minas Gerais, afirma que o fim da escala 6x1 restringe acordos trabalhistas que desrespeitem o novo limite de horas. Ele também relaciona a alteração constitucional ao combate à exploração do trabalho e à sobrecarga enfrentada principalmente por mulheres.
0: Heloísa Helena, da Rede do Rio de Janeiro, afirma que o debate sobre o fim da escala 6x1 representa uma reivindicação histórica dos trabalhadores. Para ela, a mudança pode melhorar a qualidade de vida e reduzir a sobrecarga enfrentada por diferentes categorias profissionais.
1: Segundo Alexandre Lindemeyer, do PT do Rio Grande do Sul, a redução da jornada de trabalho é uma pauta histórica para o parlamento brasileiro. Ele observa que, com o avanço da tecnologia, não há mais justificativa para manter uma jornada que adoece os trabalhadores.
0: Bebeto, do PP do Rio de Janeiro, declara posicionamento favorável ao projeto que acaba com a escala de trabalho 6x1. O parlamentar relembra sua trajetória profissional como servente de pedreiro, camelô e feirante para reforçar seu compromisso com a defesa dos direitos dos trabalhadores.
1: Welter, do PT do Paraná, celebrou o avanço da votação para o fim da escala 6x1, destacando o impacto positivo da medida para mulheres, jovens e trabalhadores rurais. Segundo ele, a mudança promove uma rotina mais humana, além de alinhar o Brasil aos padrões de países desenvolvidos.
0: Pedro Paulo, do PSD do Rio de Janeiro, defendeu o fim da escala 6x1, destacando que a medida vai beneficiar milhões de trabalhadores ao reduzir o desgaste físico e mental. Ele afirmou ainda que o descanso adequado eleva a produtividade e saúde mental do trabalhador.
1: Ana Pimentel, do PT de Minas Gerais, afirma que a redução da jornada de trabalho sem redução salarial será uma conquista histórica dos trabalhadores brasileiros. A deputada afirma que o fim da escala 6x1 representa uma medida de justiça para quem enfrenta sobrecarga laboral.
0: Termina agora o Jornal Câmara dos Deputados, produzido pela Rádio Câmara. O programa teve trabalhos técnicos de Everson Urani e apresentação de José Carlos Andrade e Márcio Aquilissardi. Uma boa noite para você.
1: Uma ótima noite. A Voz do Brasil volta amanhã.
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2: Nova Brasil, voltamos com Johnny Love. É isso mesmo, de volta com a banda Metrô e Léo Jaime.
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0: E acabou, fica por aqui, de volta amanhã. Obrigado pela sintonia, siga conosco na Rede Nova Brasil FM. Obrigado por estar sempre conosco. Um forte abraço, até a próxima edição do Arquivo Nova Brasil FM. Até breve.
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13: Olá, começa agora o nosso Nova Manhã aqui pela Nova Brasil. Claro, a partir de agora, música de qualidade, informação na medida certa e um dia com muito mais leveza. Agora são 6:03. Eu sou Laerte Novaes. Muito bom dia a você que nos acompanha aqui no nosso Nova Manhã diariamente. Estaremos juntos nessa sexta-feira, hoje, 29 de maio, sextou, hein? Hoje a gente celebra o Dia Mundial da Saúde Digestiva, né? A data que busca conscientizar a população sobre a prevenção do diagnóstico precoce de doenças gastrointestinais, já que, infelizmente, cerca de 20% da população global sofre com esses problemas, né? Hoje também celebramos o Dia do Geógrafo, a data que homenageia os profissionais dedicados ao estudo da terra, dos espaços geográficos e das relações entre a sociedade e a natureza. Agora 6:04. Vamos saber agora, né, como está a previsão do tempo para essa sexta-feira, final de semana, aqui em Sergipe. 29 de maio de 2026 indica um dia predominantemente ensolarado, com baixas probabilidades de chuva. As temperaturas no estado devem variar entre uma mínima de 21 graus e a máxima de 29 graus. Há uma variação de ventos vindos do sudeste, com velocidade média de 16 km por hora, e a umidade relativa do ar ficará em torno de 67% ao longo do dia. 6:04.
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13: E no Nova Manhã de hoje você vai saber. Colisão entre ônibus e carro deixa idoso ferido na SE-100 em Aracaju. Polícia Rodoviária Federal inicia a Operação Festejo Juninos 2026 nas rodovias federais de Sergipe. SSP apresenta plano operacional para a segurança dos festejos juninos aqui no nosso estado. Presidente Lula cumpre agenda em Sergipe nesta sexta. Prazo para declarar o imposto de renda termina hoje. E a programação completa da Vila do Forró e do Arraiá do Povo, que começam nessa sexta, hoje, na Orla da Atalaia. 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A frase de hoje: minha manhã é com a Nova Brasil. Minha manhã é com a Nova Brasil, tá? Repetindo, minha manhã é com a Nova Brasil. No fim do nosso programa, a gente revela quem será o sortudo ou a sortuda. É só cruzar os dedinhos e boa sorte pra você, tá bom? Vamos aproveitar o nosso final de semana? Pois é, hoje a minha querida Jéssica, minha colega de bancada, precisou se ausentar pra resolver alguns assuntos pessoais, mas ó, semana que vem a Jéssica estará de volta aqui comigo no Nova Manhã, na bancada do Nova Manhã, tá bom? Vamos aproveitar sexta-feira, 29 de maio, o ano é 2026, o Nova Manhã começou. Bom dia!

0: Móvel Brasil FM, você ouviu Frejá. Só você. Antes ouvimos Ana Vitória, Me Abraça, 6:12.
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0: Pois é, a gente começa as informações desse Nova Manhã de hoje, sexta-feira, final de semana. Olha, uma colisão traseira envolvendo um ônibus de transporte coletivo e um carro de passeio foi registrada ontem na rodovia SE100, no bairro Mosqueiro, aqui em Aracaju. De acordo com as informações repassadas pelo BPRV, a colisão envolveu um ônibus da linha circular Praia 01 e um automóvel conduzido por um homem de 71 anos. Segundo o relato do próprio motorista do carro, ele teria se distraído ao tentar pegar o celular, momento em que acabou colidindo na traseira do ônibus. Já o condutor do coletivo informou que seguia no sentido Mosqueiro Orla Pôr do Sol e estava parado em um ponto de ônibus quando sentiu o impacto. O motorista do automóvel sofreu lesões leves e foi encaminhado por familiares, né, para uma unidade de saúde. Que a gente reforça, né, a importância de não usar o celular dirigindo, tá? Esse senhor, graças a Deus, teve ferimentos, só ferimentos leves. Mas é aquela coisa, vai pegar o celular, encosta um pouquinho, deixa o carro estacionado, vai em um estacionamento seguro, pega o celular, fala com urgência com quem você quiser falar, em seguida volta para via. Gente, celular e direção não combinam. 6:13. Um outro acidente envolvendo três veículos deixou duas pessoas feridas ontem no cruzamento entre as ruas João Jordão de Oliveira e Clóvis Hollenberg, no bairro Atalaia, na zona sul aqui de Aracaju. As duas vítimas, um homem e uma mulher, ficaram presas às ferragens e precisaram ser resgatadas pelas equipes de salvamento. Após o desencarceramento, a mulher foi encaminhada a uma unidade hospitalar por uma ambulância dos bombeiros e o homem recebeu os primeiros socorros e foi transportado pelo SAMU, e não há ainda detalhes do estado de saúde das vítimas. Equipes da Polícia Militar também foram acionadas e atuaram na ocorrência. 6:14. 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Olha, vai uma reflexão para essa sexta-feira. Já que a vida passa em um piscar de olhos, tente fazer o possível para que cada segundo seja perfeito. 6:16, bom dia.

0: Nova Brasil FM. Peninha, vou levando a vida. Antes ouvimos Kid Abelha, Lágrimas e Chuva, aqui na Mais Que Moderna Brasileira, 6h24.
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0: A Polícia Rodoviária Federal deu início nesta sexta-feira à Operação Festejo Juninos 2026 em Sergipe. O esforço fiscalizatório e educativo, né, claro, entende-se, até o dia 5 de julho, período que compreende as principais celebrações culturais do estado. O objetivo primordial da ação reside na diminuição dos índices de sinistros, né, e também no fomento a comportamentos seguros por parte de motoristas, motociclistas e pedestres que circulam pela malha rodoviária federal. As festividades juninas representam uma das tradições mais expressivas da região Nordeste e movimentam intensamente diversos municípios ao longo de todo o mês de junho. Cidades sergipanas atraem milhares de visitantes com programações de relevância nacional, festejos religiosos também, culinária típica e apresentação de quadrilhas. Essa migração em direção ao interior do estado provoca um incremento expressivo no fluxo de veículos nas rodovias. 6h25. E a Secretaria da Segurança Pública apresentou o Plano Operacional Integrado para os Festejos Juninos 2026. O planejamento reúne ações da Polícia Militar, Polícia Civil, Corpo de Bombeiros Militar e demais órgãos da Segurança Pública para atuação em todo o estado durante as festividades. De acordo com a SSP, a operação contempla Aracaju, região metropolitana e interior sergipano, com reforço operacional em eventos de grande concentração de público. Segundo a Polícia Militar, serão empregados diariamente cerca de 910 policiais e 85 viaturas distribuídos em 61 municípios com programação junina. Ao todo, mais de 317 eventos receberão reforços do policiamento ostensivo e preventivo durante o período festivo. O Corpo de Bombeiros empregará mais de 1.700 militares ao longo de 59 dias de operação. O trabalho inclui prevenção e combate a incêndios, atendimentos pré-hospitalares, salvamentos, controle de pânico e apoio às demais forças de segurança. Já a Polícia Civil atuará no reforço das atividades investigativas e no atendimento das ocorrências registradas durante os festejos. No evento, não é? No efetivo total, na verdade, serão empregados 120 delegados e 572 oficiais investigadores nos festejos da capital, região metropolitana, como o Arraiá do Povo, a Vila do Forró, Forró Caju e Forró Siri. Já no interior, o emprego de 52 delegados e 180, né?

180 oficiais investigadores em eventos nas diversas regiões do estado. Agora 6h27. 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O segredo da vida não é tudo, não é ter tudo o que você quer, mas amar tudo o que você tem. 6h28, na Nova Brasil tem Elis Regina, aprendendo a jogar.

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0: Nova Brasil FM, Lulu Santos cantando pra gente Apenas Mais Uma de Amor. Antes ouvimos Geraldo Azevedo, Táxi Lunar. Agora 6h46, bom dia.
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0: Pois é, o Nova Manhã continua pra você nessa sexta-feira, sextou, final de semana, e tá valendo um kit aqui no nosso programa. 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A gente revela quem foi o sortudo ou a sortuda, é só você cruzar os dedinhos. Mandar um abraço aqui pra turma que já tá chegando no nosso WhatsApp, o Adilson, povoado Genipapo, em Aquidaban, tá ouvindo a gente. Olha a turma de Aquidaban ouvindo a gente também. O José Renato também tá aqui em Aracaju, no centro. Minha manhã é com a Nova Brasil, Laerte. Valeu, bom dia pra você e boa sorte, viu? José Renato, ele diz aqui, sextou. Pois é, sextou, sextou. Mais uma mensagem, minha manhã com a Nova Brasil, é a Perla. Perla Melo, oi Perla, bairro Farulândia, tá ouvindo a gente, né Perla? Obrigado aí pela sua sintonia, tá bom? Ela diz, bom final de semana, bom dia, semana abençoada. Silvânia, Silvânia Balbino, também tá ouvindo no bairro Luzia. Oi Silvânia, ela diz, minha manhã com a Nova Brasil, boa sorte pra você, tá? No fim do programa tem. Alô Serginho, Serginho taxista, ele tá em Muribeca, ah, tá vindo, né? Ele diz, Laerte, eu tô aqui com os meus passageiros, a dona Fátima, a dona Elma e a Priscila, com destino à capital de Pana, Aracaju. Valeu, meu querido Serginho taxista, todos os taxistas ligados aqui na programação do Nova Manhã, tá? Minha manhã com a Nova Brasil, esse é o José Valtércio. José Valtércio, um abraço pra você, ele tá no Inácio Barbosa também. Ele diz, repertório soleto de muito bom gosto. Olha, tá vendo? Sextou! Pois é, o repertório da Nova Brasil é sensacional, né? Agradecemos ao nosso querido João Arthur, ele que escolhe a dedo essas canções aqui do nosso Nova Manhã. Quem mais aqui? O Alexandre Barreto, tá ouvindo a gente no São Brás. Oi, Alexandre, um excelente dia, abençoado a todos. Valeu, um abraço. Pois é, gente, tô aqui, ó. Hoje, a minha querida colega Jéssica, ela precisou se ausentar, né, pra resolver alguns assuntos pessoais, mas semana que vem a Jéssica estará de volta aqui dividindo a bancada do Nova Manhã comigo, tá? Deixa eu ver quem mais tá comigo mandando abraços. Bom dia. Ah, ela mandou uma mensagem aqui, ó. É a Áurea. Oi, Áurea. Tudo bem, Áurea? Bom dia pra você. Ela diz, há pessoas que vivem pela força... A mensagem bonita que ela mandou. Há pessoas que vivem pela força, outras vivem pela aparência. Mas os verdadeiramente sábios vivem pela confiança em Deus. O Salmo Antigo nos lembra que o orgulho afasta o homem da luz, mas a humildade aproxima o coração do Criador. Áurea da Atalaia, obrigado pela sua mensagem, viu, Áurea? Agora 11 para as 7.
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0: Seguindo aqui o nosso Nova Manhã com informações, a expectativa, né, gente, para hoje é a vinda do presidente Luiz Inácio Lula da Silva aqui para Sergipe nessa sexta-feira, hoje, viu, Tanto é que ele no início do mês, né, ele teve que cancelar essa vinda dele aqui para Sergipe devido a outras agendas, ele precisou cumprir. Mas a expectativa é que hoje o presidente desembarque aqui em Aracaju nessa sexta-feira, cumprindo a agenda oficial de inaugurações e investimentos federais no estado, né? O primeiro compromisso de Lula aqui em Sergipe será às 10h30 da manhã na Fafem, que contará com a presença da presidente da Petrobras, né, a Magda Chambriard. No local será feito o anúncio de investimentos da Petrobras em Sergipe, que superam os 72 bilhões de reais, com a geração de 28 mil empregos diretos e indiretos, né? Parte do investimento é pelo novo PAC. À tarde, Lula visita o Hospital do Amor em Lagarto. Trata-se do primeiro hospital oncológico interestadual do país, né? Um modelo de gestão que se tornou referência no combate ao câncer para cerca de 3 milhões de pessoas de 153 municípios do estado de Sergipe, Alagoas, Bahia e Pernambuco. Logo após o presidente visita o Hospital do Câncer de Sergipe, governador Marcelo Deda Chagas, né? Aqui em Aracaju, acompanhado do ministro da Saúde, o Alexandre Padilha. A expectativa, né? Que o presidente desembarque hoje aqui na capital sergipana. 6h51. Olha, e encerra hoje o prazo para entrega do Imposto de Renda 2026. E para evitar a multa por atraso, os contribuintes precisam enviar a declaração até às 11h59 da noite dessa sexta-feira, às 23h59, tá? A expectativa da Receita é de que cerca de 44 milhões de declarações sejam entregues ainda este ano. Para não cair na malha fina, é importante que o contribuinte tenha em mãos, atenção, seus documentos pessoais e todos os informes de rendimentos, hein? Seja da empresa em que trabalha, de instituições financeiras ou de outras fontes de renda recebidas no ano passado, de 2025, né? Quem não entregar a declaração dentro do prazo fixado está sujeito a uma multa que varia de um valor mínimo de R$ 165,74 até um montante máximo que corresponde a 20% do imposto devido. 8 para 7. Tem mais uma dica para você, vamos mudar de assunto. 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Vamos para mais uma reflexão para essa sexta-feira, final de semana. O valor das coisas não está no tempo que elas duram, mas na intensidade com que acontecem. Por isso, existem momentos inesquecíveis, coisas inexplicáveis e pessoas incomparáveis. Já parou para pensar nisso? 6 para as 7, bom dia.

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0: Nova Brasil FM, Caetano Veloso, não enche. Antes ouvimos Maneva, Anunciação. Agora 7:10.
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0: E continua valendo, hein? 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Fique à vontade aí, tá? 811-1665 é o nosso WhatsApp aqui pra você interagir direto comigo no Nova Manhã, aqui pela Nova Brasil 93.5, tá bom? 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Cruza os dedinhos, porque no final do nosso programa tem sorteio, kit Coringa recheado, hein? Vamos mandar abraço aqui pra turma que tá chegando do nosso WhatsApp. O WhatsApp não para. A Izzy tá ouvindo a gente, a Izzy Maria. Ela tá no bairro Siqueira Campos, tá ouvindo a gente também. Mandou a frase do dia. O Mark Robert também tá ligado. O Mark Robert, ele está na Atalaia, tá ouvindo a gente, né, Mark? Um abraço. Ele diz: Minha Manhã com a Nova Brasil. Bom dia, Laerte. Todos os ouvintes, bom dia pra você, Mark. Obrigado aí e boa sorte, tá? Cruza os dedinhos aí. Quem mais? Josué, o Josué Cândido também tá aqui no bairro Ponto Novo, né? Tá no bairro Ponto Novo aqui na capital sergipana. Cecílio Vieira, no Novo Paraíso. Bom dia, Jéssica e Laerte e os ouvintes. Sextou? Sextou, né, Cecílio? Abraço pra você, ele mandou a frase aqui correta. Alisson Cristiano também tá ouvindo. Alisson, um abraço, meu irmão, tamo junto, viu? Ele diz: tô aqui no bairro São José curtindo o Nova Manhã. Quem mais? Guilherme Nunes, do bairro Siqueira Campos. Muita gente aqui no nosso WhatsApp, viu? Mande sua mensagem também, tá valendo um kit recheado de produtos Coringa. 811-1665, faz igual que o Guilherme Nunes, do bairro Siqueira Campos. Luzi Walter Mendonça, no Farolândia. Na Farolândia também tá ouvindo a gente. Luzi Walter, boa sorte pra você. Quem mais? O Carlos Alberto, vamos aqui rapidinho. Ele tá no bairro Jabutiana, mandou a frase correta também. Mais mensagem aqui, ó. Bom dia a todos os ouvintes. É o Jocelino. Jocelino, tudo bem? Ele tá no Nova Conquista, em São Cristóvão. Olha, a turma de São Cristóvão, ligados aqui na Nova Brasil Aracaju, tá? Ele só ouvinte 24 horas dessa rádio maravilhosa. Um abraço e um bom final de semana de paz. Abraço pra você, viu, Jocelino? Quem mais aqui tá comigo mandando mensagem? Edna Lima, tá curtindo no bairro Luzia, né? Bairro Luzia. Edna, um abraço pra você, minha querida. Obrigado e boa sorte pra você aí, tá? Quem mais? Ludmila do bairro Jardins. Oi, Laerte, oi, Jéssica, bom dia pra você, minha querida. Ela diz: tô aqui ouvindo a Nova Brasil. Um abraço, boa sorte pra você, Ludmila. 7:12 agora, gente, vamos aqui fazer um tour na capital sergipana pra gente saber como é que tá o trânsito. Você que saiu de casa agora vai pegar essas avenidas, essas ruas aqui da capital sergipana, como é que tá o trânsito aí na sua rua, na sua localidade, hein? Pois é, vou direto aqui pra Barra dos Coqueiros, na Barra dos Coqueiros, na SE100, o trânsito nesse momento, quem vem sentido Aracaju, vai enfrentar um trânsito de 9 quilômetros, viu? Trânsito de 9 quilômetros por hora, pegando aquela ponte Construtor João Alves. Na ponte, nesse momento, está em 10 quilômetros por hora. Então, ó, vem com calma você que vem sentido a Aracaju, a capital sergipana, vai encarar esse trânsito aí de 10 quilômetros. Entrando na capital sergipana, você já se depara com o trânsito em 7 quilômetros na Avenida João Rodrigues, né? Aqui no bairro Industrial. 7 quilômetros nesse momento. Vamos aqui abrindo o mapa mais pra frente. Vamos agora para essa avenida, a Barão de Maruim, no centro, não é isso? Barão de Maruim, 17 quilômetros por hora nesse momento, a Barão de Maruim, mais na frente, na Avenida Doutor José Ribeiro, né? José Ribeiro da Silva, é isso? A Silva Ribeiro está em 10 quilômetros por hora. Essa José da Silva Ribeiro, na verdade, está em 10 quilômetros por hora. Vamos agora para a Avenida Poeta José Sampaio, aqui na capital sergipana. Nesse momento está em 7 quilômetros por hora. 7 quilômetros por hora na avenida agora que eu citei. Quem mais aqui está? Essa avenida, a Francisco Porto, também em Aracaju. Você que está nessa avenida Francisco Porto ou vai pegar essa avenida, está em 9 quilômetros por hora nesse momento, tá? Na Presidente Tancredo Neves, Laerte, como é que está? Isso, vou falar na terceira pessoa. Tancredo Neves, nesse momento, está em 9 quilômetros por hora. 9 quilômetros por hora. O ouvinte se pergunta: como é que está a avenida que eu vou pegar nesse momento? Adélia Franco, hein? Adélia Franco, aqui em Aracaju, está em 11 quilômetros por hora. 11 quilômetros por hora, você vai encarar esse trânsito aí de 11 quilômetros na Avenida Adélia Franco. Nessa avenida aqui também, nesse momento, é a Governador Paulo Barreto Menezes. Você vai encarar um trânsito de 8 quilômetros por hora. Agora 7:14 na Mais Que Moderna Brasileira. Bom dia.

Expresso Nova Manhã, nessa sexta-feira, a Defensoria Pública do Estado, por meio do Núcleo e Mediação e Conciliação, realiza amanhã o Mutirão da Cidadania em alusão ao Dia da Defensoria, da Defensora e do Defensor Público, né? Celebrado em 19 de maio. A ação contará ainda com serviços jurídicos, emissão de carteira de identidade, benefícios do INSS, segunda via de registro civil e muito mais. A doutora Isabelle Peixoto, defensora pública, diretora do Núcleo de Mediação e Conciliação, traz os detalhes sobre este assunto, não é isso? Isabela, bom dia, fala pra gente. Vamos tentar aqui abrir o áudio da doutora, né? A defensora. Não estou conseguindo ainda abrir esse áudio aqui, mas daqui a pouquinho a gente traz esse áudio onde ela fala desses serviços, né? Que serão gratuitos, né, Manu? A gente vai trazer esse áudio aqui daqui a pouquinho no nosso programa Nova Manhã, tá? Deixa eu ver se eu consigo aqui. A gente vai conseguir aqui abrir esse áudio onde ela fala sobre esses serviços. Não estou conseguindo abrir aqui, viu, esse áudio. Mas daqui a pouquinho a gente traz mais informações. Agora 7h24. Olha, a Insurb realiza nessa sexta-feira o cadastro de ambulantes interessados em atuar nessa edição de uma das festas mais tradicionais e aguardadas da capital sergipana. Nessa etapa, o cadastramento será destinado aos eventos que ocorrerão entre os dias 4 e 13 de junho de 2026 nos bairros Augusto Franco e Santos Dumont. Para realizar a inscrição, os interessados devem comparecer à sede da Insurb, localizada na rua Dom Pedro II, número 135, no bairro Ponto Novo, da às 8 às 17 horas. É necessário apresentar RG, CPF, comprovante de residência em Aracaju e certificado do curso e manipulação de alimentos em nome do candidato, contendo data e emissão e validade vigente até a realização do evento para as atividades de alimentos e bebidas diversos, drinks e food trucks emitido por instituições oficiais. 7h24. 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Olha, esquece o medo e vai, porque a vida não para e o tempo não volta atrás.

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0: Nova Brasil FM, seu Jorge, tive razão, antes nenhum de nós, Camila, agora 7h41, bom dia.
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0: Pois é, a gente continua por aqui no nosso WhatsApp, hein? Tá valendo um kit recheado de produtos Coringa e claro, você quer ganhar? Eu queria, mas eu não posso, é um presente pra você aqui do nosso Nova Manhã, tá bom? Tem cuscuz, tem aquele cafezinho, que delícia, tô sentindo o cheirinho de café daqui. Pois é, pra você participar e ganhar esse kit recheado de produtos Coringa, é só mandar a sua mensagem de texto para o nosso WhatsApp, que tá liberado pra você, tá? 8111-1665. Aí você manda seu nome completo, bairro e a frase: minha manhã é com a Nova Brasil. Daqui a pouco, no fim do nosso programa, a gente revela quem foi o sortudo ou a sortuda. Vamos mandar um abraço para o Clemson, tá no bairro Siqueira Campos, tá ouvindo a gente. Clemson, um abraço para você, meu querido. Obrigado pela sintonia. Quem mais? Bom dia, Laerte. Opa, bom dia. Ele disse, ó, tô aqui com os melhores. Pois é, a minha querida Jéssica, minha colega de bancada, precisou se ausentar hoje, tá? Para resolver alguns assuntos pessoais, mas semana que vem ela estará aqui com a gente. Essa é a Carolina, Carolina Silva, ela mandou uma mensagem: minha manhã é com a Nova Brasil. Boa sorte para você, viu, Carolina? Quem mais? Minha manhã é com a Nova Brasil. Essa é a Luciana Santos, tá ouvindo a gente na Coroa do Meio. Valeu, Luciana, só errou a frase. Ah, manda a frase certinho aí, tá, Luciana? Quem mais aqui? Flávio Menezes, do Jabutiana, tá ouvindo a gente, né, Flávio? 7h43.
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0: Olha, agora sim a gente traz o áudio da defensora, né, da defensora pública, a doutora Isabelle Peixoto. Eu vou repetir para você essa nota, porque é muito importante para você ainda que não resolveu essas pendências. A Defensoria Pública do Estado, por meio do Núcleo de Mediação e Conciliação, realiza, gente, amanhã o mutirão da cidadania em alusão ao dia da defensoria, da defensora, né, e do defensor público, celebrado em 19 de maio. A ação contará ainda com serviços jurídicos, emissão de carteira de identidade, benefícios do INSS, segunda via de registro civil e muito mais. Agora vamos ouvir o áudio da doutora Isabelle Peixoto, ela que é defensora pública do Núcleo de Mediação e Conciliação. Doutora, um bom dia. Ela agora sim, agora o áudio vai pro ar, né, Manu? Vamos lá. Bom dia, doutora Isabelle.
2: Bom dia, Laerte. Bom dia a todos os ouvintes da Nova Brasil. Então é isso mesmo, a Defensoria Pública vai estar realizando agora sábado mais uma edição do Mutirão da Cidadania. O mutirão vai acontecer ali na Central de Atendimento Defensora Diva Costa Lima, agora sábado, dia 30, das 8 às 13 horas. Lá, Laerte, a gente vai estar oferecendo diversos serviços, né? Teremos uma grande equipe de defensores públicos e servidores para dar orientações jurídicas em diversas áreas, como você que pretende entrar com divórcio, uso capião, que não consegue uma cirurgia, um medicamento, questões de consumidor, questões até mesmo criminal. Nós estaremos lá para dar toda a orientação jurídica e suporte necessário. Também estaremos oferecendo o exame de DNA gratuito pelo projeto Ser Pai Legal para averiguação de paternidade, gratuidade para segundas vias de certidões de casamento, nascimento, óbito, e também contaremos com diversos parceiros, né? Estaremos com a emissão da Carteira de Identidade Nacional através do Instituto de Identificação, orientações de benefícios previdenciários pelo INSS, orientações do Cade Único, né? Atualizações, informações, inclusão de cadastro único, também estarão lá como parceiro, aferição de glicemia e pressão arterial, que vai estar sendo desenvolvido pela UNIT. Então, são diversos serviços. Enquanto os pais estão sendo atendidos, também teremos uma brinquedoteca para que as crianças possam ter esse momento de lazer, né? É indispensável, Laeta, que as pessoas levem seus documentos pessoais básicos, originais, né? Identidade com CPF, comprovante de residência atualizado, se for o caso, comprovante de renda. E também, a depender da sua demanda, que leve o documento específico, né? Se for tratar de um contrato, que leve esse contrato, de um imóvel, leve o documento do imóvel. Questões relacionadas a filho ou a família, a certidões de nascimento, os documentos dos filhos. Então, é nesse sábado, dia 30 de maio, das 8 às 13 horas, ali no bairro Jardins, na Central de Atendimento Diva Costa Lima, tá? Esperamos por todos vocês. Muito obrigada pela oportunidade e pelo espaço.
0: Isso, obrigado a senhora, viu, doutora Isabelle Peixoto, ela que é defensora pública, diretora do Núcleo de Mediação e Conciliação. Tá trazendo esses detalhes aí, você que na correria da semana, né, não pôde resolver esses assuntos aí, sábado, amanhã, tá? Das 8 às 13 horas na Central de Atendimento Diva Costa Lima, no bairro Jardins. Não perca essa oportunidade. Agora 7h46. Olha, o Arraiá do Povo e a Vila do Forró iniciam nessa sexta-feira, 29 de maio, na Orla da Atalaia, em Aracaju, com shows, apresentações culturais, espaços gastronômicos e diversas atrações voltadas à valorização das tradições e da cultura popular sergipana, hein? E hoje o Arraiá do Povo já conta com uma baita programação, vai ter Fogo na Saia, Seu Desejo, você que é fã, vai ter Calcinha Preta com o projeto Atemporal no palco 360. Quem se apresenta no palco 360 é o Chicles Trindade. Gente, estará imperdível hoje, começa hoje. Vale destacar que a Orquestra Sinfônica de Sergipe realizará uma participação inédita no show da banda Calcinha Preta no Arraiá do Povo, hein? Você que é fã dessas bandas, o dia é hoje. O espetáculo promoverá um encontro entre a música sinfônica e o forró sergipano e um dos maiores eventos culturais do estado, hein, gente? Está imperdível. 7h47. 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Não existe um caminho para a felicidade. A felicidade é o caminho. A felicidade é agora. 12 para as 8, bom dia.

0: Nova Brasil FM, Jorge Vercillo, aqui na Mais Que Moderna Brasileira, Mona Lisa, música linda. Antes ouvimos Erasmo Carlos, Mesmo Que Seja Eu, agora 5 para as 8.
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0: Pois é, gente, deixa eu mandar um abraço aqui pra turma que tá acompanhando o nosso programa e mandando mensagem, porque tá valendo o kit Coringa, participações encerradas, mas ó, se seu nome não foi citado aqui no ar, tá? Se eu não citei seu nome, não se preocupa, você já está cadastrado e pode sim ganhar esse kit Coringa. Deixa eu mandar um abraço aqui pra o Jean Carlos, tá ouvindo a gente no 18 do Forte, quem mais ouvindo? O Marcelo, né? Marcelo da Silva, tá no Dom Luciano, Marcelo, um abraço. O Anthony Rafael também tá ligado aqui desde cedo do nosso programa, ele tá na cidade de Lagarto, viu? Pois é, um abraço aí pra vocês em Lagarto, estão ouvindo a gente, obrigado. Driele Rocha, tudo bem, Driele? Ela tá no 18 do Forte, tá aqui, ó, pertinho da gente, na capital sergipana. Obrigado pela sintonia, 7h56.
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0: Pois é, falei agora há pouco do Arraiá do Povo, que começa hoje, né? Começa hoje na orla mais charmosa do Brasil. Vai ter muitas atrações, então, ó, vai com calma, vai. Se beber, não dirige, tá? Bebe com moderação também. Mas se for beber, a Manu disse que chame ela pra um drink. Pois é, gente, amanhã acontece a abertura do Forró Siri, tá? No município de Nossa Senhora do Socorro, também não será diferente. Serão 25 atrações com foco, olha que bacana, com foco em artistas sergipanos e a cultura local, né? Em shows distribuídos em diversos bairros da cidade de Nossa Senhora do Socorro. O secretário da Comunicação Social de Nossa Senhora do Socorro, o Rodolfo Santana, ele traz os detalhes dessa grande festa aqui no nosso Nova Manhã. Vamos ouvir ele, ele que é o secretário de Nossa Senhora do Socorro. Olá, bom dia.
3: Amigos da Nova Brasil, já é amanhã sábado, dia 30 de maio, a grande abertura do Forró Siri 2026. O Forró Siri que chega com uma proposta muito boa, uma proposta de enaltecer os artistas sergipanos. Uma grade formada por 100% dos artistas que são sergipanos de fato e de direito, e a gente chega com essa ideia, com essa proposta toda bem pensada para fazer o Forró Siri 2026. Então você é o nosso convidado, convida todos os sergipanos, todos os socorrentes para se fazer presente lá na sede do município a partir das 20 horas. Teremos Eric Souza, Igor Ranieri, Micael Santos, Luiz Ferraz e Larissa Costa. Portanto, sábado, amanhã, Forró Siri 2026, tradição da nossa gente.
0: Tradição, uma das melhores festas do nosso estado. Que bacana, a melhor época do ano, né, gente? Eu sou fã, eu sou suspeito de falar, porque eu sou fã do São João, das festas juninas, enfim. 7h58, muito bem, gente, chegou a hora do nosso sorteio. Quem será que vai levar para casa esse kit recheado de produtos Coringa, hein? Pois é, produtos Coringa aqui no nosso programa. Atenção que rufem os tambores. É final do número 9436. 9436. É do Siqueira Campos. Guilherme Nunes dos Santos. Parabéns. Guilherme faturou esse kit Coringa. O pessoal da produção vai entrar em contato com você, tá, Guilherme? Pra você resgatar o seu prêmio, tá bom? Pois é, parabéns pra você. E você aí, não fica triste não, tá? Em breve anunciaremos aqui novos sorteios na nossa programação, no programa Nova Manhã, tá bom, gente? Pois é, vou falar de uma dica, uma super dica pra você antes de fechar o nosso programa, que é o seguinte, gente, vou falar aqui pra você dessa dica. 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Pois é, gente, finzinho do nosso programa de hoje. Nova manhã dessa sexta-feira. Ó, um final de semana abençoado pra vocês. Curtam. Começa hoje, né, o Arraiar do Povo. Amanhã começa o Forró Siri. Curtam muito. Brinquem à vontade, mas com calma, com cautela. E claro, se beber, não dirige, tá, gente? Eu vou ficando por aqui, tá? Um abraço pra você. Quero agradecer a parceria da minha querida Manuele na produção aqui do nosso programa. A querida Jéssica Cruz. Semana que vem estará junto comigo aqui na bancada do Nova Manhã, tá bom? Beijo. Curtam muito esse final de semana e até segunda-feira. Tchau, tchau. Tem Vitor Clay cantando pra gente com Samuel Rosa, A Tal Canção pra Lua.

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0: Nova Brasil FM, 8:26.
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11: Nova Brasil FM, 8:30.
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0: Nova Brasil FM, o som de Maria Gadu com Bela Flor, agora 9h17.
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6: Nova Brasil FM, 9:20.
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0: Nova Brasil e a versão de Paulo Miklos pro clássico O Sal da Terra, agora 9h38. 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

0: Nova Brasil e o som do Alceu Valença com a Anunciação.
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0: Estou de volta com atualizações do noticiário nesta manhã de sexta-feira. O governo dos Estados Unidos vai incluir o PCC e o Comando Vermelho na lista de organizações terroristas estrangeiras. A medida foi anunciada ontem e entra em vigor no dia 5 de junho. Segundo a legislação americana, entram nessa lista grupos estrangeiros envolvidos em atividades terroristas ou que representem ameaça à segurança dos Estados Unidos. E a Petrobras anunciou um reajuste no preço da gasolina para as distribuidoras. O aumento seria de 48 centavos por litro, mas com o desconto de 44 centavos anunciado pela empresa, o impacto efetivo vai ser de 4 centavos por litro. A medida ocorreu após o decreto do governo federal, que criou um subsídio temporário para a gasolina. Na prática, o governo vai bancar parte do preço do combustível por 2 meses. A medida busca reduzir os efeitos da alta do petróleo no mercado internacional. 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Faltando 3 para as 10. 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

0: com All Star 10h15. Bom dia pra você. 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
5: Nova Brasil FM, 10h20.
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12: De volta com Zé Ramalho, Chão de Giz.

0: Nova Brasil e o som do Caetano Veloso, Queixa. 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Agora 10h36.
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2: Nova Brasil FM, 10h41.
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5: Marisa Monte, Arnaldo Antunes, Amor, I Love You.

tinha suspirado, tinha beijado o papel devotamente. Era a primeira vez que lhe escreviam aquelas sentimentalidades, e o seu orgulho dilatava-se ao calor amoroso que saía delas, como um corpo ressequido que se estira num banho tépido. Sentia um acréscimo de estima por si mesma e parecia-lhe que entrava, enfim, numa existência superiormente interessante, onde cada hora tinha o seu encanto diferente, cada passo conduzia a um êxtase.

0: Assim Que Se Faz.
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0: Lançada em 1982 no álbum Minha Voz, a música Azul se tornou um dos maiores sucessos de Gal Costa. Foi composta por Djavan e a faixa é pura poesia em forma de melodia, misturando o balanço inconfundível do alagoano com a interpretação elegante e envolvente de Gal. Uma música solar que pinta o dia com as cores da nossa MPB e é o som que a gente curte agora no arquivo Nova Brasil, Gal Costa, Azul.

0: Gal Costa com Azul.
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0: A Conmebol Libertadores define hoje, ao meio-dia, os confrontos das oitavas de final entre os 16 times que avançaram pela fase de grupos. O sorteio acontece na sede da Conmebol, em Luque, no Paraguai. Palmeiras, Cruzeiro, Cerro Porteño e Universidade Católica ficaram com as quatro últimas vagas e se juntaram às outras 12 equipes no mata-mata. E uma outra informação é que um projeto de lei em análise na Câmara dos Deputados obriga escolas públicas e privadas de tempo integral a manter pelo menos um técnico de enfermagem na unidade durante o período de funcionamento. Ainda conforme a proposta, a enfermaria escolar deve estar equipada com no mínimo maca, equipamentos para verificar sinais vitais, materiais de primeiros socorros e farmácia básica. Faltando 2 minutos para as 11, eu, Cláudia Nakazato, estou indo embora. Quem já está por aqui é a Luciana Camasmi, para te fazer companhia até às 4 horas da tarde. Um beijo para você e um ótimo fim de semana. Tchau.
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São 11:03, um ótimo dia para você. Ótima sexta-feira. Eu sou Luciana Camasmi. Você está sintonizado aqui na Nova Brasil FM. Você pode acompanhar a gente pelo aplicativo e também no site novabrasil.com. 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Você ouve agora Cazuza.

0: Nova Brasil e a parceria de Roberta Campos e Zélia Duncan, Peito Aberto. Antes ouvimos Adriana Calcanhoto, Esquadros, 11:16.
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9: Nova Brasil FM, 11:20.
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0: Nova Brasil, você ouviu o Segundo Sol na versão de Nando Reis e Duda Beach. Agora 11h31.
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0: Composta por Belchior e lançada em 1976 no clássico álbum Alucinação, Como Nossos Pais, se tornou um hino eterno de confronto e sensibilidade. No mesmo ano, a canção foi definitivamente imortalizada na voz visceral de Elis Regina, no histórico disco Falso Brilhante. Com uma interpretação cortante e carregada de emoção, Elis transformou o desabafo de Belchior sobre o choque de gerações em um retrato eterno da alma brasileira. A gente ouve aqui no Arquivo Nova Brasil, Elis Regina, Como Nossos Pais. Não quer...

0: Nova Brasil e o clássico Como Nossos Pais, na voz de Elis Regina. Agora 11h36. 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

0: Nova Brasil, esse foi Jorge Benjor, Oba, lá vem ela, 11h55.
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0: Uma varredura encontrou escutas no gabinete do governador em exercício do estado do Rio de Janeiro, Ricardo Couto, no Palácio Guanabara. Segundo o poder estadual, as escutas foram encontradas em uma inspeção de rotina realizada pelo Gabinete de Segurança Institucional. Ainda de acordo com o governo, o material é aparentemente antigo e sem funcionalidade e foi retirado pelos agentes. Autoridades quenianas prenderam hoje 8 alunas suspeitas de incêndio criminoso em um internato feminino que deixou 16 estudantes mortas. O incêndio na escola feminina Utumishi, em Girgir, no centro-oeste do Quênia, começou na madrugada de ontem e também feriu 79 estudantes. 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
8: Nova Brasil, meio-dia e dois. Nessa edição do Sob Medida, a gente curte Legião Urbana, tem Tribalistas e começamos com Netinho.

Nova Brasil, a gente ouviu que de abelha, lágrimas e chuva. E antes teve Almério e Maria Bethânia, Quero Você. Agora, meio-dia 19. Você tá em São Paulo? 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Aqui no Submedida agora tem Tribalistas.

0: Nova Brasil, esse foi Orlando Moraes, na Paz.
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0: Lançado em 1989 no antológico álbum Aquarela Brasileira 2, Saigon se transformou na grande obra-prima da carreira do mestre Emílio Santiago. Composta por Cláudio Cartier, Paulo César Feital e Carlão, a canção é um clássico absoluto que transborda nostalgia. Com aquela melodia envolvente e um arranjo refinado, a faixa ganhou o Brasil e o mundo na voz aveludada e impecável de Emílio, que transformou a dor de um amor perdido em pura sofisticação. No Arquivo Nova Brasil, Saigon, de Emílio Santiago.

0: Nova Brasil, esse foi Alceu Valença, Sete Desejos. E antes, aqui no Sob Medida, Legião Urbana com Índios.
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0: Um estudo da Universidade de São Paulo identificou que ao menos 22 municípios brasileiros usaram recursos do Fundeb para pagar salários de militares em escolas cívico-militares. A prática, segundo os pesquisadores, contraria a legislação que proíbe o uso de verbas da educação para custear agentes de segurança. O tema também é discutido no Supremo Tribunal Federal. E o IBGE informou que o Produto Interno Bruto do Brasil cresceu 1,1% no primeiro trimestre de 2026. Em valores correntes, a economia brasileira movimentou 3 trilhões de reais no período. O resultado representa a aceleração em relação ao último trimestre do ano passado, quando a alta foi de 0,3%. A agropecuária puxou o crescimento seguido pela indústria. Já o setor de serviços registrou crescimento de 0,5% nos 3 primeiros meses deste ano. 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
9: Nova Brasil FM, 1:01.
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0: Nova Brasil, 1h14.
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0: Lua de São Jorge é uma canção composta e interpretada por Caetano Veloso, lançada em 1979 no álbum Cinema Transcendental. A letra exalta a beleza do astro, que é personificado na figura de São Jorge, com grande importância na cultura brasileira, representando coragem e devoção. A canção se destaca pela sua melodia envolvente e pela profundidade poética da letra. E você ouve agora Caetano Veloso, Lua de São Jorge.
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0: Nova Brasil com Caetano Veloso, Lua de São Jorge, agora 1h18. 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
10: Nova Brasil FM, 1:23.

0: Nova Brasil, 1h24. Agora vamos com a coluna O Novo Sempre Vem, com João Marcelo Boscoli, trazendo as novidades da música brasileira.
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3: Olá, hoje no Novo Sempre Vem, vamos ouvir Raquel Reis em Caju, letra e música dela mesmo, e traz a companhia musical do Lucas Silva no acordeon, o Tomás Costa no contrabaixo e a produção e as guitarras do Cupertino. Então agora, para todo o Brasil, Caju, Raquel Reis, Nova Brasil, mais que moderna, brasileira.

Nova Brasil, essa foi Raquel Reis com Caju. Essa foi a coluna O Novo Sempre Vem com João Marcelo Boscoli, trazendo as novidades da música brasileira aqui na nossa programação. E todo domingo, às 8 da manhã, ele traz uma hora completa com artistas novos da nossa música em O Novo Sempre Vem. 1h27.

0: Nova Brasil, essa foi Ana Carolina junto com o seu Jorge pra, Lua me lev- pra Rua Me Levar. 1h39.
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2: Nova Brasil FM, 1h43.
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0: Nova Brasil, som do Jorge Versilo, que nem maré.
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0: O presidente Luiz Inácio Lula da Silva sancionou a lei que cria a primeira universidade federal indígena do Brasil, a Uninde. A instituição terá sede em Brasília, com foco na valorização dos saberes e culturas indígenas e participação dos povos originários na gestão e nos processos seletivos. A previsão do governo é que a universidade comece a funcionar em 2027. 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Falta um minuto para as duas.
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2: Nova Brasil FM, 2:06.

Você tá tudo em paz, tudo tranquilo? Eu sou o Jairo de Andrade. A partir de agora, tô te fazendo companhia aqui na Nova Brasil FM Aracaju. E a gente começa hoje com a música do Gonzaguinha, mas tem muito sucesso aí pela frente que você vai gostar, tá bom? Fica com a gente.

0: Luísa, aqui na Nova Brasil 93.5. 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Agora são 2:18.
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0: Bom, o Informa é daqui a pouquinho. Por que essa vinheta tá aí, hein? Daqui a pouco tem Informa.
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0: Na Nova Brasil, Melim, ouvi dizer. 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
2: Nova Brasil FM, 2:44.

0: Para fechar a hora aqui na Nova Brasil, Djavan Avião.
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0: Agora sim, a Polícia Rodoviária Federal deu início nesta sexta-feira à Operação Festejos Juninos 2026 em Sergipe. O esforço fiscalizatório e educativo estende-se até o dia 5 de julho, período que compreende as principais celebrações culturais do estado. O objetivo primordial da ação reside na diminuição dos índices de sinistros e no fomento a comportamentos seguros por parte de motoristas, motociclistas e pedestres que circulam pela malha rodoviária federal. Cidades sergipanas atraem milhares de visitantes com programações de relevância nacional, festejos religiosos, culinária típica e apresentações de quadrilhas. Essa migração em direção ao interior do estado provoca um incremento expressivo no fluxo de veículos nas rodovias. E a Polícia Rodoviária Federal está pronta para te atender e também para te autuar. Se dirigir, não beba. 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
2: Nova Brasil FM, 3:06.

0: Arnaldo Antunes na Nova Brasil 93.5. 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Agora são 3h18.
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2: Nova Brasil FM, 3h22.
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0: Luísa Posse na Nova Brasil 93.5. 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
3: Nova Brasil FM, 3:44.
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0: Capital Inicial, Natasha, pra gente fechando a hora aqui na Nova Brasil FM. Daqui a pouco tem o Sob Medida, tem uma hora só de músicas pela frente aqui na nossa programação.
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0: Olha, finaliza hoje o prazo para a entrega do Imposto de Renda 2026. Para evitar a multa por atraso, os contribuintes precisam enviar a declaração até às 23h59 desta sexta-feira. A expectativa da Receita é de que cerca de 44 milhões de declarações sejam entregues este ano. Para não cair na malha fina, é importante que o contribuinte tenha em mãos seus documentos pessoais e todos os informes de rendimentos, seja da empresa em que trabalha, de instituições financeiras ou de outras fontes de renda recebidas no ano passado. Quem não entregar a declaração dentro do prazo fixado está sujeito a uma multa que pode variar do valor mínimo de R$ 165,74 até um montante máximo que corresponde a 20% do imposto devido. 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
4: Mais que moderna brasileira, a partir de agora a gente começa o Sob Medida, uma hora só de músicas aqui na Nova Brasil FM. Na nossa programação hoje tem Lagum, Adriana Calcanhoto, Luciana Mello, Legião Urbana e mais Roberta Sá. Para começar, Caetano Veloso. Vamos lá?

Luciana Mello aqui no Sob Medida. Uma hora só de músicas na Nova Brasil FM. 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O Sob Medida continua por aqui, são 4:30 da tarde. Sextou aí já pra você? Pra mim já já, viu? Bora! Legião Urbana!

0: Os Paralamas do Sucesso, pra gente fechando aqui o nosso Sob Medida, foi uma hora só de músicas na Nova Brasil FM. E o Sob Medida pode voltar a qualquer momento na nossa programação. Continuem sintonizados por aqui.
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0: Vamos lá, o Arraiá do Povo e a Vila do Forró iniciam nesta sexta-feira, 29 de maio, na Orla de Atalaia, em Aracaju, com shows, apresentações culturais, espaços gastronômicos e diversas atrações voltadas à valorização das tradições e da cultura popular sergipana. E hoje, o Arraiá do Povo já conta com uma baita programação, como Fogo na Saia, Seu Desejo e Calcinha Preta com o projeto Atemporal. No palco 360, quem se apresenta é Crislis Trindade. Vale destacar que a Orquestra Sinfônica de Sergipe realizará uma participação inédita no show da banda Calcinha Preta no Arraiá do Povo. O espetáculo promoverá o encontro entre a música sinfônica e o forró sergipano em um dos maiores eventos culturais do estado. É hoje, viu? 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

Nova Brasil, mais que moderna brasileira. Esse é Gilberto Gil, deixar você. Eu sou Jairo de Andrade. Muito obrigado pela sua companhia, pela sua audiência aqui na Nova Brasil. Quero te desejar um bom final de tarde. Bom início aí de festas juninas, né? Bom final de semana. E a gente se fala na segunda-feira. Daqui a pouquinho tem o Nova Brasil em campo. 5h26.

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8: 5:30, 17:30, está começando Nova Brasil em Campo para você em toda a rede da Nova Brasil, no grupo Tati de Comunicação. A partir de agora, para você, muita informação da seleção brasileira, aqui direto de Teresópolis, região serrana do Rio de Janeiro, Grande Acomari, onde a seleção se prepara para o Mundial, para a Copa do Mundo nos Estados Unidos, México e Canadá. Eu sou o Weber Lima, vou junto de Luiz Ademar e Celso Cardoso até às 19h, falando de seleção brasileira, do chaveamento nas oitavas de final da Libertadores da América, do chaveamento completo, na verdade, da Copa Sul-Americana, dos playoffs da Copa Sul-Americana, e quem se classificou direto, aguarda quem na próxima fase da competição. E lógico, vamos falar também de mais uma rodada do Campeonato Brasileiro, 18ª rodada do Brasileirão. Nova Brasil em Campo com Ricardo Simões, Gabriel Petraço, Cezinha Martins, Lucas Monteiro no YouTube, na mesa de som, Celcinho Roberto, na produção de Antônio Lima. Vamos juntos com os destaques de hoje, que o programa está agitado. Os programas, ou melhor, as manchetes do programa de hoje com Edson Rufino, Lucas Basílio, Felipe Camargo, Felipe Oliveira e Antônio Lima.
9: Meu Corinthians, hoje foi dia da preparação final para o jogo deste sábado contra o Grêmio, última rodada antes da pausa para a Copa do Mundo. Foi dia também de conhecer o adversário das oitavas e final da Libertadores, vai ser Rosário Central da Argentina.
10: No CT da Barra Funda, São Paulo faz seu penúltimo treino antes de encarar a equipe do Remo pela última rodada do Campeonato Brasileiro antes da paralisação para a Copa do Mundo, aberto à imprensa. E tem retorno importante. Marcos Antônio treinou sem restrição alguma e deve ser reforço para o jogo deste domingo.
11: Palmeiras atropela o Júnior Barranquilla e se garante mais uma vez na fase oitavas de final da Libertadores da América, como segundo colocado nessa temporada, atrás do Cerro Porteño. time paraguaio que no sorteio desta sexta

0: quarta-feira, foi determinado a ser o próximo adversário na competição continental.
1: No Santos, Cuca encerra a preparação para o duelo decisivo diante do Vitória. Ao Peixe, só a vitória interessa para tentar sair da zona do rebaixamento e ter um pouco mais de tranquilidade durante a pausa da Copa do Mundo.
2: Após 8 anos, Flamengo e Cruzeiro se reencontram nas oitavas de final da Libertadores. Em mata-mata, o Cabuloso tem vantagem.
3: Portanto, aí as manchetes do programa de hoje. Você participa conosco através do WhatsApp no 11943-805-100, 11943-805-100, e participa da nossa enquete de hoje. Você pode mandar no WhatsApp mensagem curta, áudio curto, 15 segundos, 20 segundos no máximo. E no chat do YouTube você já pode deixar o seu like, se inscrever no nosso canal Jornalismo Nova Brasil e também no Nova Brasil em Campo. Deixe o seu like, se inscreva no nosso canal, acione o sininho de notificações. Você sempre será avisado do programa e das nossas jornadas esportivas. Neste final de semana, domingo tem rodada tripla e amanhã, a partir das 4:30, tem Grêmio e Corinthians. Grêmio e Corinthians neste sábado e no domingo, a partir das 3:00 PM, Palmeiras e Chapecoense. Na sequência, Brasil e Panamá. E depois, para fechar o domingão e a parada, né? Teremos a parada do futebol no Brasil, São Paulo e Remo. Remo e São Paulo no Mangueirão. É, Celcinho, mas não tem descanso, não, que sábado tem Brasil e Egito. No outro sábado, Brasil e Egito. A enquete de hoje é a seguinte: você cortaria o Neymar da seleção brasileira? Ontem a gente perguntou se você acreditava que isso ia acontecer. Mas hoje, o fato, né? Você cortaria, se você fosse o técnico da seleção brasileira, da comissão da seleção brasileira, de Carlo Ancelotti, você cortaria o jogador para a Copa do Mundo? Sim ou não? Você manda a sua mensagem. O sim no Nova Brasil em Campo já tem 71%. E aqui no Jornalismo Nova Brasil, deixa eu dar uma olhada aqui. Ah, no Nova Brasil tá não 62%, tá vendo? Mas a gente vai descobrir a opinião de Celso Cardoso e Luiz Ademar a partir de agora. É a sua opinião, sempre muito importante. Celso Cardoso, boa noite, Celso. Você cortaria ou não o Neymar, que hoje esteve em campo, mas só para acompanhar o treino? Inclusive, daqui a pouco vou trazer informações da seleção brasileira e o provável time para pegar o Panamá. O treino de hoje à tarde é uma cara já no time que enfrentará o Panamá no próximo domingo, e mais ou menos será a cara do time do Brasil para a Copa do Mundo. Celso Cardoso, boa tarde. Você cortaria ou não?
4: Grande tarde para você, meu querido Weber Lima. Luiz Alemar aqui do meu lado, ouvinte Nova Brasil em Campo, que nos acompanha no Daio e também no YouTube. Ô Weber, é que falta transparência. Então você precisa saber exatamente quando o Neymar pode estar à disposição. Se ele não vai estar à disposição para jogos na primeira fase da Copa do Mundo, eu cortaria. Simples assim. Até para fazer justiça com o João Pedro, que foi chamado muitas vezes e merecia estar nessa seleção. Então, eu cortaria. A questão é a falta de transparência. Se chegar à conclusão que o Neymar pode jogar, por exemplo, o segundo jogo e ele for fundamental para a seleção, para o esquema do Ancelotti, ok, senão eu cortaria.
3: E na sua opinião, Luiz Ademar?
5: Não, eu não cortaria em hipótese nenhuma, mesmo que ele não jogue a primeira fase inteirinha. Eu acredito o seguinte, na minha interpretação, o Neymar é importante para potencializar os moleques, os jovens valores, o Vini Júnior, o Rafinha, se jogar o Endrick. Então, a primeira fase, se eu jogar de camisa 10 lá, o Brasil passa fácil. Agora, no mata-mata, você tem que ter um cara do nível do Neymar. Então, fica lá, treina, faz, ele vai conseguir pela primeira vez, não vai para a noitada, ele não vai ter os parça, ele não vai jogar baralho, ele vai ficar preso porque na concentração não vai ficar ninguém da família nem nada, então ele vai poder tratar de manhã, de tarde, de noite, e aí ele inteiro, ele é fundamental para potencializar a seleção, então eu não cortaria.
3: É, eu também, eu não cortaria o Neymar da seleção brasileira. Eu iria com o Neymar para utilizar nos jogos de mata, né? Eu vejo ainda que ele pode ser uma peça importante para a conquista do Hexa, para o Brasil seguir em frente. Acho que o Neymar é importante. É, a gente não teve uma renovação nessa Copa do Mundo, né? Eu já trouxe a informação, são 15 remanescentes de jogadores que vão mais velhos e outros que não têm condições de estar lá no Mundial. Então, por conta disso, eu vejo que o Neymar, mesmo fora de forma, longe do ideal, pode ser importante pela técnica que tem, ele pode resolver em um lance uma partida. Copa do Mundo às vezes é isso, você tem que decidir em um lance. Em um lance você decide. E o Neymar pode ser importante para isso, para essa seleção brasileira, então eu levaria sim, até porque vocês vão ver, vai ter jogador aí que só vai passear. Vocês podem marcar aí. Tem muito jogador desse selecionado, se não jogar contra o Haiti, que é uma equipe fraquíssima, que aí o Ancelotti podia colocar, chamar até um time só com jogadores que atuam no Brasil, que ganharia do Haiti. Então aí nesse jogo pode ser que os outros entrem, mas vai ter jogador aí que vocês vão ver. Tem jogador que vai lá só para passear, inclusive no ataque, que foi com uma trempa de gente. 5 horas e 39 minutos, falando da seleção brasileira, hoje de manhã tivemos um treino, depois uma cara do time brasileiro, a gente já vai trazer aqui, mas antes, vamos ouvir os atletas que foram à coletiva. Olha, eu vou falar, a coletiva bem mais ou menos, viu, rapaz? Bem mais ou menos, nenhuma pergunta confrontando nada. É, o Matheus Cunha, para vocês terem uma ideia, na seleção brasileira tem 21 jogos e um gol, 2 assistências em 21 jogos. É, no Wolverhampton, quando ele estava no Wolverhampton, ele marcou na temporada 24-25, ele marcou 17 gols e deu 6 assistências. Mudou para o Manchester United, 10 gols, não foi nem o artilheiro do time, foi o terceiro. Ficou um gol acima só do Casemiro. Casemiro volante, hein? Fez 9 gols na Premier League. O Matheus Cunha fez um a mais. Deu 4 assistências numa temporada toda. Tá jogando como meia na seleção. Mas não foi questionado sobre isso. Aí você vai falar, ué, mas você tava na coletiva lá, por que você não perguntou? Porque não chega, meu amigo. Chega sempre pra mesma turminha. Entendeu? Pra turminha que vai perguntar assim: ô, Matheus, hoje é seu aniversário. Parabéns. Nossa, e a emoção de você jogar na seleção brasileira? Como é que é? Ai, é maravilhoso, não é? É esse tipo de coisa. Ontem eu confrontei o Everton, já não tive a oportunidade hoje de fazer a pergunta, que seria um confronto também ao Matheus Cunha, né? Como é que pode um atacante ou um meia jogar 21 vezes pela seleção e jogar em outra época, não seria convocado. Um atleta desse não seria convocado e será peça importante para Carlo Ancelotti. Vamos ouvir o que disse Matheus Cunha em relação à função dele na seleção brasileira, que ele chegou a afirmar, vai dizer aí, que praticamente é idêntica à função que ele faz no Manchester United. Vamos ouvi-lo.
6: Essa é meu segundo ciclo de seleção, acho que é muito mais parecido com o que eu jogo no clube. É muito mais flutuações entre linhas, em muitos momentos jogando propriamente como meia, e sem dúvida nenhuma, acho que já é uma função que eu venho exercendo mais durante o clube, no período do clube, e muito feliz, né, com tudo que vem acontecendo comigo, um clube que eu sempre sonhei jogar, ter meu primeiro ano de volta à Champions League, de volta a competições que eu acho que o clube tem que estar todo ano, chegando aqui na seleção brasileira agora, e espero que possa ser muito bem sucedido, assim como foi lá, e possa dar meu melhor dentro dessas funções que eu tô mais habituado a fazer.
3: Flutuando na seleção, flutuando no Manchester United, um meio atacante ou atacante que não faz gol. Mas vamos lá. Celso Cardoso, Luiz Ademar, conversando com você, Ademar, em relação a Matheus Cunha, que pelo jeito é peça fundamental nesse time. Inclusive vou trazer aqui o time brasileiro já para vocês também comentarem. No treino de hoje ficou muito claro, né, que é um time muito parecido com o que todos imaginavam já, né? A escalação brasileira com Alisson no gol, inclusive os goleiros treinaram hoje normalmente. Wesley na direita vai dar um frescor aí de idade na zaga da seleção brasileira. Bremer e Léo Pereira, isso porque Gabriel Magalhães e Marquinhos amanhã vão disputar a final lá em Budapeste entre Arsenal e Paris Saint-Germain. Paris Saint-Germain buscando o bicampeonato, Arsenal o título inédito. Então esses dois vão jogar contra o Panamá. Na esquerda, Alexandro está confirmado na esquerda. Casimiro e Bruno Guimarães, Matheus Cunha, Rafinha, Vini Júnior e Luiz Henrique do lado onde estaria o Estevão Luiz Ademar.
5: Bom, eu confesso que na minha seleção o Matheus Cunha nem seria convocado. Eu ia com o Matheus Pereira do Cruzeiro, que jogou uma barbaridade ontem, aliás, na minha seleção. Na do Ancelotti, ele é titular, ele que vai fazer ali o camisa 10, ele que vai articular. Quem acompanha o campeonato inglês sabe que ele que articula o jogo no meio campo, ele que faz a aproximação do meio com ataque e tal. Então ele é peça fundamental do Ancelotti. Para mim é descartável na seleção brasileira, os números mostram, e com todo respeito, quando eu defendo a tese do Neymar, que é o seguinte: o Neymar manco, o Neymar com um olho cego, ele joga 88.924 vezes do que o Matheus Cunha. Então por isso que eu sempre defendi a tese do Neymar, porque o Neymar em 10 minutos vai fazer o que ele vai fazer a Copa inteira, não vai fazer. Então, Matheus Cunha pra mim tá aí porque o Ancelotti gosta. Eu, por mim, nem nos meus 26 estaria.
3: E na sua opinião, Celso, em relação ao Matheus Cunha, esses números que chamam a atenção, no Wolverhampton ele fazia mais gols do que no Manchester United, e um ciclo aí que pelo menos na seleção brasileira, se eu pegar, vai, de 23 pra cá, de 2023 pra cá, Celso, ele fez 13 jogos pela seleção, um gol e duas assistências.
4: Que na verdade o Weber, ele mudou de posição, ele está jogando mais recuado para fazer justamente o papel do articulador. Então ele vai ser o cara da assistência, ele não vai ser mais o atacante. A seleção, ela não tem esse cara. Já tivemos, na verdade, testados o Rodrigo, o Rafinha, e tal, poderia ser o Neymar, se o Neymar estivesse em forma, em condições, e vai ser o Matheus Cunha, foi a solução que foi encontrada, até porque ele já faz isso no Manchester United. Eu acho que não é nem o papel dele mais fazer gols, mas você está jogando com um quarteto, né? Então você tem o Matheus Cunha, você tem Rafinha, você tem Vinícius Júnior e você tem o Luiz Henrique. A seleção não tem um 9 de ofício e não tem um 10 de ofício. E é o que tem para hoje. O Ademar falou do Matheus Pereira, do Cruzeiro, mas é um jogador também muito irregular. Ele tem as características do 10, mas tem dias que ele joga, tem dias que ele não joga, e ele menos joga do que joga. Raramente você tem partidaços do Matheus Pereira, e convenhamos, num outro mercado, uma coisa é você jogar contra os times aqui da América do Sul, que convenhamos, e outra coisa é você jogar uma Premier League, jogar Champions League. O status é outro. E eu tava aqui, e com todo respeito, tá? Rindo com respeito, não, quando ele fala do Neymar, é que esse Neymar tá no imaginário de anos atrás. O Neymar consegue jogar contra quem? Fala pra mim uma partida boa do Neymar no Campeonato Brasileiro, desde que ele voltou pro Santos.
5: Ele cego e machucado, hein?
4: Então, mas não joga, mas se ele tá cego e machucado, ele não consegue jogar no Campeonato Brasileiro.
5: Ele vai dar pelo menos dois passes.
4: Ele jogou...
5: Ele
4: jogou duas partidas
5: com... Ele dá dois passes em cada jogo.
4: Ele jogou duas partidas com Recoleta, e que Neymar foi esse? Ele jogou partidas contra, sabe?
5: Jogar com o Rony é uma coisa.
4: É assim, mas então...
5: Jogar com o Rony é uma coisa. Jogar com o Rolês era uma coisa.
4: Eu não
5: jogar
4: consigo, com o Rafinha, mas...
5: é outro, né?
4: Aí é
5: outro, né?
4: Esse Neymar, ele tá no imaginário, ele não existe mais. Ele não existe
5: nós
4: mais.
5: Nós vamos ver agora. Nós vamos ver agora.
4: Eu sou capaz de apostar com você.
5: É agora que nós vamos ver. É agora.
4: Eu sou capaz de apostar com você. O Neymar não é esse, cara.
5: Nós vamos apostar, então. Nós vamos apostar.
4: Não é.
5: Assim, agora nós vamos ver.
4: Se você perguntar pra mim, o Neymar tem talento? Tem. Tem qualidade? Tem. Tem condição física hoje para mostrar? Não, não tem. É simples assim. Então, o Neymar eu vejo hoje, ó, tá machucado. Não treina, nem nada. Como é que vai apresentar futebol na seleção brasileira? Não é contra o Recoleta, não é contra a Chapecoense, não é contra o Juventude.
5: Quantos gols e quantos passes o Neymar já deu na seleção?
4: Ah, mas então, mas que Neymar, há quanto tempo ele não joga na seleção?
5: Porque ele não
4: 2023.
5: Joga. 2023. Mas ele fez só 66 jogos da Copa de lá para a Copa de cá, dos últimos 4 anos.
4: Sim.
5: Só 66 jogos. E aí você tem que pegar lesão, então, você tem que pegar cirurgia, você tem que...
4: Faz parte, não estou dizendo, sim. Que mostra que o produto Neymar hoje está longe de ser solução.
5: Agora, quando ele estiver inteiro, ele vai estar na seleção. E aí a gente vai...
4: Mas se a gente está falando do Neymar inteiro, ó, desde que ele voltou do Santos, quando o Jorge Jesus lá atrás falou assim, Neymar não tem mais condição, foram lá fazer lobby para não contratar Jorge Jesus, para não ser técnico da seleção brasileira. Mas o Jorge Jesus estava certo. Quando que o Neymar jogou? Não jogou.
5: Machucado.
4: Simples. Então, é isso. E na seleção, tá o quê? Machucado.
3: É, a gente vai descobrir, né, a importância do Neymar quando ele entrar em campo, né? Precisa, é o que eu sempre disse aqui, ele às vezes num passe, ele pode colocar um Vini Júnior, um Rafinha na cara do gol, entendeu? Porque o pessoal tá muito nessa daí, mas ele não arranca mais, mas às vezes você precisa de um jogador desse para chamar atenção, para você ter ali a atenção do adversário nesse atleta, e aí você vai conseguir espaços em outras partes do campo. É, não quero comparar, mas quero dizer o seguinte, não estou comparando os jogadores, tá? A técnica dos dois. Mas eu coloco muito a culpa da eliminação de Portugal na última Copa para Marrocos por conta do Fernando Santos, que arrumou uma briga lá com o Cristiano Ronaldo e deixou ele no banco na partida mais importante de Portugal contra Marrocos. Se ele coloca o Cristiano Ronaldo, se ele passa por cima dessa briga, coloca o cara para ganhar a Copa, você pode ter certeza que Marrocos jogaria de forma diferente. Quando tinha lá o Gonçalo Ramos, ao invés do Cristiano Ronaldo, te garanto que os marroquinos celebraram a ausência do CR7 em campo. 5 horas e 50 minutos. Fala, Demar.
5: É rapidinho. Vai jogar Brasil e França. E vamos pegar um hipotético. Você acha que os zagueiros da França, Matheus Cunha, campeonato inglês, então, ou Neymar ali? Quem que os caras têm medo?
4: Você acha?
5: Matheus Cunha ou Neymar ali?
4: Mas o Neymar,
5: aí os caras vão marcar o Neymar e deixa o Vini aberto.
4: Por quê?
5: Deixa o Rafinha, Celso, porque eles vão ter que marcar o Neymar. O Matheus Cunha, os caras falam, gente, o Matheus Cunha.
4: Eu acho que eu tô.
5: Deixa lá.
4: Eu acho que eu tô no outro planeta.
3: Ô Celso.
4: Esse Neymar, que aterroriza, não assusta nem zagueiro do Recoleta, pelo amor de Deus.
3: Ô Celso, essa turma de adversários que o Neymar tá falando, eles não acompanham o nosso futebol, eles não acompanham, eles não sabem realmente o que tá acontecendo. Para eles, o Neymar lá em campo vai ser o Neymar do imaginário deles.
5: Exatamente.
4: Eu acho que não? Porque eles sabem que os melhores jogadores estão onde? Na Europa. Partiu para os Estados Unidos, exceto Messi, que é um ET, espécie Cristiano Ronaldo. O Neymar não está...
3: O Cristiano Ronaldo...
4: Então, mas o Neymar não está nesse patamar. Sim, mas
3: o
4: eles
3: Messi continuam... Tá muito...
4: Só que o Messi foi protagonista da Argentina nas eliminatórias, o Cristiano Ronaldo acabou de ser campeão na Arábia, marcando gols, e o Neymar não joga, a gente está discutindo se ele enrolou no exame ou não. É esse Neymar, por mais que a gente fale, ele não é o Cristiano e nem o Messi. E os caras sabem. Os caras, o Neymar hoje não impõe medo em ninguém. Repito aqui, nem zagueiro do Recoleta. Ele não ganha no um contra um contra ninguém mais. Fala pra mim de um jogo que ele foi fantástico no Campeonato Brasileiro.
5: Ele tá falando um nível. Caiu no brasileiro por causa do Neymar.
4: Ah, mas contra jogou contra quem?
3: É verdade.
5: O Santos então, não caiu no brasileiro que o Neymar
4: esporte, voltou. Esporte que caiu para o Esporte caiu para a segunda divisão. Mas, Juventude dizer, caiu para a segunda divisão.
5: Quando ele faz é porque os outros não prestam.
4: Mas então, então
5: quando
4: tá.
5: Quando ele faz é porque
4: então,
5: os outros
4: deixa eu fazer uma pergunta. Como foi a...
5: Quando ele jogou tá. E o Santos cairia ou não cairia? Sem o Neymar.
4: Mas jogou com ninguém.
5: Então, aí, é ninguém, aí ele jogou contra ninguém. Então, aí o Rancoleta que é ninguém, aí vale. Vai, e os outros ninguém não vale.
4: Porque são jogos próximos à Copa. Então tá, como é que foi o Neymar contra o Palmeiras?
5: Outro Neymar contra o Palmeiras o quê?
4: Não jogou.
5: Ele não tava em campo.
4: Foi o Neymar contra o Flamengo?
5: Ele não tava em campo.
4: Então, meu velho, a gente não tem referência do Neymar contra
5: eu
4: time
5: tenho
4: bom.
5: Tenho referência que o Santos não caiu porque o Neymar voltou e salvou o Santos.
4: Ah, mas isso no ano passado.
5: Então.
4: No ano passado.
5: Ah, isso daí ele não fez de bom.
4: O Neymar jogou contra o Recoleta duas partidas?
5: Esse ano.
4: Jogou.
5: Que o Neymar...
4: que aconteceu?
5: Vamos tirar a Copa. O que, que o Neymar tem que fazer de bom esse ano pro Santos?
4: Jogar bola?
5: Não cair de novo. E se ele chegar depois da Copa e jogar os 10 últimos jogos, o Santos não cai.
4: Ô, Weber, desculpa se ele vai estar prolongado. Eu vou só fazer uma comparação, tá bom? Neymar voltou pro Santos e tal, e a expectativa é que ele jogasse bola. Você lembra do Ronaldo, com todo respeito, fora de forma, pesado? Você lembra que ele jogou no Corinthians? Ele fez a diferença totalmente fora dos padrões de um jogador de futebol? Mesmo não fez?
5: É isso.
4: Então tá bom, pronto. Ele Romário fez. Com 40 anos, o artilheiro do Campeonato Brasileiro? Foi. O Neymar não conseguiu repetir. E aí eu pergunto, o Romário foi pra Copa com 40 anos? Não. O Ronaldo foi pra Copa de 2010, mesmo fazendo tudo que ele fez pelo Corinthians? Não. E o Neymar tem 34 anos e não consegue performar na mesma altura que esses caras fizeram, em condições totalmente absurdas.
5: Só que agora é uma situação diferente, Celso. O cara tá trancado, o cara não tá na noite, o cara vai trabalhar 30 dias ali. Até começar a Copa são mais
4: 15. Eu sei, ele vai deixar de ser menino porque é Copa do Mundo.
5: Então, mas por que ele não? Porque só tem o campo. Só tem o campo e o tratamento. O campo e o tratamento. Ele vai fazer o que não foi feito. E ele, só concentrado em campo e tratamento, ali é o reduto dele, irmão. Ali é o reduto do cara.
4: É. Respeito, mas eu discordo em gênero, número e grau.
3: Eu ainda acredito que ele pode ajudar sim por conta da técnica que ele tem, que nenhum jogador da seleção brasileira tem não está no nível dele. Quando eu falo nível, eu digo que o cara, mesmo sem forma física, no futebol ele consegue, com lançamentos, com passes, assistências, ele consegue fazer a diferença. 5 horas e 55 minutos com pão de alhozinho. 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Vamos ouvir o Rayan, que estava recentemente no Vasco da Gama, se transferiu para o futebol inglês, e ele falou da emoção, né? Porque é a segunda vez que ele é convocado para o selecionado brasileiro. E essa segunda vez, logicamente, especial, ele estará no grupo da Copa do Mundo e falou dessa emoção.
7: Momento de felicidade, momento de desfrutar. O momento que estou vivendo aqui agora, 19 anos, disputar a Copa do Mundo. Como sempre falo, é para poucos. Então, ouvir o meu nome na lista foi um momento de felicidade, não só para mim, mas para minha família também. É um menino que veio da comunidade, está jogando a Copa do Mundo. Então, estou muito feliz, muito honrado agora de desfrutar do momento. E se Deus quiser, trazer o Hexa para o Brasil.
3: Legal, Rayan. Aí, olha, o Rayan falou um negócio aqui, me deu um estalo à cabeça. Ele falou 19 anos, né? Eu sei que o nosso programa de futebol do Nova Brasil em Campo, mas eu tenho que trazer essa notícia porque realmente ela é espetacular, não é do futebol, mas é do tênis. É o João Fonseca, um garoto, um carioca de 19 anos, há pouco em Roland Garros, bateu o maior de todos, o maior vencedor de Grand Slam, o maior tenista, na minha visão, de todos os tempos, que é Novak Djokovic. Venceu por 3-2 e avançou às oitavas de final do Grand Slam francês. Um feito histórico desse brasileiro de 19 anos. 19 anos, uma marca histórica no tênis brasileiro. Rápido break, na volta. Ah, e falando em dia especial antes do break, rapaz, porque na volta a gente vai falar do Corinthians, do chaveamento da Libertadores da América, da Copa Sul-Americana, trazer as informações do Palmeiras, do São Paulo, do Santos, do embate entre Flamengo e Cruzeiro na Libertadores. Deixa eu mandar um beijo especial, rapaz. A minha esposa, Luísa, aniversariando hoje. Ela que aguenta o Weber Lima, rapaz, porque não é fácil aguentar o seu Weber Lima. É, um beijo, Luísa. Tudo de bom pra você, muita luz e obrigado. Eu evoluo muito com a Luísa. Luísa me ajuda demais, tá bom? Então é isso aí, um beijo, te amo. Rápido break e voltamos já já trazendo mais informações do futebol do Brasil e do mundo, direto aqui de Teresópolis, direto da Granja Comari, pro Nova Brasil em Campo, com pão de alhozinho, com pão de alhozinho da jogo.
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2: Nova Brasil FM 6 e 2.

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0: 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Você curtindo o nosso futebol na Nova Brasil. Pelo WhatsApp você pode mandar sua mensagem, 11 943 805 100, e pode participar também pelo YouTube. Aqui o pessoal participando. A gente vai falar do Corinthians e por partes a gente vai trazer os chaveamentos da Libertadores da América. Vamos lá. Neymar é mais importante nessa Copa do que o goleiro. É a Ana Margarida. O Edinaldo Pereira, o Eber, o Corinthians joga com inteligência, passa pelo Rosário Central. Esqueça. Corinthians já vai cair nas oitavas. Esqueça. Time pequeno em competição internacional. É um gatinho na Libertadores. Já pegou o Rosário Central. Já, vocês vão ver. Não passa do Rosário Central com o Di Maria. Di Maria, o Felipe Camargo lembrou bem. Di Maria fez gol aqui na Arena, classificando a Argentina. E vai fazer gol classificando o Rosário Central. Léo Rodrigues, um abraço pra você. Síndrome de vira-lata. Baba-ovo de jogador que joga fora. Matheus Pereira tá voando. O Flávio Roberto, parabéns, Ademar, você tá certinho, colocando os jogadores junto com a seleção. Só vai dar o Neymar. Levi Pedroso, um abraço pra você. Brasileiro sonhando com o Neymar, ganha a Copa, isso é uma piada. Caiu faz tempo. Edinaldo Pereira, quem mais aqui? O Edmar Matos, boa noite, lá de Campo Grande, Mato Grosso do Sul, conosco. Vocês não querem ver o Neymar na seleção, estão torcendo contra o Neymar. É o Flávio Roberto. Aqui o William Buzato está falando, o Ademar deve ter cheirado meia hoje. Márcio Teodoro Pimpa, lembrando que o Recoleta é o primeiro do grupo. Quem mais? Regiana Salvador, Reinaldo, Rogério Marques, se fosse outro jogador já tinham cortado, mas como o Neymar é o salvador da pátria, as coisas mudam. Um abraço pra você. Vamos falar do Corinthians? Do Timão, antes das mensagens de WhatsApp, alguém chamou?
1: Fui eu. Ó, casos de família, dois casos. Primeiro, pra deixar um beijo pra Luísa, de parabéns. Então, um beijo pra Luísa, de parabéns. E o Felipe tá aqui comigo e ele te mandou um abraço. Tá muito feliz. Ele tá muito, muitíssimo feliz com o que você está falando do Rosário Central. Aí ele pediu para te mandar esse abraço. E ele mandou perguntar, Felipe, também, e o São Paulo?
0: São Paulo vai descansar na Sul-Americana, vai esperar o adversário, entendeu? O Corinthians não passa do Rosário Central. Anote que eu estou falando, não passa do Rosário Central. 18 horas e 6 minutos. Vamos com os Corinthians, o Timão, na Nova Brasil, com o nosso Edson Rufino. E aí, Rufino, beleza?
2: E aí, beleza, Weber? Tudo certo? Salve, salve, amigo torcedor. Vamos juntos com detalhes e informações do Timão. Hoje conheceu o adversário da fase oitavas e final da Libertadores da América. Será o Rosário Central. Jogos apenas em agosto. Memphis Depay está liberado. Vai desfalcar o Corinthians já no final de semana. Jogo desse sábado contra o Grêmio está liberado. Já pode se apresentar à seleção holandesa. Outro que também não estará à disposição para enfrentar o Grêmio nesse sábado é o Lingard. Foi liberado para resolver problemas particulares na Inglaterra. O Caio César é opção do técnico Fernando Diniz para o jogo desse sábado e ele é o nosso convidado, falando a respeito da derrota para o Platense e também do que pode ser feito contra o Grêmio nesse sábado pelo Campeonato Brasileiro. Vamos acompanhar.
3: Foi um jogo que a gente já estava classificado em primeiro e eu acho que a gente deixou, né, atrapalhar um pouco aí nessa parte da concentração, que era estar um pouco mais concentrado no jogo, né, dar um pouco mais de seriedade para o jogo, que a gente precisava vencer para poder decidir os jogos em casa. Infelizmente não deu nada certo para a gente, mas é levantar a cabeça que sábado tem um grande jogo para a gente. Tentar destravar o jogo, né, para eu ir para cima dos caras, para eu tentar quebrar linhas. Ajudar meus companheiros da melhor forma possível ali, que é indo pra cima, dar dribles e sofrer faltas e, sei lá, fazer gols, não conseguir. Mas ele pede isso pra mim, que é destravar o jogo, jogar ali pelas laterais ali, pela linha, que é o meu ponto forte. Agora é levantar a cabeça, que, como eu falei, tem um grande jogo no sábado.
2: Muito bem, acompanhamos atentamente o que disse Caio César. Presença constante no decorrer dos jogos é peça importante no esquema do técnico Fernando Diniz, principalmente no segundo tempo das partidas. E para fechar, eu destaco que recentemente tivemos a expulsão do André Sanches do quadro associativo do clube, o que deve acontecer na próxima semana também com Augusto Melo e o que aconteceria com Duílio Monteiro Alves, só que ele se antecipou e renunciou ao cargo de sócio do clube. Então é isso, falei do Corinthians, até mais, um abraço, amigo.
0: Um abraço, Edson Rufino. Luiz Ademar, não ganhou do Platense, vai ganhar do Rosário Central, que fez o Campeonato Argentino melhor que o Platense, Ademar?
4: Ó, se perder do Platense, perde do time dos Ourives também, viu? Porque é um horror esse Corinthians aí. É aquela coisa, né? Tradição não se compra, amigão. Tradição tem lá no Morumbi. Tri da Libertadores, tri Mundial, acostumado com jogos internacionais, tá numa fase de baixa, tá? Mas esse tem passaporte. Esse vai. Corinthians não vai, não. Já era. Já era.
5: Não. Ele não vai, não.
0: Já era. Também caiu sorteio da Libertadores hoje. O Corinthians pega o Rosário Central. Primeiro jogo na Argentina. E o segundo jogo é em agosto, né? Se eu não me engano, deixa eu olhar aqui. Não tá ainda, mas é agosto. É isso mesmo. Em agosto, Rosário Central e Corinthians. Primeiro jogo no Gigante Arroito. E o jogo da volta aqui em Itaquera. Com Di Maria, Celso Cardoso. Corinthians enfrentará Di Maria, Celso.
1: Ó, vai ser necessário eu chamar o Felipe aqui, porque tá desigual isso. Sou eu contra você e o Ademar. Eu preciso chamar o Felipe aqui pra me dar uma força. Deixa eu falar uma coisa só. Qual foi o último campeão invicto da Libertadores da América? Você sabe o nome? Eu tô ouvindo que o Corinthians não tem tradição, que não tem passaporte. Então eu só faço essa pergunta: qual é o último campeão invicto da Libertadores?
4: Uma vez.
1: Último! Corinthians. Muito bem, vou fazer a segunda pergunta. Qual é o último sul-americano campeão do mundo? Corinthians.
0: Ah, mas tá aí, ó. Já foi.
1: Isso demais.
4: Uma em 120 anos.
1: Versão mundial de clubes da FIFA. Qual é o time da América do Sul com mais títulos? Corinthians. Então tô oferecendo N argumentos pra vocês. E outra coisa, Rosário Central, 2000, oitavas de final. Sabe qual foi o duelo? Corinthians e Rosário Central. Sabe quem passou? Corinthians.
4: Uma vez a moeda caiu em pé, gente.
1: Então, mas, ó. Uma não, vez essa é a segunda já, porque eu tô falando de 2000.
4: Uma vez.
1: 2000, 2012. Anos, então, deixa eu só falar uma coisa. É o lado mais difícil da chave? É. Mas eu não descartaria assim, não como vocês estão descartando, não. Corinthians pode brigar. É que tem uma parada. Tem a Copa do Mundo, aí é outra pegada. Precisa ver quem vai ficar no Rosário Central, se a janela não vai fazer um estrago no time argentino. E convenhamos, Di Maria, é bom. Tá na Copa? Não. Talvez tenha Memphis Depay. Memphis Depay tá na Copa? Tá.
4: Vai ficar lá no Corinthians? Bom, pelo que eu vi, eu ouvi o presidente falando que pós-Copa... Não. Só se a empresa do Celso pagar o salário. De repente, a escola do Celso vai pagar o salário do Memphis lá. A escola do Celso vai ser o patrocinador lá do Memphis.
1: Deixa eu falar só.
4: Agora eu sei. A sua escola vai patrocinar o Memphis, então. Ó,
1: antes de patrocinar o Memphis, a escola precisa pagar o meu salário e da minha sócia. Pagando o nosso salário, aí tá tudo bem, entendeu? Depois a gente estuda a possibilidade de levar a marca para pagar o salário do Memphis. Mas agora, ó, sonho meu.
0: É, olha, E só lembrando, né, que o Rosário Central e Corinthians, quem avançar, terá pela frente o Estudiantes ou Universidade Católica. Universidade Católica que ontem eliminou o Boca Juniors lá em Bomboneira. 1-0, Universidade Católica eliminando o Boca, que foi para a Sul-Americana. No mesmo lado da chave do Corinthians, Rosário Central, Estudiantes, Universidade Católica, teremos Flamengo e Cruzeiro. Cruzeiro e Flamengo, primeiro jogo no Mineirão, a volta no Maracanã. E quem passar deste jogo enfrenta o vencedor de Tolima e Independiente Del Valle. Daqui a pouquinho a gente vai falar do Palmeiras e a gente traz o outro lado da chave. Fala, Celso. Não,
1: você imagina o que vai ser o Cruzeiro contra o Flamengo?
0: Sim.
1: É, colocando o técnico que abandonou o clube, dizendo que não ia mais trabalhar, frente a frente. Eu diria que vai ser uma rivalidade muito interessante de se ver.
4: Eu diria que eu sou Cruzeiro e não abro.
1: Agora, você imagina uma semifinal Corinthians e Tolima. Aí eu quero ver.
0: Ah, não, o Tolima não chega não, Celso.
1: Eu também acho que não,
0: é o do grupo.
4: A chance do Tolima chegar é a mesma que a do Corinthians, então pode ser. Se a gente for apostar em Colima e Corinthians, a chance é a mesma. Então vamos apostar na zebra. Vamos apostar na zebra e tudo bem, vai.
1: O Weber até se calou agora. Ele falou assim: eu não vou nem meter a minha mão nessa cumbuca.
4: Ó. E olha que o Tolima, quando o Corinthians pega o Tolima, fica duro, hein?
1: É, não, é melhor pegar o Universidade Católica, Cruzeiro, Flamengo. Que time pequeno pro Corinthians dá ruim. Dá ruim. Guarani do Paraguai, isso aí esquece. Não sabe.
0: Ó, a gente vai trazer daqui a pouquinho o outro lado da chave, 18 horas e 14 minutos. Vamos trazer a partir de agora, no nosso programa, o nosso ouvinte no WhatsApp, no 11 943 805 100. O André Negrão falou assim: avisa o Celso Cardoso que minha mãe foi a última a casar virgem em Guararapes. Um abraço pra você. Boa noite, Weber. Eu sou Edson Jorrira de Nagoya. Parabéns, Luísa. Valeu, obrigado. Eu não cortaria o Neymar para não arrepender, igual o corte do Romário. Verdade, o Romário em 98. O Vasco fez até um amistoso antes da final da Copa do Mundo. Quem mais aqui? Engraçadões nos comentários, engenheiros de obra pronta. Quem vai passar é o São Paulo, né? É o Ricardo de Jundiaí. Tradição valesse alguma coisa, o São Paulo não estaria nessa decadência. Timinho, já com o timão é diferente. A camisa pesa, mete medo dos rivais. É a Luciene Schiesaro. Ô Lucilene, na América do Sul não mete medo em ninguém. Não mete medo em ninguém, não tem tradição em Libertadores, não muda, não. Aqui no Brasil, tudo bem, tem uma trempa aí de freguês, mas fora do Brasil é um gatinho. Aqui no Brasil é um leão, mas lá fora, ó, o gatinho do Celcinho, gatinho.
1: Eu vou mandar pra você depois, quando já teve um sorteio de quartas de oitavas de final, Corinthians e Boca. Os torcedores, o Boca todo tremendo porque vem o Corinthians. É que o senhor tem memória curta. Ou melhor, memória seletiva. O senhor tem memória seletiva.
0: O Boca tá morto. Perder do Universidade Católica em casa é que tá morto. Morto. 18 horas e 16 minutos. A gente vai pro áudio. Vamos ouvir o povo que participa.
6: Ô, Eder Lima, aquele abraço. Um bom programa pra vocês aí. Um abraço do Gilberto Birigui, aqui passando na cidade de Iacanga, São Paulo.
7: Boa noite, Weber. Boa noite, Nova Brasil, Weber. Você sabe minha opinião, né? Eu nem levaria. Pra mim, ele já tava decapitado. Tinha cortado a cabeça dele fora. Ex-jogador.
0: Que é isso,
7: pô? O Thiago Santos matou o cara. Imagina os volantes lá fora que vão fazer. Um abraço a todos aí. Nivaldo de Cajamar.
8: Boa noite, Weber Lima, aqui quem fala é Moisés do Rádio, acompanhando essa maravilhosa resenha aqui de João Pessoa, Paraíba. Em relação à enquete de hoje, apesar dos pesares, né, que ele tá machucado da panturrilha, isso complicado, mas assim mesmo eu levava, porque ele faz a diferença, lembrar. Um grande abraço a todos vocês.
9: Boa noite, Weber Lima, Celso Ademar, aqui é o Edson no Rio de Nagoya. Eu não cortaria o Neymar para não se arrepender igual ao corte do Romário e colocaria em jogos importantes aí para decidir. Grande noite para vocês, abração.
10: Fala, Weber Lima, boa tarde, tudo bem para vocês aí? Aliás, boa noite, um abraço a todos aí. Aqui quem fala é Fábio Casanova, de Interlagos, São Paulo. E aí, Weber, o que você achou aí da... do sorteio da Sul-Americana, nosso tricolor tem chance?
11: Boa tarde, Celso Cardoso, Luiz Ademar, Weber Lima, um abraço para todos vocês. Weber Lima, sabendo que ele não está 100% o seu Neymar, eu cortaria. Eu sei que você vai ficar triste, mas eu cortaria.
12: Boa tarde, Weber Lima. Luizão aqui do Parque Peru. Tem muita mentira nesses médicos aí do Neymar, não é? Luizão do Parque Peru, hein?
13: Fala, Weber Lima, pessoal da Nova Brasil em Campo, Luciano Rosa de Piracicaba. Ô, Ademar, fala pra gente aí, quantas figurinhas você aposta que o Neymar vai jogar melhor do que o nosso flutuador aí da seleção? Fale pra nós. Um abraço.
14: Não, Weber, não falei nada, deu 29 segundos. Você não vai ler. Celso está coberto de razão. Vocês estão iludidos com o Neymar. Aí você fala, uma bola ele acerta o jogo, mas isso não dá tempo.
15: Boa tarde, Weber, Celso, Luiz, galera do Nova Brasil em Campo. Ah, deixa o Neymar aí, vai. Deixa o menininho quietinho aí, senão ele vai dar muita dor de cabeça aqui fora de campo. Que é Giana aqui, já Adolfo. Ih, meu Corinthians ontem, ui.
16: Fala, Weber, Celso, Luiz Ademar, beleza? Luiz, desculpa, mas Celso tá correto, hein? Você começou a debater com ele e no final você concordou que o Neymar tá machucado. É, e o cara machucado cai por terra tudo que o Ancelotti falou até agora. Um abraço.
17: Boa noite, Weber Lima. Boa noite, pessoal da Nova Brasil. Briga, briga, briga, briga. Treta. Olha, só não vale tendo no olho, hein?
18: E aí, Weber? Aqui é o Ricardo Sorocaba. Eu tenho algumas divergências com o Celso Cardoso nas opiniões dele, mas em relação ao Neymar, ele está absolutamente certo. Ô, Celso, você manja muito.
19: Boa noite, Weber Lima. Daniel aqui de Sorocaba. Ô Batman, calma o Robin aí. Tá muito nervoso hoje o Robin, hein? Robert é o Ademar, né?
20: Boa noite, pessoal da Nova Brasil. Zé Roberto, São Paulino, São José dos Campos. Oxe, o Celso Cardoso tá terrível. Tá pensando aquelas velhas que rasga a bola da molecada na rua. Ele tá azedo. Neymar sim.
21: Fala, Nova Brasil. Boa noite. Weber, fala pro Celso ver no YouTube o que o Neymar é capaz de fazer nos treinos do PSG na época que ele jogava lá com o Neymar, com o Mbappé, o quanto que impressionava esses caras aí. Falou, boa noite, Manuel Santista, Jundiaí.
22: Boa noite, pessoal do Nova Brasil em Campo. Aqui quem fala é o Marcão da Aclimação. Celso, quero te dar os parabéns aí, porque você falou só a verdade. Concordo 100% com tudo que você falou. Show de bola. Um abraço a todos aí.
23: Weber Lima, boa noite, meu amigo. Aqui é Jackson de Maceió. Pão de alhozinho, provei, viu? Top de linha. Que pão de alho de qualidade. Ô, Weber, tô ouvindo aí o debate sobre o Neymar, cara. Vamos dar credibilidade ao menino, pô. Vamos dar credibilidade ao menino. Vamos confiar, vamos acreditar. Um abraço.
24: Fala, Weber, beleza? Cara, desculpa falar, mas você tá viajando, meu parceiro. O único sensato aí é o Celso Cardoso mesmo, viu, velho? Porra, o Neymar não consegue jogar nem contra a Várzea aqui de Sumaré, fi. Para! Adenilson aqui de Sumaré, vai, Curitiba!
25: Weber Lima e companhia, Rodrigo, boa noite. Meu, vocês estão totalmente errados. Corinthians só não é bicampeão da Libertadores porque roubaram lá em 2013. Foi um roubo escancarado. Só por conta disso o Corinthians não é bicampeão, mas será esse ano.
26: Fala, cabeça branca. Fala, Celso Cardoso. Fala, Ademar. Márcio Vieira de Campinas. A gente tem que parar de falar do Neymar. Tem que saber quem que é os 11 que vai jogar. Porque o Brasil não tem nem time pra jogar. Entendeu? Não adianta ficar falando de Neymar. A hora que ele estiver pronto, ele entra pra jogar, ué.
0: Boa noite, Weber. Boa noite, Nova Brasil. Ô, Weber, você tá de brincadeira, né, meu? Você fala que o Corinthians vive do passado, da Libertadores do passado, mas o Neymar tá vivendo de quê, meu amigo? Roberto de Suzano, abraço. Neymar não vai jogar nada. Abraço. Nem vai.
1: Abraço. Nem levaria.
2: Fala, Éder Lima, que é o Mário de Sorocaba. O Éder Lima, eu acho que o Corinthians vai bem na Libertadores, porque se ele pega time bom, ele joga. Se pega um time ruim, ele não joga, ele escolhe o jogo. E vai, Corinthians, abraço.
3: O Neymar, de muleta, sem joelho, só com uma perna, é melhor do que qualquer um que colocar ali no lugar dele. Ah, então eu levaria.
4: É lógico que é.
5: Aí são três.
4: É lógico que é, Romário. É lógico que é.
5: O Romário sabe um pouquinho, né?
4: Vamos ter fila de desculpa. Exato. E vamos ter fila de desculpa na Copa do Mundo. É, rapaz.
5: Esse programa hoje foi importante pra mim, Weber, que eu descobri quem sou. Porque se você é o Bate, o Ademar é o Robbie.
6: Você é o Pinguim.
5: Eu sou o Coringa, o Pinguim.
4: É o seguinte, rápido break. Na volta, a gente vai falar do São Paulo. Vamos inverter a ordem. Vamos falar do Palmeiras primeiro, que ganhou ontem. A gente vai falar do Palmeiras, depois do São Paulo, Santos e Cruzeiro e Flamengo. Para falar já da Libertadores, depois a gente passa para a segunda divisão da Libertadores, que é a Sul-Americana. Rápido break, voltamos já já e quero agradecer demais as mensagens, gente. Pode ouvir programa de rádio aí, que dá espaço, esse espaço que a gente dá para ouvinte, não tem. A gente quer ouvir a sua opinião, isso é importante, que não adianta você ficar ouvindo e não dar a sua opinião. Aqui você tem o seu papel importante, que é esse o papel do rádio, se conectar ao nosso ouvinte. Esse é o papel do rádio, é que os caras esqueceram disso durante o tempo, mas esse é o papel do rádio. Um grande abraço para todos vocês. Obrigado pela audiência, pelo carinho. Rápido break e voltamos já já com pão de alhozinho. Com pão de alhozinho da jogo.
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2: Nova Brasil FM 6:29.
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12: 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Agora o tempo ficou apertado. Vamos direto com as informações do Palmeiras com o nosso Lucas Basílio. Grande noite, grande tarde, Lucas.
13: Grande tarde, grande noite, enfim, um grande abraço pra você, Weber Lima, abraço especial pra quem curte o futebol Nova Brasil em campo. Falamos do Palmeiras, classificado à etapa oitavas de final da Libertadores da América. Dessa vez, diferentemente como das oito últimas edições, o Palmeiras não fez a melhor campanha dentre todos os classificados da primeira fase. Foi pior, ficou em segundo lugar, né, na chave F, atrás do Cerro Porteño, que também venceu na noite de ontem. Assim como o Palmeiras, o time paraguaio esteve em campo, bateu a equipe do Sporting Cristal em casa por 2-0 e garantiu a liderança da chave com 13 pontos ganhos. O Palmeiras goleou o Junior Barranquilla, né, da Colômbia, com total cobertura do Futebol Nova Brasil em campo, foi a 11.
14: Um abraço, Weber, um abraço, amigos ligados na...
13: Grande tarde, grande noite, enfim, um grande abraço pra você, Weber Lima, abraço especial pra quem curte o Futebol Nova Brasil em campo. Falamos do Palmeiras, classificado à etapa oitavas de final da Libertadores da América. Dessa vez, diferentemente como das oito últimas edições, o Palmeiras não fez a melhor campanha dentre todos os classificados da primeira fase. Foi pior, ficou em segundo lugar, né, na chave F, atrás do Cerro Porteño, que também venceu na noite de ontem. Assim como o Palmeiras, o time paraguaio esteve em campo, bateu a equipe do Sporting Cristal em casa por 2-0 e garantiu a liderança da chave com 13 pontos ganhos. O Palmeiras goleou o Junior Barranquilla, né, da Colômbia, com total cobertura do Futebol Nova Brasil em campo, foi a 11 e ficou na segunda colocação. Mas o que importa é a classificação, né? Embalada, por sinal, porque ontem foi uma apresentação maiúscula, 4-1 pra cima da equipe colombiana, com uma atuação de gala de Flaco Lopes, que de brinde ainda ganhou a convocação definitiva para a Copa do Mundo, que vem logo mais. Por falar nesse assunto, vamos ouvir Abel Ferreira, né? Que fala sobre a participação dele na convocação dos muitos atletas selecionáveis do elenco do Palmeiras. E o treinador não foi com falsa modéstia, não. Vamos ver.
15: Acho que foram 7 ou 8 convocados. Essa é a minha função também. Às vezes, quando perguntam porquê que o treinador do Palmeiras... há muitos clubes que querem o treinador do Palmeiras, porquê também? É por isso. Eu, quando cheguei aqui, falei-vos a vocês, que estão aqui à minha frente, que quando o Palmeiras me quis contratar e tivemos, das três reuniões que tivemos, uma delas expliquei-lhe qual era a minha filosofia e não foi por acaso que o Palmeiras foi à procura de um treinador como eu. E se vocês prestarem atenção, em todos os clubes por onde eu fui, na maioria não ganhei títulos, mas os clubes venderam muitos jogadores e a minha função é exatamente essa. É uma das funções. Um clube como o Palmeiras tem que ganhar títulos. É muito difícil num clube como o Palmeiras formar e ganhar. Vocês não veem isso nos outros clubes, não veem isso no Flamengo, não vê isso no Atlético Mineiro, não vê isso no Botafogo, vê isso no Palmeiras. E isso é preciso, uma coisa que todos nós temos pouco hoje, é paciência. Paciência de quando as coisas correm mal, ensiná-los, paciência.

0: acontecer de quando joguem mal continuar a insistir. E o Flaco Lopes, podia falar do Flaco como podia falar de outros aqui. Portanto, essa é uma das minhas funções, é potenciar e valorizar ativos do Palmeiras.
1: Esse então é Abel Ferreira, técnico do Palmeiras, que vai se reencontrar com o próprio Cerro Porteño do Paraguai no sorteio da Conmebol nesta sexta-feira. Ficou determinado que o Cerro Porteño, líder da chave do Palmeiras, será o próximo adversário do Verdão já na fase oitavas de final, valendo vaga nas quartas, né? As datas ainda não foram confirmadas. E para fechar, duelo contra a Chapecoense no domingo, com cobertura Nova Brasil em campo, mais uma vez, para fechar a participação do Verdão nessa temporada na fase pré-Copa do Mundo. Para esse jogo, os selecionáveis já não vão estar mais à disposição do Abel. O Verdão deve ter 12 desfalques para o jogo de domingo.
2: Celso, não existe time mais largo em sorteio do que o Palmeiras. Não tem. Ainda caiu do lado da chave aqui, só para a gente trazer o restante da informação do chaveamento, né, que a gente já falou de um lado. Palmeiras pega o Cerro Porteño, se passar terá pela frente a LDU ou Mirassol. Se avançar, terá nas semifinais Coquimbo Unido ou Platense, que se enfrentam, e de quem passar, Independiente, Rivadavia e Fluminense. Não há time mais largo em sorteio do que o Palmeiras, Celso.
3: Então, é inevitável isso tem sido uma constante para o Palmeiras em Libertadores. Você viu, na verdade, que caiu com o Botafogo, mas via de regra o Palmeiras realmente dá sorte. E ele está falando de sorte porque não é só o adversário das oitavas, é todo o chaveamento. O Palmeiras, claro que o Fluminense merece respeito, o Rivadavia merece respeito, LDU, Mirassol, mas caminho para a final do Palmeiras está desenhado. Resta saber se a final vai ser contra Flamengo, contra Cruzeiro ou contra o Corinthians, apesar do senhor não acreditar. Mas que o Palmeiras vai estar na final, eu sou capaz de escrever e cravar, porque o chaveamento do Palmeiras é um chaveamento muito mais tranquilo que o outro lado.
2: O Luiz Ademar vai falar do Tricolor, a gente vai ouvir agora as informações do São Paulo com o Felipe Oliveira. A única coisa que eu tô com uma dúvida em relação ao comportamento do time do Palmeiras é porque dessa vez será diferente, né? Não vai decidir mais em sua arena, vai jogar a primeira em casa, joga a primeira em casa. Aí decide no Paraguai. A única dúvida que ficou no ar em relação a isso, sobre o comportamento desse time do Palmeiras, como será. Mas as informações do Tricolor com o nosso Felipe Oliveira.
4: Um abraço, Weber. Um abraço, amigos ligados na Nova Brasil em Campo. Todo mundo sintonizado na Nova Brasil FM. O São Paulo treinou nesta sexta-feira, na manhã desta sexta-feira, no CT da Barra Funda, visando o duelo contra o Remo neste domingo, às 8h30 da noite, em Belém do Pará. O último confronto do São Paulo pelo Campeonato Brasileiro antes da paralisação para a Copa do Mundo. O Tricolor Paulista embarca amanhã a Belém, na parte da tarde, onde vai fazer toda a sua preparação, ainda treina amanhã, na manhã deste sábado, e viaja na parte da tarde para encarar a equipe do Remo. O técnico Dorival Júnior tem um retorno muito importante, que é o do Marcos Antônio. Ele que teve uma ruptura no músculo retrofemoral da sua coxa no duelo contra o Higgins, ainda pela primeira parte da Copa Sul-Americana, na segunda rodada da Copa Sul-Americana, ainda sob o comando de Roger Machado, ele acabou tendo uma ruptura no músculo, ficou todo esse tempo sem atuar, fora de combate, e agora volta a ser relacionado. Vai para o banco de reservas, pelo menos neste domingo, contra a equipe do Remo, com possibilidade, por que não, de ser titular, já que nessa sexta-feira e também na manhã de ontem, treinou sem restrição, é um reforço já garantido do time do Dorival Júnior. Outro nome que retorna é Cauli, ele que também teve um problema muscular na última semana, desfalcou o São Paulo nos últimos jogos e retorna também para essa partida contra o Remo, ele que treinou sem restrição com seus companheiros na manhã de ontem e também nessa sexta-feira será relacionado para o jogo do Tricolor Paulista. O São Paulo que tenta voltar ao G4 do Campeonato Brasileiro, apesar dos maus resultados na competição nacional, o técnico Dorival Júnior e o São Paulo voltaram a vencer depois de 8 partidas no duelo desta semana contra a equipe do Boston River. Por isso, o São Paulo tenta agora retomar esse caminho das vitórias também no Campeonato Brasileiro para ir mais tranquilo para a paralisação pela Copa do Mundo. O tricolor paulista que ficou um bom tempo no G4 da competição acabou caindo para a quinta colocação, tenta retomar e voltar para a parte de cima da tabela, onde é o que o Dorival já disse que o São Paulo precisa ficar nessa parte, nesse final de Campeonato Brasileiro. Tudo de São Paulo e Remo você acompanha aqui na Nova Brasil, e todas as informações do tricolor você também acompanha aqui na Nova Brasil em Campo. Volto com vocês aí do estúdio. Um abraço, Web.
2: Um abraço, Felipe. Bom, vamos lá então, Luiz Ademar, para falar da Copa Sul-Americana. O São Paulo está nas oitavas de final direto e aguarda o vencedor de Bolívar ou Grêmio, Ademar.
5: Ah, na teoria o São Paulo deu bem, né? Claro que um confronto com o Grêmio é sempre ruim, o Bolívar joga na altitude, mas se você for pegar a temporada, nesse primeiro semestre de São Paulo e Grêmio, São Paulo é superior. São Paulo vem brigando pelo G5, saiu do G4 na última rodada do Brasileiro, o Grêmio vem brigando contra o rebaixamento, então tem toda aquela situação. São Paulo que venceu na Sul-Americana, se classificou, e o São Paulo que agora tem a oportunidade de vencer o Remo, acabar com o jejum no Brasileiro e terminar essa fase antes da Copa do Mundo, pelo menos ali na turma que briga pelo G5, o que é o seu lugar. E aí, o São Paulo tem a oportunidade de trabalhar fisicamente, porque é nítido que o São Paulo no primeiro tempo voa e no segundo tempo ele prega. Então, agora o São Paulo vai ter que trabalhar fisicamente, porque o Roger e companhia limitada estouraram o São Paulo fisicamente e levaram vários jogadores pro estaleiro, viu, Weber?
2: Legal, Luiz Ademar. Portanto, aí o Luiz Ademar opinando sobre o tricolor, realmente, se pegar o Grêmio, não é confronto nacional, mas se pegar o Bolívar, aí já tem que viajar para a altitude boliviana. 18 horas e 40 minutos, rápido break, e voltamos já com o Nova Brasil em Campo, com pão de alhozinho. 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
11: 18:46, voltamos com o Nova Brasil em campo com pão de alhozinho, resenha boa, tem pão de alhozinho, dá jogo, bom, você curtindo também pelo youtube.com/jornalismo Nova Brasil, youtube.com/Nova Brasil em campo, agradecendo a sua audiência, seu carinho, mande a sua mensagem pelo WhatsApp 11 943 805 100. Bom, eu falei aqui do São Paulo, né? O Santos vai ter de jogar os playoffs da maravilhosa Sul-Americana, quer dizer, o time já está lascado, ainda ganhou mais 2 jogos de brinde nesse calendário apertado que temos no futebol do mundo agora, né? Que não adianta mais reclamar de calendário não, porque todo mundo, inventaram lá Conference League lá na Europa, o cara também tem que jogar o tempo todo. É o seguinte, ó, o Universidade Central será o adversário do Santos, quem passar pegará o Macará na próxima fase da Sul-Americana, portanto, os playoffs das oitavas de final, e depois quem passar disputará as oitavas de final. As informações do Peixe com o nosso Felipe Camargo.
12: Fala, Weber, tudo bem? Um abraço a você, um abraço amigo Bom. Ligado aqui no Nova Brasil em Campo. Vamos atualizar então as últimas do alvinegro mais famoso do mundo, que encara o Vitória da Bahia neste sábado às 8 da noite na Vila Belmiro, em jogo que marca a despedida do Campeonato Brasileiro antes da pausa por causa da Copa do Mundo. E o Cuca tem problemas, evidentemente, para montar o time. Na verdade, ele tem uma dúvida que é no meio-campo, né, para saber se Rolheiser terá condição de sair jogando ou se Miguelito vai ter mais uma chance no time titular. A boa notícia para o torcedor do Santos é que tanto o Rolheiser quanto o Miguelito vivem bons momentos. E o Santos que tenta fazer ajustes no setor defensivo. Lucas Veríssimo está de volta após cumprir suspensão na Copa Sul-Americana. E a tendência é que Luan Pérez seja o seu companheiro de zaga. O Peixe está esperando essa janela de transferências para poder resolver, né, a melhoria do seu elenco. Pro Cuca, essa parada para a Copa do Mundo tende a ser aí um grande alívio para que o Santos possa conseguir ali negociar alguns jogadores do elenco, a tal da barca que pode sair agora no meio do ano e trazer algumas peças para poder fazer aí esse Santos jogar melhor o segundo semestre. Perguntamos ao Cuca sobre a importância da janela de transferência, sobre a busca por reforços. Vamos ouvir o que fala o técnico do Santos.
2: Eu acho que a maior contratação que a gente vai fazer em, não sei se 3 ou 4, é a recuperação de alguns jogadores que a gente tem aqui. E isso passa pelo torcedor. Hoje aí eu tô com a orelha assim, de tanto xingão que eu tomei, porque eu pus os jogadores jogar. A gente tem que tentar recuperar esses jogadores. Eles são nossos, eles não são ruins. É que quando vai pôr, já vem um frisson enorme e xinga e vem. E você... Eu vou pôr e vou tentar recuperar. Daqui a pouco eles fazem jogo bom, eles já estão entrando melhor a cada jogo. E são os que nós temos. E eu vou continuar insistindo em tentar recuperá-los. É mais importante isso aí do que trazer 3, 4 que você não sabe se vai dar certo ou não e nem sabe aonde encontrar, porque a gente tem que ser criativo. Você falou bem de orçamento e a gente tem que ser criativo quanto a isso.
12: Esse então, Cuca, o provável Santos para pegar o rubro-negro baiano na noite deste sábado, de Brazão no gol, Igor Vinícius na direita, Lucas Veríssimo e Luan Pérez na dupla de zaga e Escobar na esquerda, meio de campo de William Arão, Oliva, Miguelito ou Rolheiser, mais à frente Bom Tempo, Barreal e Gabigol, Weber Lima.
11: É, rapaz, se o Vitória não ganhar, ou se o Santos não ganhar do Vitória, a coisa vai complicar demais. Para vocês terem uma ideia, o Santos precisa vencer o Vitória para ficar um ponto do rubro-negro baiano, que tem 22 e vai dar uma passada boa aí por Grêmio, Internacional, Corinthians e Atlético Mineiro. Não, vai passar não, vai empatar, né? Na verdade, vai empatar com esses clubes. O Santos que não tem um bom saldo e tem apenas 4 vitórias. Antes da gente falar do Santos, que a gente já faz um pacote aí, vamos trazer o giro pelo Brasil com o confronto mais esperado, na minha visão, nas oitavas de final da Libertadores da América, Cruzeiro e Flamengo, Antônio Lima.
3: Fala, Weber Lima, um grande abraço a você e a quem nos acompanha no Nova Brasil em Campo. No Giro pelo Brasil desta sexta-feira, falaremos sobre Flamengo e Cruzeiro, que irão se enfrentar nas oitavas de final da Libertadores. A Conmebol realizou na tarde desta sexta-feira o sorteio para definir os confrontos da próxima fase da competição continental. A Raposa se classificou em segundo lugar no grupo D com 11 pontos. Já o Mengão se classificou na liderança do grupo A com 16 pontos, tem a melhor campanha da fase de grupos e decide as partidas de mata-mata dentro de casa. Em 2018, as duas equipes se enfrentaram nesta mesma fase da principal competição da América do Sul, com o Cruzeiro levando a melhor. Na ida, o Cabuloso venceu por 2-0 com gols de Arrascaeta, que hoje é ídolo do rubro-negro, e Thiago Neves. No jogo da volta, Léo Duarte, o zagueiro do Flamengo, marcou um gol que deu esperança ao mais querido, mas não foi o suficiente para evitar a eliminação. Celestes e rubro-negros já se encontraram 9 vezes em mata-mata, com o Cruzeiro levando a melhor em 5 oportunidades. As partidas de ida e volta das oitavas de final da Libertadores acontecerão entre os dias 11 e 20 de agosto, após a Copa do Mundo, Weber Lima.
11: Tá certo, portanto aí, vamos lá. Celso Cardoso, Luiz Ademar. Vamos lá então, primeiro para falar da situação do Santos. Partida importantíssima. Se não ganhar do Vitória, tá atoladaço, porque aí o pessoal vai subir e vai se distanciar do Santos, começando com você, Ademar.
9: Bom, a oportunidade de você vencer do Vitória, porque você tem um confronto direto ali de Grêmio e Corinthians, né? Então, se o Santos vence o Vitória, ele não termina na zona do rebaixamento, é certeza. Mas, evidentemente, precisa vencer o Vitória. O Santos precisa convencer. O Santos precisa mostrar uma sequência de bons jogos e parar de brigar lá embaixo. Ele tem a sorte de ter Corinthians e Grêmio, então, dependendo dele, se vencer, vai sair desse sufoco, viu, Celso?
13: Ah, não tenha a menor dúvida. Passa muito por esse resultado positivo diante do Vitória. Lembrando que a gente não sabe se o Neymar vai voltar para a Copa do Mundo, vestindo ainda a camisa do Santos. Tem mais esse detalhe.
9: Como ele vai voltar campeão, eu acredito que ele vai chegar embaladinho. E aí, campeão do mundo, o Neymar vai deitar no Santos.
13: Como eu gostaria de ter esse otimismo que você tem. Eu vou passar a mão aqui,
9: eu,
13: ó.
9: Eu sou sempre
13: pra
9: otimista.
13: Ver sempre se otimista. Passa. Eu chamaria isso de ilusão. Mas, de qualquer maneira, o Santos precisa vencer, Ademar. É, dos grandes times de São Paulo, é o time que menos venceu, tem uma sequência muito grande, não consegue jogar bem. Agora, o que chama atenção é essa suspensão do Brazão, né? 4 jogos, a mão pesada do STJD, com aquele que reclama. O Abel já pegou também um gancho longo e agora pega também o Brazão.
11: Maravilha, e sobre Cruzeiro e Flamengo, o mais esperado confronto aí das oitavas de final. Pelo momento, eu fiquei pensando aqui, né? O Flamengo vacilou com o Vitória. Lógico que Libertadores é outra história. Nós teremos esse momento de parada da Copa do Mundo. O Flamengo deve se mexer no mercado. Na opinião de vocês, quem é o favorito? Começando com você, Celso.
13: Olha, para mim o Flamengo. Mas considerando que conversamos aqui com dos bastidores, porque o Flamengo tem um monte de jogador que está servindo aí seleção em Copa do Mundo. E o Cruzeiro tem o quê? Tem um time montadinho para treinar, se preparando para pós-Copa do Mundo. Então eu imagino que o Cruzeiro venha mais preparado que o Flamengo para os confrontos.
9: Olha,
11: e você, Ademar?
9: O Matheus Pereira jogou uma barbaridade ontem, o Cruzeiro se classificou. É óbvio que a gente não pode descartar o poderio do Flamengo, mas a gente estava conversando justamente isso. O Flamengo vai ter essa turma, claro, os times vão sendo eliminados, vão chegando, né, e tal. Você vai trazer aí do meio para frente da Copa do Mundo a maioria dos jogadores. Agora, o Cruzeiro vai ficar treinando, né? Vai ter aquele período de férias, os caras vão descansar e depois vai ficar treinando. Eu acho que por isso... O equilíbrio, 50% para cada lado e minha torcida para o Cruzeirão, para a Raposa, para o Cabuloso.
11: Cabuloso de Hugo Botelho. É o seguinte, nós temos a rodada do Campeonato Brasileiro, a gente vai para a nossa bola de cristal, 18ª rodada do Brasileirão, no Maracanã, abertura amanhã às 4 da tarde, com Flamengo e Curitiba, no mesmo horário na Arena da Baixada, Atlético Paranaense e Mirassol. A Nova Brasil transmite a partir das 4h30 na Arena do Grêmio, Grêmio e Corinthians, no mesmo horário, Bahia e Botafogo na Arena Fonte Nova. Vila Belmiro, às 8 da noite, tem Santos e Vitória, no Domingão, às 11 da manhã. O Bragantino em Bragança Paulista recebe o Internacional a partir das 3 no futebol da Nova Brasil, direto do Maracanã, a abertura da rodada tripla com Palmeiras e Chapecoense às 4, no mesmo horário Vasco e Atlético Mineiro em São Januário, no domingo às 8h30 tem Cruzeiro e Fluminense e com transmissão da Nova Brasil no Mangueirão, Remo e São Paulo e lógico entre esses dois jogos do Campeonato Brasileiro, a transmissão de Brasil e Panamá. Vamos lá, bola de cristal com os grandes. Grêmio e Corinthians, Celso.
13: Corinthians dá super bem lá em Porto Alegre, na maioria das vezes na Arena do Grêmio. Então, 2-1 Corinthians.
11: Eu vou de 2-0 Grêmio, 2 gols de Carlos Vinícius. E você, Ademar?
9: Como o Corinthians se dá bem, eu acredito que é 3-0 Grêmio.
11: Tá bom. Atlético Paranaense e Mirassol, Ademar.
9: 1-1. Mirassol vai trazer um pontinho lá de Curitiba.
11: Eu vou te falar que o Mirassol vai ganhar amanhã lá na Arena da Baixada. 1-0. E você, Celso?
13: Furacão, 2-1.
11: O Celso está muito, tá muito contra o Mirassol. Vila Belmiro, Santos e Vitória. Santos e Vitória, Celso.
13: É, 1-1.
11: Eu vou de 0-0. E você, Luiz Ademar?
9: Peixe 2-0 e vai sair da zona do rebaixamento. Infelizmente, para desespero do Celso, o Corinthians vai passar as férias na zona do rebaixamento.
11: Bragantino Internacional, eu vou de 1-1. E você, Ademar?
9: Bragantino 2-0.
11: Celso.
13: Meu palpite também, Bragantino 2-0.
11: Palmeiras e Chapecoense. Eu falo que esse time é largo, rapaz. O time todo desfalcado, quem eles vão pegar? A Chapecoense, é demais. Ô, oh, largura, rapaz. Palmeiras 3-0. E você, Celso?
13: 2-0, Verdão.
9: Palmeiras 4-0.
11: Rapaz. É, vai, eu também acho que vai ser um atropelo. Mangueirão, Remo e São Paulo. O Remo ganha 2-0, Ademar. E você?
9: Ah, eu acho que o Remo é bem favorito. São Paulo 2-0.
11: E você, Celso?
13: Remo 3, São Paulo 1.
11: Tá certo. Maravilha. Celso, um grande abraço. Nosso Celso Cardoso, que estará nesse final de semana na Arena, né, do Verdão, para Palmeiras e Chapecoense. Celso, um grande abraço.
13: Outro forte abraço, meu querido Weber Lima.
11: Amanhã o Veloso estará em Grêmio e Corinthians, Veloso comentando com a narração de Jorge Vinícius e Edson Rufino. No domingo, Celso Cardoso estará ao lado de Cleiton Gamarra, direto da Arena do Verdão, com Lucas Basílio. E o nosso Luiz Ademar estará com Remo e São Paulo, com Jorge Vinícius e Felipe Oliveira. Ademar, um grande abraço e até domingo.
9: Um abraço até domingo e obrigado pela audiência de todos aí. E o Celso detesta o Neymar, mas o Neymar vai dar a volta por cima.
11: Vai, vai, eu também acredito, Luiz Ademar, eu também acredito. E falando em Neymar e seleção brasileira, a Nova Brasil transmite a partir das 18 horas, Maracanã, tudo de Brasil e Panamá, com a narração de Felipe Camargo, os comentários da Fran e as reportagens de Edson Rufino. Eu estarei lá no Maracanã. Eu volto amanhã às 16h30 para a abertura da jornada, a abertura, o intervalo e o pós-jogo. O Confira Comigo no replay, o melhor pós-jogo do rádio aqui na Nova Brasil. Obrigado pela audiência, pelo carinho. Fiquem com Deus. Até amanhã. Tchau.
14: Ações para você, Weber. Eu te amo.
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5: 7 e 4, boa noite, de volta com Ana Carolina.

0: Nova Brasil, Zé Ibarra, infinita em nós, mais que moderna brasileira, agora 7h19, ótima noite pra você.
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8: Assim 7h23, né? Ótima noite pra você, Rede Nova Brasil, de volta com os mineiros do Skank. Vamos surgir.
7: Pra você ter esse conhecimento, né? Então, assim, eu acho que é um erro as mulheres que acabam indo por esse caminho e é uma infantilidade, uma falta de maturidade, mas que acontece até.
9: Vamos fugir.
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0: Nova Brasil, curtimos o encontro de Sérgio Brito e Ed Mota, Problemática com Estilo. Fique na sintonia, daqui a pouco tem muito mais para você aqui na Rede Nova Brasil FM. Mais que moderna, brasileira, 20 para as 8. Boa noite. 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
11: 15 para as 8, boa noite. Marina Lima.

0: Gil Andar com Fé, Nova Brasil, mais que moderna, brasileira, 2 para as 8. Boa noite. 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

0: Açaí Adélia Franco. Passa aqui! 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
2: Mais que moderna brasileira, ótima noite. Agora 8:02, começou o Sob Medida, que tem Jota Quest, acendo o farol.

0: Mídia Abelha, não vou ficar agradecendo a sua sintonia e audiência. Obrigado. Siga na Rede Nova Brasil FM. Um excelente final de semana para você. Nos falamos. Mais que moderna brasileira, agora 8h53. Boa noite. 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
2: Jogar futebol emagrece? Sim, o futebol contribui para o emagrecimento. A prática aumenta o gasto calórico, melhora o condicionamento físico, favorece a redução do percentual de gordura e pode ajudar no ganho de massa muscular. Mas o emagrecimento não depende só da atividade física que é feita durante o jogo. O resultado envolve alguns fatores, como alimentação, rotina e prática regular. Ou seja, o futebol pode ser um aliado importante, mas seus efeitos são mais consistentes quando fazem parte de um conjunto de hábitos saudáveis.
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0: Está no ar a Voz do Brasil. As notícias do governo federal que movimentaram o país no dia de hoje.
1: Olá, boa noite.
2: Boa noite para você que nos acompanha em todo o país.
1: Sexta-feira, 29 de maio de 2026.
2: Vamos ao destaque do dia: avanço da economia.
1: Brasil registra crescimento de 1,1% nos primeiros três meses do ano.
2: Produto Interno Bruto foi impulsionado pela agricultura e consumo das famílias. Luana Karen.
3: Em valores correntes, ou seja, sem descontar a inflação, o PIB somou 3,3 trilhões de reais.
1: Recursos para a saúde. Mais 225 milhões de reais serão investidos em equipamentos para cirurgias gerais e oftalmológicas. Graziela Mendonça.
4: São equipamentos para operações como vasectomia, laqueadura e catarata. A expectativa é reduzir o tempo de espera para as cirurgias do Sistema Único de Saúde.
2: Petrobras anuncia 72 bilhões de reais em Sergipe para a fábrica de fertilizantes e exploração de óleo e gás em águas profundas.
1: Durante evento, o presidente Lula pede respeito à soberania brasileira, após Estados Unidos classificarem PCC e Comando Vermelho como grupos terroristas.
5: Não aceitamos ser tratado como um moleque. Nós não sabemos ser tratado como se fosse uma republiqueta. Não brinque com a soberania desse país, não brinque com a nossa democracia, não duvidem das coisas que nós fazemos aqui nesse país.
2: Move Brasil, já está disponível financiamento para a compra de novos caminhões e ônibus mais seguros e sustentáveis.
1: Hoje, na apresentação da Voz do Brasil, Mariana Jungmann e Luciano Seixas.
2: E acompanhe a gente ao vivo, acesse radiogov.ebc.com.br ou o canal Gov na sua TV aberta.
1: O consumo das famílias e a agricultura ajudaram no crescimento do país no primeiro trimestre deste ano.
2: O IBGE divulgou hoje que o PIB, Produto Interno Bruto, aumentou 1,1% no período, com resultado positivo em três setores: agropecuária, indústria e serviços.
1: Lembrando que o PIB é o resultado de tudo que é produzido no país.
3: Na chácara de 3 hectares em Tangará da Serra, no Mato Grosso, José Francisco de Souza planta de tudo. E de tudo a terra dá. Tomate, brócolis, cebola, repolho, cebolinha, alface, couve, milho. A produção é vendida nas feiras, mercados e enviada a escolas públicas da região. Em 2025, José conseguiu financiamento do Programa Nacional de Fortalecimento da Agricultura Familiar, o PRONAF, para a construção de 3 estufas